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2: Essa é uma homenagem à minha diva, à minha amiga. Pedi autorização, era pra cantar essa música.

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2: Alô, encontrinho.
3: Vitor Lima, Cotrim, que honra.
2: De propósito.
3: Obrigado pela presença de vocês e pela voz de vocês aqui nesse momento.

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2: Vamos nessa, uma ótima noite pra você que tá ligado aqui na Rádio Globo 98.1, rádio que vibra com você. Tá no ar mais uma edição do Black Friday, diretamente do Viaduto de Madureira para a Rádio Globo. DJ Michel é o nome dele.
3: Salve, salve.
2: Opa, planeta. Pera, DJ, vamos lá. Um, dois, três, olha o último valendo.
3: E aí, foi?
2: Pera aí.
3: Tá aqui, tá ligado, hein?
2: Ó.
3: Pera aí.
2: Ó, tá não, hein?
3: Tá não?
2: Tá não, tem alguma coisa dando bleblê aí, deixa eu ver o outro aqui. E aí,
4: vamos nesse aqui então, que a gente resolve o problema rapidinho. Posso te dar boa noite?
2: Pode, claro.
4: Boa noite, planeta, boa noite a todos os ouvintes. Tamo na área, se derrubar é pênalti.
2: Você
4: é
2: amigo do juiz, amigo. Essa
4: parada aí mesmo, irmão. Vamos com tudo, hein?
2: Simbora, participa aí marcando o DJ Michel Oficial com dois L's.
4: Isso, e o arroba Planeta Locutor também vai lá, dá aquela moral pra gente, faz teu stories, pede seu alô, pede a sua música que a gente tá de olho aqui em tudão, hein?
2: Certo, aproveita também, já marca aí o arroba rádio.globo e troca aquela ideia com a gente também por lá. Lembrando que às 10h30 a gente te dá aquela moral com a indicação da semana, né, DJ?
4: Isso, o somzinho que seu DJ traz pra você conhecer o trabalho do artista, dá aquela moral, enfim, dá aquela fortalecida. E às 11, planeta?
2: É o momento que eu mais espero, né, cara? Que é o momento do Black Retro, parceiro.
4: As velhinhas pra tirar aquela poeira da música, né? Você que não escuta aquele som há mó tempão, vem na nossa direção, pede aí que quem sabe vai tocar aqui no Black Retro.
2: E aí, DJ?
4: E aí, rapaz, temos hoje, sabe aquela história do soldado no quartel que é trabalho?
2: É ele mesmo, né?
4: O amigo falou, pô, tô aí no Rio, a passeio. Foi, a passeio só se for aí na tua terra, porque tu veio na minha terra, tu tem que trabalhar, rapaz. Então, tô aqui com meu irmãozinho, DJ Flash, que vai tocar aqui um pouquinho com a gente. Fala tu, Flash!
2: Fala aí, Flash. Bem-vindo mais
5: uma
2: vez, hein?
5: Como é que vocês estão?
2: Beleza.
5: E aí, Rádio Globo? É um prazer estar aqui outra vez com o Michel, né? Com todo mundo aqui no Rio de Janeiro. É, a gente vai trazer aquele som gostoso pra vocês também.
4: Vambora, vambora, porque vai ter muita coisa legal pra rolar hoje. É um dos meus fornecedores musicais também, né?
2: Boa.
4: Tava falando aqui, tem uma pastinha que ele enviou, que eu ainda não ouvi tudo, mas um dia eu vou escutar.
2: Ah, então
4: porque o cara é organizado demais, rapaz.
2: É, né? Tem aquela pastinha ali, no acervozinho ali?
4: Tem.
5: Ah, tem, né?
4: Só pra ter uma ideia, desde 2023 tem música pra ouvir que ele mandou.
2: Ah, que isso.
4: Pra tu ver como é que o negócio é pesado, rapaz.
2: Vambora, DJ.
4: Vambora, começando com um grande clássico, Blackstreet Rap Song.
2: Bora.
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1: Fechando a primeira sequência com Lauren Hill, Do Whoop That Thing, rapaz. Eu não sei se a galera tá ligada aí, né? Que amanhã vai ter show da Lauren Hill na praia, né? Aqui em Botafogo, né? É de graça, mas você tinha que ter retirado os ingressos. E aí, lá não vai até muito tarde, não, entendeu?
0: E aí?
1: Mas imagina se dali de Botafogo pra Madureira...
0: É, quem sabe, né?
1: Soltei.
0: E aí? Soltei. E aí, isso mesmo?
1: Não sei, pô.
0: Não era segredo?
1: Não sei, pô.
0: Será que vai?
1: Não sei.
0: Ih, rapaz, vou dar aquela fuxinha.
1: Eu sei que eu vou estar lá em Botafogo.
0: Ah, tá.
1: Depois, se eu vou sozinho pra Madureira, é outra história.
0: É outra história.
1: Aí, enfim.
0: E, DJ Flash, o que você tem a dizer sobre isso, DJ?
2: Eu tenho a dizer que eu estarei lá.
0: Não é tão que você veio pro Rio.
2: Mas né? Eu não posso falar por quê, né?
0: Não pode, não?
2: Não posso.
1: Já pensou?
0: Segredo?
2: Nos bastidores já disseram, ó. Não fala nada.
1: Já pensou?
0: Eu tô pensando aqui, cara.
1: Se eu fosse você, eu arriscava, entendeu? Sabe aquele meme, aquela trend do se eu fosse você, eu iria?
0: Ah, tá.
1: É. Entendeu?
0: Olha, você fez esse convite, pena que eu não pude ir porque eu tava preso aqui na rádio, né? Lógico que é por uma...
1: Trabalhando.
0: Agradecendo a Deus sempre. Mas eu fiquei sabendo que o sonsaço do Soul de Soul arrebentou, né?
1: Foi demais, rapaz. Pô,
0: pelo amor de Deus, hein?
1: Foi muito maneiro o show do Soul de Soul aqui no Vivo Rio. Foi mês passado, em abril. Mês retrasado, já estamos no início de junho.
0: Isso.
1: Mas foi muito maneiro, irmão. Muito maneiro. Bora aqui, ó, falar o restante que tocou também pra galera aí que sempre pergunta. Neiman Jay, Eric Belling, Blast com Alone. Os Garotinhos, Era 100, Zyla, Your Pitch, Lineker, tudo. Dutch, Daniel, Is a River. Usher e Olivia, You Remind Me, e a primeira Blackstreet Rap Song.
0: Certo, vamos faturar, daqui a pouquinho a gente
1: volta. Vamos faturar e aí o intervalo a gente já volta com o DJ Flash mandando ver.
0: Aguenta aí, vamos.
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0: 98.1, rádio que vibra com você, de volta com Black Friday e o segundo set, claro, promete, sempre contando com a sua participação, marcando lá o DJ Michel Oficial com dois L's, marca o arroba Planeta Locutor, marca lá o arroba rádio.globo e também o arroba DJ Flash, troca aquela ideia com ele, não, DJ?
1: É isso.
0: DJ, tá feliz, hein? Tá no Rio de Janeiro, né, DJ?
1: É, eu vim tirar uns dias, né? Aí... Michel, tá fazendo o quê? Eu falei nada, ele, vamos lá na rádio. Eu falei, vamos.
2: Ah, o cara vem no Rio, não vai me visitar, não vai, tu vai trabalhar, Deus, tá, né? Maluco?
1: É. Sabe como é que é? Quando o chefe chama, né? Aí
2: Rapaz, se eu contar as histórias aqui, esse maluco tem crédito comigo até a eternidade, rapaz. Então porque tá, já me salvou tanto.
1: A gente até brinca, eu falei, quero ver o dia que eu morrer. Ele falou, não, já tenho nossas conversas todas guardadas aqui.
2: Já salvei já tudo, já salvei, porque aí eu vou lá e boto na busca, entendeu?
0: É isso aí, tá no arquivo, né, DJ? Sempre.
2: É isso, além das brincadeiras aqui, a gente sempre fala, um grande irmão, toca bastante e tá lá ativo em São Paulo, fazendo muito barulho, e orgulho de ter essa rapaziada aqui fazendo essa conexão Rio-São Paulo, porque é isso, irmão, a Black Music une a gente tem que dar espaço pra quem merece. Então, a rapaziada lá de São Paulo, sempre que tá aqui no Rio, eu levo lá no baile do Viaduto, trago aqui na rádio, enfim, aonde a gente puder abrir espaço pra essa galera, a gente tá abrindo.
0: Vamos abraçar sempre, né?
1: É isso, e o Michel é um irmão que a música me deu, né? Isso é muito, eu acho isso muito importante, né? A música, ela abre espaço pra gente, ela traz amizades, ela traz coisas muito boas nas nossas vidas, né?
2: Isso acaba impactando no trabalho que a gente entrega na pista, né? Porque essas trocas são importantes.
0: Não tenha dúvida. Bom, DJ, a boa dessa semana.
2: A boa, rapaz. Ó, amanhã, Viaduto de Madureira, o maior baile charme do mundo, a partir das 10 da noite. Eu tô te esperando lá, a entrada até as 23, você não paga nada. Mas antes, cara, eu vou dar uma passada de tarde, sabe aonde? Num evento de um cara que tu não gosta dele. Eu acho que tu não gosta, não.
0: Ah, pelo amor de Deus. Não
2: posso falar
0: não.
2: O nome dele?
0: Pode.
2: Felipe Sanches.
0: Ah, que isso.
2: Tu gosta dele?
0: Tô sabendo que vai ter uma resenha.
2: A resenha,
0: lá, né?
2: Rapaz, vai lá no Seu Burger, lá a partir das 14 horas, no Gen de Dentro. Se você quiser mais informações aí, procura lá, Seu Burger, que a rapaziada vai fazer uma resenha lá e a comida da melhor qualidade lá pra você conferir. E à noite eu tô lá no Viaduto de Madureira. E no dia 14 de junho, Brisa Black no Joy Joy em Laranjeiras, pra rapaziada aí dos anos 2000 que curtiu muito a Black Music, vou estar lá fazendo uma bagunça junto com a rapaziada do Brisa Black.
0: Certo. Ó, mandar um abraço pro Felipe Sanches, tá? E fala pra ele que eu vou estar lá amanhã também. Eu vou sair daqui e vou dar um pulinho lá, tá?
2: Vai sim,
0: eu
2: vai sim.
0: Nessa aba aí.
2: Vambora.
0: Aí, DJ, vambora, hein?
2: E aqui o um salve rapidinho pra especial pra minha esposinha ali lindona que tá ouvindo, minha cunhada Tatinha e as crianças, meu filho Ricardo, meus sobrinhos Lissa, Caio e Micaela, todo mundo ouvindo. Beijo, amo vocês. Tamo junto. E também Vitor, que é o filho meu do filho, DJ Flash. Tá ouvindo, eu falei, tá, cara, me marcou aqui, porque esse cara aqui, ele é meu filho, pô.
0: Tá certo.
2: É. E também a Nilza Mendes e o Fábio Lima e o Jorge Filho, conhece?
0: O Jorge Filho é ele, né?
2: É o Presuntóvis.
0: Presuntóvis, que tá ouvindo, né?
2: Tá ouvindo.
0: Vambora, DJ.
2: Bora agora. Bora. Tudo na conta do DJ Flash, nosso convidado de hoje.
0: Vambora, hein?
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0: que vibra com você, Black Friday! Com ele, DJ Michel, e convidado, aquele convidado especial de respeito, DJ.
1: É, rapaz, o cara amassando aí. E quando eu falei, né, do lance das trocas de música,
0: sim.
1: Ele tem um esqueminha que a gente faz que recebe uns packs.
0: Sim.
1: Que a gente chama de pastas, que tem várias versões. Aí ele falou, não, essas versões aí eu recebi essa semana.
0: Ah, então ele vai passar pra você, é isso?
1: Não, ele não sai daqui sem ele me passar, entendeu? É. Ele não volta pra São Paulo, entendeu?
0: DJ Fresh, por favor, ajuda a gente aí, cara.
1: Ajuda a te ajudar, pô.
0: É isso aí.
1: Fechando aí com o Freeway, Ellen Anthony, Alright. Quer falar, irmão? Fala tu aí, as músicas que você tocou.
2: Pode mandar
1: aqui. Fala aí, tá aqui, anotadinho.
2: É que a gente precisa da colinha. Tocamos Ella Mai, Blow Up. Tocamos também Snoop Dogg, Chat Produção ali do Pharrell Williams. Também teve Mario, Just Your Friend, Bobby V, Slow Down, Music Soul Sound, Best Friend. Teve também aquele lançamento legal do IG, Teach Me How I Love, que é em cima do Kylie Swing Distracted, Teach Me How I Love.
1: Aquele sucesso que a galera dançava, aquele Dirty South.
2: Esse é lançamento. É isso mesmo. Teve Michael Jackson e o Rock My World. Aliás, Michael Jackson tá em alta novamente.
1: É,
2: né?
1: O artista mais ouvido do mundo.
2: É, sensacional.
1: Já era antes, né? Essas plataformas resolveram registrar, né?
2: A gente só agradece. É, teve também Ja Rule, Clapback. Inclusive, Ja Rule vai estar em São Paulo aí um dia desses aí. A gente vai saber. Vamos tentar trazer ele aqui pro Rio de Janeiro também. É, teve Ja Rule, Hey, How We Love.
1: Essa é
2: clássica. Teve também R. Kelly, Home Alone com Kate Murray. Teve também Naya Outside, lançamento. E finalizamos ali com Ali Anthony com Free Alright.
1: É, o brabo.
0: É, rapaz. Aqui, sabe o que ele me lembra? Demi Morales, dá um jeito,
1: é
0: assim.
1: Mesmo,
0: Demi
1: Morales? É verdade, é um amigo nosso. É vou te mostrar aqui.
2: Ah, pensei que era outra.
1: Sem cabelo, né?
0: Sem cabelo, é verdade. Demi Morales sem cabelo.
2: Vamos tentar usar IA pra comparar ali.
0: DJ Faturado, daqui a pouquinho a gente volta.
1: Faturar, é fica aí, a gente volta com Black Retro.
0: Valeu, aguenta aí.
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3: Você sabe qual país mais vezes chegou à final da Copa do Mundo? A resposta é a Alemanha. A seleção europeia disputou 8 finais e conquistou um título em 4 delas: 1954, 74, 90 e 2014. Apesar de tantas conquistas, o resultado mais marcante da história recente seja a vitória por 7-1 sobre o Brasil em pleno Mineirão na semifinal da Copa de 2014. Logo atrás dos alemães aparece o Brasil, com 7 finais disputadas. Itália e Argentina completam a lista com 6 decisões cada.
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0: Rádio Globo 98.1, rádio que vibra com você, de volta com o momento do Black Retrô. Neste exato momento a gente vai dar um play, né, DJ?
1: É, mas antes vou dar aquela agendinha pra rapaziada.
0: Fortaleza,
1: lá,
0: né?
1: Mais tarde, sabadão, na resenha dos DJs lá no Seu Burger, em Gente de Dentro. Vou lá dar aquela moral pro meu parceiro Felipe Sanches. Tô a fim de comer aquele lanche lá, né?
0: Demorou,
1: então,
0: né, DJ?
1: Vamos lá, né? Dar uma filada naquela boia lá.
0: Fortaleza.
1: Vamos lá. E também mais tarde, Viaduto de Madureira, o maior baile charme do mundo, te espera a partir das 22 horas, com a entrada grátis até as 23. E na pista, DJs Fernandinho, Vig, Guto e DJ Gabi. E seu DJ aqui, DJ Michel também, juntinho. É, e no dia 14 de junho, Brisa Black, lá no Joy Joy, em Laranjeiras. Você que tiver a fim de curtir uma super festa, procura lá Brisa Black nas redes sociais, se informa pra você ficar na moral.
0: Certo, querendo saber tudo isso e muito mais sobre o DJ Michel, é só seguir lá o DJ Michel Oficial com dois L's. Já aproveita e manda aquele abraço, né, DJ?
1: Isso também, mas antes aqui de eu mandar os abraços, meu parceiro DJ Flash vai passar a agendinha dele, porque ele tá de folga esse final de semana,
0: favor,
1: mas semana,
0: né,
1: que vem tá trabalhando.
2: É isso. Bom, pra dar uma resumida ali na agenda, vai ali no meu Instagram, DJ Flash SP. Se quiser seguir também, né? Que der, quiser,
1: custa dar, nada, né?
2: É, não custa aquela nada, moral, vai lá, né? Dá aquele like lá. E aí você já vai ter acesso a toda a agenda de julho, de junho, enfim, junho, julho, até o fim do ano a gente tá com a agenda. Graças a Deus!
1: É isso!
0: Bombando, certo?
2: Aliás, só pra finalizar, eu quero agradecer sempre meu amigo Michel. Meu amigo, que eu sempre esqueço.
1: Planeta!
2: É isso.
1: E é só olhar pra mente dele que você vai lembrar.
2: Agora eu entendi. Quero agradecer a toda a direção da Rádio Globo. Obrigado sempre por sempre estar me proporcionando todas as vezes que eu venho ao Rio de Janeiro. E sempre especial é o meu amigo Michel.
1: Tamo junto, meu mano.
2: É isso, fui, certo. Fui!
0: Agora, DJ Flash, eu agradeço em nome da diretoria aí, né? A nossa querida Thaís Gripe, a Luciana Domingos, que é a nossa diretora geral. Certo,
2: muito
0: DJ?
2: Obrigado,
0: certo.
2: Deus abençoe a todos.
1: Amém. Vamos aqui os alôzinhos rapidinho. O Will Oliveira tá falando aqui, ó. Pô, obrigado, irmão. Agradando aquela moral aqui pra gente que tá no trabalho. É, mandando um salve pro Planeta. Ele tá motorista de aplicativo.
0: Opa.
1: Tá ouvindo junto com a gente aí. Mandando um abraço pro filho dele, o Arthur. E pra ele, o Wellington de Duque de Caxias. Tamo junto, irmão. Obrigado aí também. DJ Boquinha também ligadinho. Mandando um alô pra Lidiane, que estão curtindo o Black Friday, DJ Boquinha, Village, valeu, tamo junto, meu mano, obrigado aí pela moral também. E, enfim, a galera aqui, a gente já falou bastante, depois a gente manda mais alô e vamos de música.
0: Certo, e finalizando aqui, DJ, mandar um abraço aqui só pra duas pessoas especiais.
1: Manda!
0: Rafael da Vila Kennedy, tá ouvindo a gente nas alturas.
1: BK!
0: E um abraço aqui pro brabo, ele se chama Baldo e Dani, são, quer dizer, pai e filho, né? E os dois são brabos na parte de construção.
1: Pô, dizer, maneiro, hein?
0: Pô, maneiro.
1: Tava falando aqui de obra, hein, ó. Vem na minha direção, hein?
0: Opa, vambora começar, hein,
1: bora? Bora com Black Retro, começando com o clássico Justin Timberlake.
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0: que vibra com você, DJ Michel, hein?
1: Fechando aí o Black Retro com os Next Do Your Thing, Usher Sweet Lies, Brian McKnight All Night Long, Black Street, Booty Call, 50 Cent Just a Little Bit, Craig David Hiding Agenda, Mariah Carey It's Like That e a primeira Justin Timberlake com Summer Love.
0: Certo, esse foi o momento do Black Retro, né, DJ?
1: Isso aí, pra relembrar aquelas músicas que você não escuta há mais tempão, só vim na direção e pedir porque a gente tá aqui sempre de olho.
0: É isso, querendo conferir tudo isso e muito mais, é só dar um pulinho lá naquele eu diria aquele momento do passinho onde todo mundo lá curte junto com a família, de repente curte com namorada, namorada, né, DJ?
1: Tem várias gerações juntas.
0: Ah, não tenha dúvida. A Madureira, me aguarde. DJ Faturar?
1: Rapidinho.
0: Aguenta aí.
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0: Vamos nessa, estamos de volta com Black Friday, reta final, hein, DJ?
1: É, chegando ao finalzinho, né? Passa rápido, a gente muito nem percebe, rápido. Né, cara?
0: É verdade.
1: Tem que ficar aqui mais tempo, né?
0: É, fala com a Thaís, vamos falar com
1: ela. Cara, falar, fazer um serão hoje.
0: É, pelo amor de Deus, né? Dá uma moral pra gente. DJ, tem abraço aí?
1: Tem abraço aqui, ó. Gilson Rosa, ligadinho aí. Rafa The Rock, motorista de aplicativo. A rapaziada sempre fortalecendo aí, dando aquela carona. Você que tá aí, motorista de aplicativo, taxista, tá no carro? Tá ouvindo a gente falar? Vai lá, arroba DJ Michel Oficial, Michel com dois L's.
0: E o arroba Planeta Locutor.
1: E o arroba Rádio ponto
0: Globo.
1: É isso, marca a gente lá que a gente vai repostar pra dar aquela moral, que vocês estão dando moral pra gente também, né? Isso. O Julinho Oliveira também tá rodando aí com o motorista de aplicativo. Obrigado, irmão. Tamo junto aí. Bom trabalho pra todos vocês. É, DJ Alexandre Diogo tá fazendo aniversário amanhã, rapaz. Já começou as comemorações hoje, ouvindo o Black Friday. Ana Andrade também, ligadinha. Obrigado pela moral. E o alô que eu vou mandar agora, na verdade, a gente faz a indicação da semana sempre no segundo set.
0: Sim.
1: Hoje a gente vai fazer no último set, porque tinha um convidado. E a gente vai fazer agora e o cara tá ouvindo o programa.
0: Ah, rapaz. Que isso, mentira.
1: Tá ouvindo.
0: Sério?
1: Nael, rapaz, já tem 3 sucessos nos bailes Charme aí, tocando e a galera dançando todas. Ele tá com som novo com o Pedro Stone e o nome do som é Slow Down. É a indicação da semana de hoje.
0: Bora.
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0: 98.1, a rádio que vibra com você, fechando bem Zaz, hein, DJ?
1: É, rapaz, fechando com Billy Man e Wyclef Jean, que já se encontra no Brasil, rapaz. Opa. Vai estar amanhã também ali na praia de Botafogo. Eu tenho que falar porque isso é um acontecimento marcante, evento gratuito na praia ali de Botafogo. Mas você precisa retirar os ingressos por questão de organização, né?
0: Exatamente.
1: Então, amanhã promete. E quem sabe também ele não aparece lá em...
0: Ah, tá. É, viador.
1: Não sei.
0: É? Quem sabe, né?
1: Sei lá.
0: É negociar, né, DJ?
1: A distância é perto.
0: É pertinho,
1: né? De carro,
0: é.
1: Tudo é perto.
0: É, não tenha dúvida. Não tem dúvida, de quatro, né? Rodas, é. Leva a gente pra qualquer lugar, né, cara?
1: Exatamente. Será que eles vão querer conhecer um rolê preto de verdade?
0: Ah, não vai, não.
1: No Brasil, no
0: Rio
1: de Janeiro?
0: Duvido que não.
1: Será?
0: Ah, lógico que vai. Ah, vou dar.
1: Billy Man, Wyclef Jean, Love Me Now, João Lorosa e Tabata Aquino, Sem Nada, Faith Evans e Mario Winans, Every Wonder, Lucy Peel com Snoop Dogg e You, Ban e Mr. Daryl, Work That, Mark Hilson, Something Else, Tiara Thomas, One Night e a primeira Nael e Pedro Stone, Slow Down.
0: Certo, fechando muito bem aqui o nosso Black Friday. Quero lembrar o seguinte, Jamie Chan vai estar onde, hein?
1: Amanhã, Viaduto de Madureira, né? 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
0: Certo, aproveita aí, já segue o DJ Michel e fique sabendo por onde ele vai estar tocando no Rio de Janeiro, em qualquer lugar deste mundo onde, meu Deus.
1: É.
0: DJ Michel Oficial com dois L's.
1: E também no arroba Planeta Locutor pra acompanhar o que o homem faz aqui na Rádio Globo, enfim, dá aquela moral.
0: É verdade. E finalizando aqui uns abraços, rapidamente, Mola tá na escuta, tá, rapaz?
1: Grande Mola, Valeu. Mola, tá ligado?
0: Tá ligado.
1: É.
0: Sabe quem mais?
1: Quem?
0: MM.
1: Ô, oh, MM, rapaz, esse é bravo.
0: Esse é bravo.
1: É o verdadeiro prefeito de Madureira.
0: É verdade, ele
1: na
0: manda,
1: verdade,
0: né?
1: Madureira é uma jurisdição à parte, não sei se tu sabe disso, né?
0: Sei, sei,
1: e pra
0: sim.
1: Você fazer qualquer coisa lá, você tem que pedir autorização.
0: Falar com ele.
1: Tem que falar com o MM.
0: Então tá certo. Valeu, Markson. Obrigado pela moral.
1: Beijo.
0: Beijo. Bom, Cláudio Nascimento, Isabel, Jerônimo Oliveira tá com a gente também, Adina Rosa, Jadenilson Fernandes, Anderson Gonçalves, Vitor Freitas, Betinho e o André Ricardo, nosso parceiro.
1: Grande André Ricardo também, locutor, um abraço, irmão.
0: Valeu, finalizou, DJ.
1: Tem aqui também, a Paulozinho, é muito legal esse lance do rádio, né, que a gente interage com o público. Eu mandei um alô pro Gilson Rosa.
0: Sim.
1: E a filha dele ouviu o alô e ficou toda feliz, né, porque ouviu
0: linda,
1: o nome,
0: né,
1: do pai na rádio, ficou rindo. Então, ó, mandar um beijo grandão pra Maju Rosa, que tá aí ligadinho. Beijo pra você aí. Curte bastante o papai e curte a gente aqui também no Black Friday, sempre que puder. Fala pro papai dar aquela moral pra gente aqui, curtindo. E também o Júlio Borges, que tá aí, chegou tarde hoje, hein, irmão? Tamo junto, hein?
0: Tá certo. Fechou a thumb, então, de mais uma edição do Black Friday. De volta na próxima sexta e eu volto amanhã, meio-dia, DJ.
1: Valeu, planeta, valeu, ouvintes. Beijo no coração de todos. Bom final de semana. Se beber, não dirija. E eu sou amigo do juiz, se derrubar...
0: É pênalti.
1: É isso.
0: Mas como não,
1: Rádio Globo, meia-noite.
0: Tchau, DJ.
1: Tchau. Black Friday.

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0: Não vai.
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2: Olá, encontrinho!
3: Vitor Lima, Cotrinho,
2: que honra! De propósito!
3: Obrigado pela presença de vocês e pela voz de vocês aqui nesse momento.
2: Só

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1: Não tem jeito, meu compadre. Vambora. Ela vacilou comigo, nós estamos aí, né? Tudo certo.

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2: Muito obrigado.
3: Essa, essa marcou gerações. Quem sabe solta a voz, canta com a gente assim, ó.

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1: Bate palma aí.
2: Faz barulho pro bom gosto aí, gente.
1: Mais uma grata surpresa do nosso pagode. Vambora!

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2: Tudo bem, criancinhas lindas do meu Brasil, varonil, sejam todos bem-vindos ao som da Rádio Globo. 8 horas em ponto no Rio de Janeiro, a partir de agora está começando mais uma edição.

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0: Fechou mais uma edição da Sequência Premiada Rádio Globo, 45 minutinhos de música direto, sem nenhum intervalo comercial na nossa programação. 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Aproveita a oportunidade que vai dar tudo certo. Segure seu pagode, a gente volta já já. Lembrando que às 9 tem o Cassino da Caiete. Falou?
1: Alô, oi.
2: Amor, evita aquele caminho de sempre, viu? Ouvi no rádio que tá um trânsito parado lá.
1: Sério? 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

0: som do bumuzinho pra gente fechar aqui, rapaz, as paradinhas. Eu tenho resultado de promoção pra passar. Lázaro de Oliveira, o final do fone dele é o 42. Ele vai ter ingresso aqui pro Mundo Pixa, tá bom? Ô, Lázaro, é o seguinte, querido. Dá uma chegadinha no 97.9988. Troca uma ideia aqui com o Gabs, por gentileza, por favor. Vamos botar você nessa fita aí. Por que, que eu tô dando esse resultado de promoção? A gente tá indo pro intervalo comercial. Daqui a pouco tem o cassino da Caiete. E aí a gente vai entrar em rede com o BH, beleza? 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Falou? Tamo indo ali no intervalo rapidinho, tamo de volta já. 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

0: Cacaiete.
1: Pode sentar ali na frente, tem lugar. Tem um auditório chegando.
0: Pode chegar, DH, pode chegar, Rio! O Cassino da Caiete está no ar ao vivo a partir de agora na BHFM e na Rádio Globo. Cacá, bom dia!
1: Bom dia, meu docinho Dilma! Como é que você tá, lindeza?
0: Melhor agora que você chegou.
1: E tá feliz que hoje vai sair daqui a pouquinho, vai ter folga segunda-feira. Vai descansar.
0: Vou descansar.
1: Merece, meu amor. Bom dia, meu Rio de Janeiro!
2: Coisa linda do papai, você tá
1: coisa
2: boa.
1: Bonita.
2: Rafinha, meu pai.
0: Fabiano Melo, salve, salve, bom dia, Rio.
1: Tá saudade só na lutinha no Instagram dele, viu? Todo trabalhado na lutinha do karatê, esse menino.
0: Tá postando as lutinhas lá?
1: Tá postando as lutinhas.
2: Entendi.
1: Ô, Fabiano, como é que tá o clima aí no Rio? Me conta.
2: Meu amor, convidativo pra vocês virem pra cá agora. Tem
1: tá calor
2: sol,
1: hoje?
2: Tem sol, lindo. Tá um sábado maravilhoso aqui no Rio de Janeiro. Tá rolando maratona no aterro do Flamengo. Tem praia, tem o que você
1: que
2: quiser.
1: Delícia.
2: Tem show, é tudo nosso.
1: É tudo nosso.
2: Toda assinatura da Rádio Globo. Olha aí.
1: Ah, que delícia, né? A Rádio Globo, né, meu amor? Você que tá correndo na praia, você que tá na comunidade agora fazendo preguiça, levanta que o sábado já começou.
0: Levanta.
1: Você que tá no busão, no metrô, bom dia pra você, meu Rio, bom dia pra você, minha BH. Eu pergunto aos dois, vocês estão bons?
2: Não.
1: Porque eu não,
2: não
1: tô boa hoje.
2: Não.
1: Tamo o quê, meninos?
0: Ótimos!
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1: É um tema polêmico no cassino hoje. A gente gosta da confusão, hein, gente? Alguém já descobriu algo comprometedor mexendo no seu celular?
0: Nossa senhora.
1: E você já descobriu algo mexendo no celular de alguém? Já começo falando.
0: Eita.
1: Quando você tá com uma pessoa que você não confia nela a ponto de ter que mexer no celular dela, pra mim já não vale a pena. Eu falo por causa própria, porque eu já vivi um relacionamento assim.
0: É, né?
1: Porque a pessoa já é mentirosa, já tem uma história de se enganar. Aí você fica na dependência, a pessoa vai no banheiro com o celular, já tá desconfiada, bota debaixo do travesseiro. Opa! Pra que vai botar o celular debaixo do travesseiro?
0: Exato.
1: E aí eu fui descobrir, mexi, descobri. Né? Desintegrei o celular, desintegrei. Comprei outro, comprei. Mas na hora da...
2: Já dizia a canção, na hora da raiva, já viu, né?
1: Então, gente, não vale a pena pra chegar nessa dependência emocional de alguém que tá te traindo, que não te dá um sossego de um aparelho celular.
0: Ah, não.
1: Não vale a pena, tá? Por causa própria. Então, assim, igual eu sou casada contigo, eu nunca precisei mexer no celular dele, nem ele no meu.
0: Amém.
1: Juntos, ó.
0: Amém.
1: Anos, 10
0: amém,
1: anos já.
0: Amém.
1: Parceria, confiança, e isso é que vale a pena.
0: Amém.
1: Agora, você, Fabiano, que esse menininho, que esse, essa voz angelical, docinho, já mexeu no celular? Já mexeu com você também? Eu te conheço.
2: Eu vou ser sincero pra você.
1: teve uma fasezinha aí.
2: Então, de posse dessa informação, de posse dessa informação que você tá dizendo, então... eu não sou de fuçar, nas coisas dos outros. Confesso que eu passei um período complicado, conturbado. Entendeu?
1: Nunca, Fabiano.
0: Passou,
2: então, passou, graças a Deus. Mas enfim, eu não sou a pessoa que fuça. Eu, pelo contrário, se o telefone tocar, hoje em dia, posso dizer pra você, medicado, né? Eu viro
1: terapia em dia.
2: Terapia em dia, jiu-jitsu todos os dias, aquela coisa toda e tal. Cara, eu não mexo nessas coisas, eu não mexo mesmo, porque eu acho que é falta de respeito.
1: Não é?
2: Porque o que acontece? Exato,
1: né?
2: Eu não sou de espizinhar, não, porque o que tiver que acontecer cai no teu colo. Entendeu?
0: Pois é, ué.
2: Exatamente. Eu sou o tipo da pessoa que, se o telefone tocar, eu vou virar ele ao contrário e vou te avisar que tá tocando. Se eu achar seu e-mail aberto, eu vou deslogar pra você e vou falar que você esqueceu aberto. Mas eu não sou esse de olhar, não.
1: Ah, eu também, hoje eu já passei dessa fase. Você, Rafa?
0: Tô olhando meus nós direito, né?
1: Esse menininho de Uba, já mexeu no celular de alguém pra descobrir alguma coisa?
0: Teve uma vez que eu tinha uma ex-namorada, ela foi me mostrar umas fotos lá do lugar que ela tinha ido. Mas era início de relacionamento, foi descendo, pum. Falei, quem que é esse aqui?
1: Mentira!
0: Era o ex-namorado dela.
2: E o que que tá fazendo ali, né?
0: Pois é,
1: não
0: mas...
1: Não deu tempo de apagar a história,
0: gente.
1: Era
0: início de relacionamento.
1: Ele
0: não tava com ela no lugar que ela tava mostrando, não.
2: Tá. Graças a Deus.
0: Mas dá um negócio ruim, né,
2: Sô? Dá.
1: Você já precisou mexer no celular de alguém?
0: Não.
1: Você não, não é
0: essa
1: não,
0: pessoa
1: né?
0: também não,
1: né, Rafa?
0: Não, não, não.
1: Não, pois é. Mas e você que tá ouvindo a gente agora? Tanto aqui em BH quanto no Rio. Já mexeram no seu celular? Descobriram alguma coisa?
2: Não, mexer sempre mete, né, cara?
1: É. Ah. Você já descobriu? 31992360714. Aqui aí no Rio, Fabiano, pra mandar
2: é
1: seu zap.
2: 21979988.
1: Quero saber com sinceridade essa história, porque daqui a pouquinho temos...
0: Temos! Cofre do Cassino!
1: Um cartão com R$500 pra você levar do jeitinho que você quiser. Já, já sai a primeira senha, um ouvinte depende do outro. Vamos abrir os trabalhos hoje no Rio de Janeiro. Fabiano Melo vai abrir os trabalhos.
2: Tá.
1: Então, os dois primeiros números do Rio e os dois últimos aqui em BH. Os dois ouvintes acertaram, cada um leva pra casa um cartão com R$500 que Eita. Só tem aqui. Bom dia, Rádio Globo. Bom dia, BH. Vem, Brasil!
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0: ele agora tinha um galo me esperando, perguntando se tinha chegado. Tá te esperando lá fora. Que confusão é essa que esse gato tá te esperando? Tô entendendo. Ele tá fugindo dele? Por que você tá fugindo dele? Você não faz. Se encantou com ela e quer morar com ela.
1: O gato?
0: Querer, não. Um galo gigante, Fabiano.
1: É mesmo?
0: Tá nervoso.
1: Não, não dá não, Caete. Sabe por quê?
0: Vai chamar a polícia, a patrulha canina.
1: Não,
0: pra ele.
1: Não, não, Caete. Não, Caete. Já diz o ditado, Caete. Ah. Se Deus fez, é porque cabe.
0: Olha, acabei de postar um vídeo com o Rafinha Cidinha. Tá gordinha, Fabiano? Tá lá nos meus stories, arroba Caete Oficial. Onde você tava ontem com essa barriga imensa? Tava numa festa junina de uma vaca amiga dela.
1: Entendi.
0: Olha essa galinha, gente. Festa bombom, hein, querida? Que você voltou gordinha.
1: Seria contigo.
0: Comeu, ainda trouxe marmita ainda.
1: Tá vendo?
0: Que delícia. Ô, galinha perigosa. O galo tá lá fora te esperando, sabe o que eu te falo, tá? E não tem saída pelos fundos, ou seja, tá frita. Bora pro seu pensamento, anda logo.
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0: Eu tô aqui é pra causar. Se fosse pra ser pacífica, tava no oceano.

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1: Atenção, BH, atenção, Rio. Primeiro número do Cofre do Cassino deste sábado, hein? O número é 3. Número 3. Seu cadastro é em radioglobo.com.br e bhfm.com.br. Bora.
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1: Então, meus amores, é o seguinte, já mexeram no seu celular, descobriram alguma coisa? Ou você já desconfiou de alguém, foi lá, deu uma fuçadinha no celular e acabou pegando alguma coisa? O que você pensa sobre isso? Vale a pena? 31992360714. E no Rio você pode mandar seu áudio também falando e desabafando. Qual que é, Fabiano?
2: Pode, 21979988.
1: Exatamente. Temos áudio, Rafa?
3: Temos áudio.
1: Eba, a galera tá desabafando,
3: mas já chegou,
1: viu, gente?
3: Vamos ouvir. Alô, Rio!
4: Bom dia, tropa da Globo. Meu nome é Flávio, moro em Costa Barros. Estou aqui no serviço de porteiro em Ipanema.
1: Tudo não.
4: Então, minha esposa pegou um negócio no meu celular uma vez. Não é nem que ela fique futucando, nem que ela seja muito ciumenta, não. Mas eu fui pra rua, deixei o telefone em casa, sendo que eu sou porteiro aqui. Aí eu tenho contato de algumas cuidadoras aqui pra não ter que ligar pro quarto, né? Pra mandar um zap pra ela, pra ela descer, pra pegar farmácia, pegar mercado. Aí eu fui ver o status de uma. Ela falou, pô, só um bronze hoje mesmo e tal. Aí eu botei assim, pô, será que essa marquinha vai ficar boa?
1: Ai.
4: Pô, não é que a mulher mandou a foto da marquinha, mano? Ah. Esse tá bom pra você, assim. Aí quem viu? Minha esposa.
1: Nossa!
4: Em casa da patrão, que não tem mais tamanho. Quer dizer que agora você gosta de ver marquinha dos outros, sem entender por quê. Que pior, meu cacete, que não sei o que aí. Quase deu ruim pra mim, quase deu ruim. Baixa abraço a todos aí, vai te deixar.
2: Tá vendo aí? Tá vendo aí?
1: Acho melhor você deletar esse número, hein?
2: Tá vendo aí?
3: A pergunta que não quer calar. A marquinha ficou boa?
2: Aí. Tá vendo aí?
1: É o que gente, olha o B.O., gente.
2: Não é?
1: Do nada. Do nada.
2: É complicado. Vou defender como?
1: Não tem como. Fabiano, não tem como.
2: Não tem como defender. Ai, entendeu? Ai.
3: Mais um áudio aqui, vamos lá.
1: Vambora.
5: Bom dia, BHFM.
1: Bom dia.
5: Pessoal do Rio de Janeiro.
2: Oba.
5: Eu, sobre o tema de hoje aí, é uma situação difícil, viu?
2: Complicado. Por causa de quê?
5: Eu tinha uma namorada e já há 4 anos. Eu tava meio desconfiado porque o negócio tava meio estranho. Eu tava trabalhando e mandei uma mensagem perguntando o que ela queria comer. Passei no McDonald's, comprei o sanduíche que ela gostava. Cheguei em casa, ela tava dormindo, com o celular na mão e a minha mensagem e mais 4 mensagens de 4 homens que ela tava flertando.
1: Desbloqueei
5: o telefone dela.
2: Tô rindo com respeito.
5: E vi coisas assim, chocantes.
2: Eita, filho.
5: Mas é complicado. Infelizmente, eu passei por essa situação bem difícil. Então, eu acho que falta de respeito, de educação, sim, mas tem coisas que só você vendo pra você dar um fim em tudo.
2: Ih, cara. Rapaz, que momento, hein? Que momento. Que momento.
1: Olha,
2: fala o quê nessa hora? Não tem como. Tem
3: 4 mensagens diferentes.
2: 4 mensagens. Acho que o lanche desceu de goela abaixo. Entendeu? Não teve.
1: Isso é que eu chamo de.
2: E sem refrigerante.
3: Uma dessa você perde a fome é na hora.
2: Perde a fome? Então, isso que eu tô falando. O lanche desceu de goela abaixo da menina sem refrigerante. Desceu seco. Entendeu?
1: Não, gente, sinceramente, olha.
2: Complicado. Bem complicado.
1: Enfim, eu não tenho palavras. Manda seu zap pra gente.
2: Você meteu um temazinho polêmico hoje, hein? Hein? Rafinha?
3: Vou arrumar, hein?
1: Mas a galera quer desabafar, gente.
2: Eu tô vendo.
1: Nós só somos o canal aí pra galera desabafar. Deixa a turma ser feliz.
3: Estão abrindo umas gavetas aí.
2: Ih, Rafinha. Te prepara que lá vem mais.
3: Daqui a pouquinho tem mais. Se cadastra aqui pra você participar com a gente do Cofre do Cassino no site da BHFM, no site da Rádio Globo.

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4: Muito bem, criancinha, estamos lá no resultado de promoção. Atenção, você que deu uma moralzinha no site ou no app. Maria Emília, final do fone dela é o 71. Olha aí que bonitinho. Mulheria da voz saindo aqui pra Maria Emília, final do fone 71. Tem que dar uma olhadinha aqui no 97998 e trocar uma ideia com a Gabi. E aí vamos botar você na foto, tá bom, Maria Emília? Arroba Boleria da Vó no Insta pra você dar uma olhadinha lá e como é que funciona. O resto deixa com nós aqui que a gente resolve. 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Falou? Daqui a pouco continua o Cassino da Caiete.
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1: Atenção. Para o número 4. Número 4. Boa sorte.
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1: Aquela notícia, atenção Fabiano, Rafinha, que vai fazer você, os ouvintes também, entenderem. Os até chegaram.
2: Ih, menina!
1: Eles estão nas montanhas. Ou não, hein? É um delírio coletivo. O que tá acontecendo?
2: Essa semana só deu isso, né?
1: Você viu, menino? É mentira, é bomba, bomba, bomba, gente. É babado, confusão e gritaria. Bom, a gente começa falando dessa semana de uma treta que rolou. Vocês querem saber de uma menina, de uma mulher de 37 anos que fingia ter 12. Foi presa em Santa Catarina, porque a família... Olha, gente, adotaram... É uma coisa tão louca isso, que eu falo assim, isso não pode ser possível. Ai, e aí a gente tem, mandei pra Rafa, até uma essa menina falando com vozinha de... Para, gente! Cara, vocês lembram daquele filme A Órfã?
2: Sim,
1: assistiu agora, tá ouvindo a gente? É uma coisa bem órfã, gente. É uma coisa meio assustadora.
2: Bizarro.
1: É bizarro, gente, porque a gente fica assim, meu Deus, aí pessoa. Mas será que ninguém viu? Não tem como ver, meu amor.
2: Não tem.
1: Coisa é muito perigosa e a menina fazia o trem tão bem feito que não dava pra perceber. Vamos ouvir um trechinho dela falando? Olha isso,
3: vamos ouvir,
1: gente.
3: Vamos ouvir.
4: Eu só queria dizer que a senhora é linda, especial pra mim e pra Jesus. Que eu amei a senhora. A senhora tá dentro do meu coração e nas minhas orações. É, eu vim aqui só pra dizer isso e dizer que a senhora é linda, que a senhora é uma princesa de Jesus. Eu amei a senhora.
1: Ela se apresentava como Gabriele, gente.
2: É, né?
1: E ela falava, tomava mamadeira.
2: Eu?
1: E aí foi presa.
2: Que isso, Caiete?
1: Tomava mamadeira. Tem vídeo dela tomando mamadeira, família cuidando.
2: É mesmo.
1: Achando, aí perguntaram, mas você é muito grande, como é que você... Ai, me obrigava a tomar hormônio. Tudo ela tinha um roteiro pra responder.
2: É mesmo?
1: Tudo ela sabia. Então ela falava com uma propriedade tão verdadeira, Rafa, ouvindo, Fabiano, que as pessoas acreditavam e compravam esse enredo. Até que a casa caiu e ela está presa. Olha isso.
3: Qual foi o objetivo dela, será, Caiete?
1: Ser adotada, queria ter uma família, sair do abrigo, aquela coisa toda. E quando é maior, faz 18, elas têm que sair do abrigo.
3: Entendi.
1: Então ela criou essa personagem de 12 anos.
3: Ah, tá.
1: Mas, e, gente,
2: mas
1: olha...
2: gente, presta atenção, mas ela tinha mais de 30, concorda?
3: 37.
2: Então, 37. Aí, 12 é meio discrepante, né?
1: Pois é, mas Fabiano, tem gente que acredita demais nas pessoas.
2: É.
1: Gente, olha, é uma história que assim, eu não julgo, sabe?
2: Não,
1: porque
2: não,
1: é muito doido isso.
2: Nem eu.
1: Eu sei que mexeu essa semana aí nas redes sociais,
2: com
1: todo
2: certeza.
1: Mundo de cara. Mas aí a máscara caiu e ela tá presa. Bom, mudando de assunto, vamos falar do cantor Leonardo?
3: Vamos!
1: Ele tava tomando cafezinho e uma das suas funcionárias chegou pra ele, perguntou se vai ter folga nos Jogos do Brasil. Olha o que ele respondeu, vamos ouvir esse vídeo.
3: Fala, Léo. Fala aí, garoto.

0: como é que eu vou beber?
1: Bebe na hora do jogo, porque tá banhado.
2: Bebe na hora do jogo, tá vendo banhado.
3: Entendeu?
2: Exatamente.
3: Aí depois as pessoas ficam perguntando por que que o Zé Felipe é desse jeito.
2: Eu tô explicando. Gente, olha, gente. Leonardo momento. Sendo Leonardo. Um momento.
3: Não é?
2: Se lança lá de convocado, não é bebê, não.
3: Tá
2: aí,
3: tudo
2: gente.
3: Certo, é. Mas não é.
2: Bom,
3: gente, que momento.
2: Vamos falar então agora de Bruno, da dupla Bruno e Marrone, que se envolveu também numa polêmica, viu,
4: nossa
2: gente?
4: Nossa senhora.
2: Nossa, foi uma treta. Foi uma coletiva de imprensa na Expo Agro 2026 em Crateus, né? O cantor não quis falar com uma repórter que chegou na porta do hotel. Ele disse, quer tirar foto comigo? Regalou o olho. Assustou a própria jornalista.
4: Eita.
2: Depois ele conversou com a própria gente e perguntou pra ele por que ele fez aquilo, o que que tava acontecendo. A menina se chama Samila Gomes. Vamos ouvir um trechinho do próprio Bruno falando, nós temos um vídeo aí.
4: Vamos ouvir.
2: Olha isso. Fala com a gente,
4: eu acompanhei essa treta aqui.
2: Eu fiquei de cara também.
4: E vou te
2: falar. O olhar dele é assustador.
4: Caiete do céu, o que que foi arrumar? Fala então, ô Bruno!
5: Você chegou, não quis falar assim de imediato com a imprensa lá no hotel, isso repercutiu um pouco. Você prefere realmente ficar mais, prefere fotos do que vídeo, a gente vê mais o Marrone dando entrevista, e aí o pessoal aqui acabou que viu isso como uma falta de simpatia sua hoje, na chegada lá do hotel.
6: Quando eu cheguei no hotel, tinha uma menina, eu achei...
5: Era eu.
6: Era você?
4: Ah.
6: Eu achei que fosse foto só. E eu tava com remédio pra dormir, eu tava meio doidão. Eu queria ir pro quarto dormir. E eu não sabia que você era repórter.
5: Aí eu falei lá.
6: Depois que eu tava saindo. Eu falei, não. Eu sou repórter.
5: Não, eu falei assim que eu cheguei.
6: E eu saí meio louco, querendo pra cama dormir. Mas foi sem maldade.
5: Mas é devido à agenda mais exaustiva,
6: loucura.
5: Né?
6: Loucura. Todo show, todo dia. De terça a domingo, fazendo 40 anos de estrada. E eu não sabia. Você fala assim, eu sou repórter, você faz uma entrevista comigo?
5: Mas eu falei, porque talvez você não entendeu.
6: Eu não entendi, eu tava com remédio na cabeça.
5: Mas você prefere mais fotos do que vídeo?
6: Não, a gente costuma atender no camarim, entendeu? Então, normalmente as pessoas tiram foto no hotel. Não faz entrevista, então é muito difícil. Então, como eu tô acostumado a só tirar foto, eu perguntei, foto, você tá filmando? Eu não sabia que você era repórter.
5: Ah.
6: É sem maldade nenhuma.
5: Não, tudo bem, só pra esclarecer pros fãs, né?
2: Aí esclareceu.
4: Entendi. Mas eu senti uma ironia na hora que ele falou com ela.
3: Eita, rapaz.
4: Não acho que ele entendeu bem.
3: Ele tava com sono,
2: sabe que ele é difícil, né? E o Marrone tentou falar de Marrone. Não, porque ele é a primeira voz, eu sou a segunda. Entendi. Então, geralmente, eu resolvo tarde. Marrone é dando incêndio, né?
3: Entendi.
4: Tem de defender, não, viu, Marrone?
2: O que foi, Cidinha?
3: Sei não.
2: O que foi?
3: É.
2: Vai ficar em silêncio que o advogado tá de férias.
3: Melhor.
4: Mas difícil,
3: melhor,
4: tá?
2: Mas melhor, é difícil melhor. Defender, viu?
4: Constrangedor, na verdade.
3: É. Complicado.
2: É babado, gente. Não para é? De música. Não dá agora. Pra falar muito, não, senão a gente vai ser preso.
4: Pois é.
3: É isso.
4: Mas uma imagem vale mais que mil palavras.
2: Exatamente.
4: Né?
3: Eu posso contar as histórias depois, se vocês quiserem.
2: Eu quero!

0: Essa é a Marília Mendonça aqui no Cassino da Caete. Estamos no ar até as 11 da manhã, na BHFM e na Rádio Globo. Mandou seu áudio.
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2: Deixou o celular em cima da mesa, foi tomar banho, esqueceu, se foi lá, mexeu. Você é das pessoas que mexe, que descobre?
0: Achou? O que você achou lá?
2: Ou prefere não ver? Fingiu que não viu. Mas se você achou, conta pra gente. Não que a gente queira saber, imagina.
0: Não, a gente quer saber sim.
2: Né, Fabiana, Rafinha? Não, a gente não. Só quer que você joga pro universo.
0: Abre seu coração aqui.
2: Pra ficar mais leve esse mais sábado, leve. Bobinho. 31992360714. Aqui você manda seu zap qualquer canto do mundo. Quem tá no Rio chegando agora, Fabiana?
3: É simples também, ó. É 97.9988 com DDD21.
2: Descobriu alguma coisa ontem? Já vem cá, já desabafa, bobo. Já fala, joga aqui, ó. Joga tudo aqui, só nós que vamos ouvir, mas ninguém.
0: Temos áudio. Temos áudio.
4: Bom dia, galera da BHFM.
2: Bom dia,
4: galera. Bom dia a todos os ouvintes.
0: Bom
4: tá dia,
0: bom,
4: que
0: hein?
4: Frio
0: tá
4: gostoso,
0: bom.
4: Hein, galera?
3: Graças a Deus.
4: Comer uma canjiquinha com suan, tomar aquela guia.
0: Eita.
4: É o Anderson de Contagem. Ô, deixa eu falar com vocês, esse negócio de celular é um negócio complicadíssimo, né, galera? Complicadíssimo.
0: Depende.
4: É... Muitos anos eu tive uma namorada, aí, de vez em quando eu dormia na casa dela. Um dia eu dormi lá, esqueci meu telefone, fui trabalhar.
3: Meu pai do céu.
4: Cheguei lá no serviço, cadê meu telefone?
0: Cadê?
4: Botei a mão no bolso, cadê?
0: Lembrei
4: que eu tinha esquecido.
0: Ai, bambeza nas pernas.
4: Voltei rasgando pra lá, rasgando. Cheguei lá, ela tava sentada no sofá e chorando com o celular do lado. Aí eu falei, meu Deus do céu.
0: Que B.O., hein?
4: Aí já fiquei com aquele trem todo e tal.
0: Meu
4: aí,
0: Deus.
4: O clima ruinzaço.
0: Peso.
4: Ela veio falar comigo que tava chorando, mas porque tinha acontecido um negócio na família.
0: Olha,
3: ai,
0: você,
3: graças a Deus.
2: Oi, e gente, a alma dele voltou pro corpo na hora.
3: Nossa,
4: o
3: foi até no banheiro.
4: O coração foi a mil. Quem nunca, né, gente?
3: Foi até no banheiro fazer número dois.
4: Valeu,
3: foi no banheiro.
4: Um abraço pra vocês.
0: Valeu.
2: Ai, gente, eu passo mal com você.
3: Foi no banheiro, foi no banheiro. Tenho certeza que ele foi no banheiro depois dessa.
2: Cara,
0: nossa
2: ele
0: senhora.
2: Ele chegou correndo achando que
3: tinha. Suando frio.
2: Morreu 30 segundos e voltou.
3: Exato. Exato.
2: Gente, antes de ouvir o próximo, mandar um beijo pro ouvinte muito querido que fica com a gente a semana inteira. É o Felipe, tá? E o Biel.
3: Legal.
2: Eles estão em Nova York, no motorhome, ouvindo a gente.
0: Olha, sim.
2: Beijo pra vocês aí nos Estados Unidos. E obrigada pelo carinho. Temos mais áudio?
0: Vamos um motorhome pra nós, Caete.
2: Já mandou até vídeo aqui, tá ouvindo a gente tudo. Coisa mais fofa os dois.
0: Pra nós rodar o Brasil, Caete.
2: Eu vou, hein? Fazer Priscila
3: não?
2: Rainha do Deserto.
3: Vai vendo. Vai vendo.
0: Mais um áudio aqui, ó.
2: Bora.
5: Bom dia, meus amigos de Rádio Globo.
2: Bom dia.
5: Eduardo, motorista de aplicativo.
2: Tudo nosso.
5: Olha, eu achei que minhas histórias eram estranhas, hein? Mas esse pessoal aí, meu Deus. Uma vez eu estava de quatro pneus arriados com uma galega aí. Tinha tirado um carro no meu nome pra ela.
0: Mentira.
5: Completamente apaixonado.
0: Mentira.
5: Tinha largado todas as outras.
0: Mentira.
5: E aí, de repente, a tecnologia não foi muito legal nem com ela, nem comigo.
0: Cara.
5: O Facebook dela ficou logado no meu computador.
0: Nossa!
5: E do Facebook eu fui pro Instagram. E aí eu descobri que ela era fazendeira.
0: Ué?
5: Que o que ela tinha de gado atrás dela e eu era mais um boi. Mas é isso.
3: Tô rindo com respeito.
5: Desamigavelmente.
0: Ela
5: seguiu o caminho dela, seguiu o meu.
3: E o carro?
5: É isso.
2: Pelo amor de Deus.
5: Um homem sem chifres é um animal indefeso.
3: É isso. Eu concordo.
2: Beijo,
3: o carro.
2: Beijo, amor. Manda parte 2.
5: O Léo tá aí hoje. Abração, Léo. Abraço, Rafa.
0: Meu Deus.
2: Valeu, meu garoto.
3: Então, o cara quer saber do carro?
2: Eu também. Manda parte 2, pelo amor de Deus.
0: Que as multas estão chegando aí no seu nome,
2: hein? Ai! Descobri que ela era fazendeira, foi melhor, tinha um monte de boi atrás.
3: Meu Deus, cara. Áudio mais criativo do dia.
2: Ai, gente, vocês são os

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1: E aí, você que chegou agora, gente, esses áudios hoje eu vou falar pra vocês, não dá pra selecionar um, tá um melhor que o outro.
2: Verdade.
3: Vai vendo.
1: Ô Fabiana, a galera tá perguntando seu Instagram aqui, meu amor.
3: Meu amor, não faça isso que já tá me dando bambeza nas pernas.
1: Vai lá, diga se quem quiser te seguir aqui em Belo Horizonte, Minas, vambora.
3: Eu fico feliz quando você fala um negócio desse que eu me sinto prestigiado.
1: Mas você merece, meu amor. Você merece.
2: Todo prestígio pra você, meu garoto.
3: Vocês são amigos, né? Aí fica complicado. É Fabiano Melo com dois L's e aquele tracinho de baixo que a gente chama de underline, sabe como é?
1: Arroba no final, Mello,
3: isso.
1: É no final.
3: Fabiano Melo. Isso, aí embaixo tem aquele tracinho de baixo que é o underline. Arroba Fabiano Melo, underline. Simples.
1: Com dois L's, hein? Você vai ver ele lá de kimoninho de lutinha, lindo.
3: Opa! Eu sou esforçado.
1: Aproveita pra seguir a gente, Caiete Oficial, Rafinha no ar, Rádio.Globo e Rádio BHFM. Lembrando que no Instagram da Rádio Globo e da BHFM, gente, tem promoções exclusivas lá, viu?
2: É verdade.
3: Com certeza.
1: Não
3: com
1: deixe
3: certeza.
1: De seguir, porque você pode se dar muito bem, tá
3: é
1: bom?
3: É verdade.
1: E aí, mexeu no celular, descobriu alguma coisa? Bora ouvir áudio.
2: Bora ouvir áudio.
3: Agora.
2: Presta atenção aqui, ó.
4: Bom dia, Caiete. Bom dia, Fabiano.
1: Bom dia,
4: Rafinha. Bom dia, Gabi. Bom. Negra gata. Olha, a pessoa me deu motivo e eu acabei mexendo mesmo, entendeu? Olhando as mensagens, porque toda hora pitava o bendito telefone.
1: Sim.
4: E quando eu olhava, eram várias pessoas diferentes, várias mulheres diferentes.
1: Eita.
4: E eu abri, e acreditado, quem procura acha. E eu achei a traição. E da traição, partiu a separação.
1: Nossa.
4: E agora eu tô só vivendo. Porque não preciso mexer no telefone de ninguém, porque eu estou na minha carreira solo. Vivendo a minha vida pra mim, pra minhas filhas, pros meus netos.
3: Legal.
4: E não tô nem aí.
1: Não tô nem aí, ótimo.
4: Chifrar. Vai morar num curral.
3: Que isso, calma. Beijo, olha o
4: galera.
3: Coração. Olha o coração.
4: É Edna.
1: Olha Edna maravilhosa.
2: Edna de paciência.
1: Ela é nossa, ela é incrível. Aliás, tá na solitude melhor do que tá mal acompanhada. Um beijo pra você, meu amor.
3: Verdade,
1: é isso aí.
3: Verdade.
2: Mais um áudio aqui, ó.
5: Bom dia, Fabiano. Bom dia, cara.
3: Oba.
1: Bom dia.
5: Cara, eu nunca vi, nem vou voltar de novo. Arrumar dor de cabeça pra quê?
3: Qual foi?
5: Se a gente não vê, ele já aparece. Imagina procurando. Vai aparecer mais ainda.
3: É, olha o coração. Acha?
5: Aí, posso falar?
3: Pode.
5: Sotaque da mineira é muito gostoso.
3: Opa! Opa! Vou ficar até quieto. Entendeu? Vou ficar
1: não
3: até
1: entendi,
3: quieto.
1: Entendi, gente.
3: O sotaque mineiro é bonitinho. O sotaque mineiro é bonitinho.
1: E a gente acha que não tem sotaque, viu?
2: Vocês gostam?
3: Ah, eu vou te falar. Meu coração, ele fica...
1: Saudade de café.
3: Exatamente.
1: A fulana é fit quem?
3: Sabe como é que eu gosto? Tem gente que me chama assim, ó. Ofá.
1: Ofá.
3: Derreto.
1: Maravilhoso.
3: Confesso.
2: Mais um áudio aqui,
1: bora.
2: Ó.
6: Bom dia, Rafinha. Bom dia, Fabiano.
3: Bom
6: eu
3: dia.
6: Não sou de fuçar celular de ninguém, não. Oh. Sabe? Quem procura acha. E não gosto que mexe no meu também.
3: Aí, né?
6: É a Val de Santa Luzia. BHFM, todo mundo se encontra aqui. Beijo.
1: Beijo. Cada um na sua, tá certíssima.
3: Né?
1: E vida que segue, gente. Bora!
2: O Cassino da Caiete tá no ar. Bom dia.

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1: Ai, minha filha, você tá aqui pra trabalhar, não é pra dormir, não. Levanta dessa ressaca e vamos que vamos. Último número, vamos. Número 7, me empresta se ganhar. Para de pedir coisa pro 20. Número 7, vou chamar a Luísa Mel. Chama a Luísa Mel pra mim, chama. Chama a Luísa Mel. Número 7, gente, só um minuto, vou dar um jeito essa galinha.
2: Que é isso?
1: 7, boa sorte. Chama a Luísa Mel.
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1: Então, meus amores, é o seguinte, você tá chegando agora, tá no Rio, tá em BH, qual que é o tema hoje? Ah, vocês gostam de uma polêmica? Não, a gente gosta de um desabafo, é diferente.
2: Tem um
1: celular, companheira deixou na mesa, esqueceu na cama, foi trabalhar, deixou carregando, você foi lá, deu uma mexidinha.
2: Olha.
1: Descobriu algo? Não. Você é daquelas ou daqueles que vai mexer mesmo ou não tá nem aí? 31992360714. Aqui em BH, em qualquer canto do mundo, você manda seu zap pra gente. Mas quem tá no Rio, Fabiano Melo?
2: É simples e objetivo, ó. É 21979988.
1: Vem contar sua história pra gente, sabadão, meu amor. A gente quer saber, é um desabafo. Temos áudio?
3: Temos áudio. Opa! Presta atenção, ó.
4: Vambora. Bom dia, Rádio Globo. Muito bom dia. Aqui é o Gustavo Assis, motorista aplicativo da Penha RJ. Então, eu era casado e no finalzinho do nosso relacionamento já não tava muito legal e tal. Eu cometi os deslizes e traí a minha esposa.
3: Ih, rapaz.
4: Mas dei o mole de manter essa conversa com a menina no celular. Dia meus primos estavam lá em casa, a gente ficou até a madrugada conversando. Quando deu mais 6 horas da manhã, eles foram embora. E eu fui levar eles no portão. Deixei o celular aberto em cima do sofá.
3: Excelente.
4: Ela já estava dormindo. Minha filha, com então 1 aninho de idade, pegou meu celular e levou pra mamãe. A mamãe viu o telefone.
3: Ai.
4: Daqui a pouco ela saiu, olhou pra mim e falou assim: a Rose te mandou bom dia. Tô solteiro, tem 3 anos.
1: Nossa! Então não foi só um bom dia, né, meu amor? Foi um bom dia com uma fotinho, né?
2: Calma, Caiete, calma.
3: Que bom dia, Rose?
2: Calma.
3: Uma hora dessas, Rose?
1: Poxa, Rose, eu preciso esperar dar uma boa tarde.
3: Tá assim demais, Rose.
2: Calma.
3: Essa hora tá todo mundo dormindo,
2: exato,
3: Rose.
2: Exato.
1: E a Rose falou assim: eu não tinha intenção. Foi só um bom dia.
2: Exatamente.
1: O mundo desmoronando, né, Rose? Eu só queria dar um bom dia.
2: Exatamente.
3: Bom dia de Rose.
2: Solidário, solidário.
3: Bom dia, Rose.
2: Bom dia, solidário.
1: Ai, gente, vocês são os melhores ouvintes do mundo. É difícil defender vocês.
2: Desculpa.
3: Mais um áudio aqui, ó.
1: Meninos, o ouvinte mandou continuação, tá?
2: Mentira.
3: Mandou?
1: Mandaram aqui pra gente continuação da história do ouvinte. Quem não ouviu é o seguinte: ele tinha uma namorada, comprou um carro no nome dela, ela deixou a rede social aberta, ele descobriu que ela tinha um monte de contatinho além dele. Aí nós perguntamos: e o carro, como é que ficou?
3: É o caso da fazendeira.
1: Da fazendeira, isso. Tô curiosa, Rafa.
3: Vamos ouvir, vamos lá, hein? Presta atenção aqui, ó.
5: Então, meus amigos, Eduardo, motorista de aplicativo de novo.
2: Ué, irmão?
5: Só pra atualizar a história. Aí eu chamei um amigo, num domingo de manhã, 6 horas da manhã, eu estava na porta da casa dela, com a chave reserva do carro, peguei o carro e fui embora. Roubei o carro de volta. Depois eu pedi pra ela mandar a chave pra mim.
2: Pelo amor de Deus.
5: Através de um conhecido em comum. E é isso.
2: E ela devolveu?
5: Aí eu vendi o carro.
1: Ele vendeu.
5: O mais rápido que eu consegui, pelo melhor preço que eu consegui. E acabou.
2: Ué, gente, então, mas é presente, ué. Mas é presente, ué.
1: Ah, mas o carro, Jean. O povo tá pegando até o cinto de pelúcia de volta.
2: Macaete, é presente.
3: Presente é presente.
1: Ah,
3: presente,
1: eu, não, né, não. Eu dou uma jaqueta com bode, eu contei essa história aqui. Eu era garotinha, comprei uma jaqueta na Vidbula. Era uma marca famosa na década de 80. Paguei de 12 prestações no carnezinho.
2: Sim.
1: Na segunda, ele terminou comigo.
2: Ué. Boa.
1: Fui lá pegar a jaqueta de volta.
2: Mentira.
1: Devolvi pra loja. A mulher sentou de dó.
2: Mentira. Tive que contar a história, Caete.
1: Eu peguei ele, peguei, devolve só a jaqueta, amor.
2: Mas você deu sorte que o Código do Consumidor diz que até 7 dias você pode desistir, cara.
1: Pois é. Peguei de volta. Ele vai pegar um carro, tá doido?
2: Então,
3: meu amor, tá bom.
2: Vai vendo.
3: Daqui a pouquinho tem mais Cassino da Caete.
1: Cara, a gente se expõe demais nesse programa, tem que parar com isso.
2: Não é isso.
3: Tá no contrato, meu amor.
2: Ah, exato.

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1: Então, meus amores, a gente quer saber de você o seguinte: telefone celular. Ah. Ai, ai, ai, ai, ai. Doeu, ai, doeu. Descobri, doeu. Ai, mas passa, papai, boba. Descobri, é? Uma mensagenzinha, um negocinho, uma fotinho, um nudinho, um negócio.
2: Depende, cara. Dependendo.
1: É, Fabiano, eu não descobri.
3: Olha, mais. Eu? Quem sou eu na fila do pão pra falar alguma coisa? É verdade?
1: Ainda quem temos sou áudio, eu? Menino. Daqui a pouquinho tem um cofre, hein? Já,
3: é,
1: já.
3: É, então. Acho que
2: temos
3: sim,
2: mais,
3: né?
2: Áudios aqui.
3: Tem uns negócios.
2: Bora ouvir.
3: Né?
2: Bora. Alô, BH, alô, Rio.
1: Bora ouvir.
4: Bom dia, Rádio Globo.
3: Oi.
4: Bom dia, Cacá. Bom dia, todo mundo.
2: Bom dia.
1: Bom dia.
4: Gente, eu não sei se vocês repararam sobre o tema de hoje, mas a maioria foi homem, né?
1: Uhum.
4: Homens, deixa eu falar um negócio pra vocês. Ai, vocês não sabem fazer essas coisas. Vocês são burros. Vocês são ruins pra isso. Ui. Não adianta. Ah. Vocês sempre dão mole. Ou deixa o celular aberto, eita, o outro deixa o celular em cima da mesa.
3: Aí,
4: não tem,
3: errado,
4: gente,
3: não, tá.
4: Não tem como.
2: É. Enche a lata.
1: Passada.
3: Eu vou ali tomar um café e já volto.
1: Mais um aqui, ó.
5: Ainda 20 anos, nunca mais quis casar, não.
1: Quero
5: namorar,
1: um.
5: Eu vou pra casa das primas.
1: Ei,
5: e nessa época que eu separei, não tinha celular, não.
3: Não,
5: negócio,
3: né,
5: de mensagem. Também nunca gostei, ei, de, né, ficar fuçando o telefone. Quem procura... acha, bem que a moça falou aí.
3: É, né?
5: Aqui em casa o telefone era molecular. Ligava pro vizinho, o moleque vinha aqui e me chamava, era molecular. Então, não tinha nada disso. Valeu, Cacá, beijo no coração.
3: Orelhão, orelhão, orelhão. É.
1: Ai, telefone molecular.
3: Muito bom, né? É muito bom.
1: Cara,
3: é,
1: vocês
3: muito
1: são os
3: bom.
1: Melhores ouvintes do mundo. Eu fico passada com os áudios, eu fico chocada.
2: Mais um aqui, ó.
6: Então, meus amigos, Eduardo, motorista de aplicativo de novo.
1: Oi, Edu.
6: Só pra atualizar a história.
2: Não, esse aqui foi.
1: A gente já descobriu.
2: Oi, Eduardo.
1: Pegou o carro de volta, que bom.
3: É isso,
1: um beijo.
3: Graças a Deus.
2: Dá bem, né? Esse aqui, ó.
7: Bom dia, família, bom dia.
1: Bom dia. Uma.
7: Primeira vez que eu tô mandando um áudio aí.
1: Opa. Que delícia.
7: Pela enquete de hoje, já aconteceu comigo uma vez.
2: Hein?
7: A minha esposa deixou o telefone,
3: ai,
7: desbloqueado, né?
3: Ai.
7: Aí eu falei assim, eu vou dar uma olhada aqui. Eu fui fazer, foi um pix, eu fui fazer um pix pra mim. Eu vou ficar procurando nas costas de ninguém.

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1: Agora, hein?
2: É agora, meu amor.
1: Agora,
2: abriu Rio de Janeiro.
1: É agora, hein?
2: Atenção, um ouvinte depende do outro. Quem tá no Rio pra falar com a gente? Comanda daí, Fabiano. Vamos
1: embora. Caete Marrafinha. É a menina Helena. Ela mora em São Gonçalo, entendeu? Região metropolitana aqui do Rio de Janeiro. Ah. Alô, Helena, tudo bem?
3: Olá, bom dia, tudo bom?
1: Você tá boa?
2: Bom dia.
3: Eu tô bem,
1: graças
3: trabalhando
1: a Deus.
3: Nesse sabadão.
1: Amém, amém. Olha só, Caete e Marrafinha estão aqui ouvindo com você. A gente só precisa de uma informação, Mas antes, a gente vai agora lá em BH pra saber quem que é o ouvinte que tá lá, não é isso, Caete?
2: Isso, aqui é a Fabiana de Souza, do Ribeiro de Abreu. Bom dia, Fá!
4: Bom dia!
2: Olha, boa sorte. Fique aí que a Heleninha vai soltar os dois primeiros números. Vamos lá, Helena, conta pra gente.
3: 3, 4.
2: Ai, Fabi, eu preciso dos dois últimos.
3: 8, 7.
2: 3, 4, 8, 7. Rafa, vamos ver.
0: Aqui, hein?
2: Ai, vamos lá, Rafa.
0: 3, 4, 8, 7.
2: Ganhei! Helena, não é Helena de Manuel Carlos, mas é a nossa Helena da Rádio Globo. Conta pra gente, chegou no momento bom, vai ajudar? O quinhentão?
3: Deus ouve minhas preces.
2: Ai, que delícia. E Fabiana, e aí?
1: Olha,
2: vai ajudar?
4: Vai ajudar muito, graças a Deus, em ótima hora.
2: Ah, amém. Que bom, meus amores, um beijo pra vocês, viu? Bom, e se você não ganhou, fica triste, não, semana que vem tem mais. É só ficar ligado aqui no Cassinho. Já acabou já pro Rio, gente?
1: Ah, vocês estão brincando.
2: Não tô acreditando.
1: A gente podia tocar os áudios aqui até meio-dia, tá tudo certo.
0: Podia mesmo, né?
1: Rapaz, coisa linda.
0: Também acho, hein?
1: Hoje foi, né? Foi legal, né?
2: Meu entregamos, Deus, hein? Foi demais. Com você sempre é maravilhoso, Fabiano.
1: Ah, não fala assim, minha. Eu vou te falar da bambeza nas pernas, coração. Oh. Da bambeza.
0: Vira mais perna aí, senão você vai perder na lutinha.
2: É, meu irmão. Beijo, Fabiano. Beijo, meu Rio, que eu amo. Olha só, a gente vai aqui até o meio-dia, tá. Mas segunda-feira eu tô no ar com você cedinho,
1: beleza,
2: né, Fabiano? Tamo juntinho.
1: Tô esperando,
2: viu?
1: Tá, meu amor? Um beijo grande pra você.
2: Até segunda. Um ótimo fim de semana, meu Rio. Fui!
0: Valeu Fabiano Melo. Valeu,
1: Rafinha, meu faixa.
0: Bom fim de semana. Até semana que vem.
1: Tamo junto.
0: Beijão.
1: Valeu. Resultado de promoção, Robson Pereira. Final do fone dele é o 01. Rapaz, tem um negocinho aqui belo em Concert pra você. Ó, que legal. Vai mandar uma mensagem agora pra menina Gabi, 97.9988, agilizar as paradas, botar todo mundo na fita e tal. Vai ficar todo mundo tranquilo. Obrigado, moral e carinho com a Rádio Globo. 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E a Valem Comercial, a gente volta já já. Tá chegando mais uma edição da sequência premiada Rádio Globo. Segure-se seu pagode.
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1: 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Eu acho que você tem que mandar aquela mensagem. Mas manda o que tá no seu coração.
2: Porque se fosse eu falaria mais ou menos assim.
3: Ei, boa noite. Antes de te bloquear, eu só vim te dizer que a partir de hoje pode tocar o terror, fazer o que quiser fazer. A boca é sua, curte sua farra. Sinto mais nada.
1: Não, apaga.

0: Camila e Davi.
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0: vem, vem comigo o tempo inteiro, porque aqui é música o ano inteiro, rebobina Rádio Globo com Planet. Pode ir lá que eu tô no ar e eu só quero o quê?
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demais, bom demais saber que você tá ligado aqui no Rebobina Rádio Globo, as classudas da nossa programação. Robinho da Prata é o nome dele, puxa, garra e ó, me beija. Para não, hein, jamais.

0: bins, travessos e muito mais. Bom, até uma da tarde a gente dá um playzinho aqui com os clássicos da programação da Rádio Globo. Aproveita e já faz teu nome, carimba lá, capricha pra gente. Se você anotou três sonzinhos, independente da sequência premiada, né, fora aí dos 45 minutos, ou então dentro do Sem Parar, que são 2 horas, você pode ficar à vontade e mandar pra gente, tá? Falando nisso, quero te dar um recado, tá, cara? Pra você ficar por dentro aqui da programação da Rádio Globo e faturar um cartão no valor de 10 mil reais. 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Deixa eu lembrar a você o seguinte, vambora aí pra mais uma sequência premiada da Rádio Globo. 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Agora, 12:28. Aguenta aí.
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você, meu amigo. Ah, meu amigo, já já quero lembrar você o seguinte. Nada a ver o que eu fiz aqui, caralho, papai. Apertei a tecla errada. Ai, Jesus, só eu. É, rapaz, o Campeonato Brasileiro volta depois da Copa do Mundo, né? Lembrando que logo mais tem futebol, Globo CBN, sobre o amistoso da seleção brasileira. Mas enfim, fechando mais uma edição do nosso momento especial das classudas da nossa programação da Rádio Globo. Deixa eu mandar aqui os últimos abraços pra turminha que tá participando lá no meu Instagram. Tô ficando famoso, hein? Lá no arroba Planeta Locutor e no arroba rádio.globo. Alô, turma! Quero mandar aqui um abraço especial pro Anderson. Ele que é o grande lavador, né, de carros, tá sempre atendendo a turminha ali, rapaz, a galera da Nova Lafayette Automóveis. Turma, valeu pela moral, manda um abraço aí pro Fábio, tô sabendo que ele vai pagar o almoço, hein? Tem um almoço esperto aí, tô sabendo. Manda ele fazer o Pix aí, valeu? Obrigado, amo vocês aí. Valeu, turminha, valeu, Vitor da Tijuca. Ah, meu amigo, Bruno Azevedo também, grande parceiro, e um salve aqui para o meu amigo, meu parceiraço e irmãozão, Soldado Ryan, paizão da Maju, tá linda, o Ryan tá linda, esposa da Camilinha, né? Camila, Deus abençoe vocês aí grandiosamente, amo esse Soldado Ryan, beijo aí pra Maju, um beijo do Tio Planeta. Valeu, Cavalca, valeu, Eros, também tá participando aqui com a gente, a turma da Ativa Ferreira Construções também. Ih, rapaz, filho do Jabá aqui, ó, quem tá com a gente? Lá na turma da Ativa Ferreira Construções e Reformas, Dani, né, que é o filhão aí do Baldo, Gerson, que mora na em Santa Cruz, e o Rafael da Vila Aliança, e especialmente o Baldo, né, que é o grande parceiro, é o cara que manda em tudo lá e tá sempre ali administrando a turminha e dando aquela coordenada. Valeu vocês, tá, que participaram, deram aquela moral pra gente aqui na programação da Rádio Globo, todo mundo que deu aquele playzinho lá no arroba Planeta Locutor, marcando também o arroba rádio.globo. É isso, gente, é só agradecer a vocês. A gente, né, sempre pede a vocês pra que mandar salve aqui esperto pra gente, que a gente manda aquele abraço pra você. Tá ok? Fechou a tampa, mais uma edição do Rebobina Rádio Globo. 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
0: 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Opa, vamos nessa, um ótimo sabadão pra você que tá ligado aqui na Rádio Globo 98.1, a rádio que vibra com você, pode girar que o planetão tá no ar. 2 horas, em direto, sem nenhum intervalo, valendo aquele cartão com 10K, 10 mil reais pode ser seu. Anotando 3 sons ou 3 artistas, manda pra gente no site, no aplicativo. Ó, destacando, hein? Quero você marcando aí o arroba

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2: E com o nosso jeito carinhoso, a gente toca de tudo na roda de samba do bom gosto. E é desse jeito que a gente vai, Adriano.

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0: Essa é a Rádio Globo, a rádio que vibra com você. A Cata com o Pericão, imparável. Anotou aí?
1: Muito.
0: Sensacional, né? Jeito carinhoso, bom gosto, alô, Bessa e companhia. Ah, não namora não, né? Cleiton e Romário com Zé Neto, aliás, Zé Neto e Cristiano. Zé Neto e Cristiano, obviamente, né? Vambora, continua, hein?
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0: 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E você pode se dar benzaço na Rádio Globo, amigo. 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Passou por aqui também a Lude com Vitinho, teve Marvila. 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
3: Essa marcou gerações. Quem sabe solta a voz, canta com a gente assim, ó.

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A verdade é essa aqui, ó.

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0: 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Eu tava aqui dançando esse sonsaço. Bom demais, Ian. Foca na gente, amigo. Teve curto-circuito com Fala e Te Amo, um pupurri sensacional do grande Mumu. Mumu é o nome dele, hein? Nem pagando. Henrique Castro com Menos é Mais. 2 horas direto seria o intervalo comercial. Quero você participando, interagindo com a gente. Falou muito rápido. Interaja com a gente pelo nosso site no radioglobo.com.br. Aí você já é direcionado diretamente, né, pelas nossas redes sociais e já vai estar concorrendo este cartão bonito com 10 mil reais. 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Continua.
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Taylor Swift, Defenders of Fear. Musicão, amigo. Atrás de musicão, 2 horas direto sem nenhum intervalo. Som de Taylor Swift, lembra muito o quê? DJ Marcelo Lírio, logo mais. A partir das 10 da noite teremos aqui mais uma edição do Na Pista. E eu estarei aqui apresentando esse programaço, né? Com o nosso carequinha, Defenders of Fear. Bom, teve Castelo de um Quarto Só, Renatão da Rocinha. Grande Renatinho, né? A forma de se expressar que eu sempre chamo de paixão aí, né? Com todo amor, com todo carinho. Grande Renato, mandando muito bem. Bom, champanhe, hein? Menos é mais. 3 sonzinhos, estamos liberando aquele cartão no valor de 10K. Faz teu nome. Quanto mais sequências você anotar, mais chances você tem de ganhar este cartão bonito. E no final do mês, a gente libera o resultado pra você que liga. Você liga todo dia, o dia todo. Tá por onde? Em casa, no trabalho? O que você tá fazendo aí no dia a dia? Dá aquela moral pra gente lá no @radio.globo. Eu quero trocar uma ideia com você e mandar, de repente, aquele abraço aos amigos motoristas, né? De aplicativos. Boas corridas.

0: das vans, das combis, aos amigos camelôs também, sempre em sintonia com a gente. Você do posto de gasolina aí também tá conectado? Obrigadão pela moral. Tá por onde você? Ah, sim! Você que trabalha aí na Ponte Rio Niterói, né? Passei aí, deu um flagrante, a galera ouvindo a Rádio Globo, lá na Guarita, hein? Que é isso? Audiência qualificada. Um abraço especial aqui pro Flávio Amorim, grande parceiro. Dias, o daí tá participando. Mandar um beijão aqui também pro Ferreirinha, grande parceirão. Milton Lima, Leãozinho, tá ouvindo o Planetão. Valeu, Leãozinho, tamo junto. Rapaz, deixa eu te dar um recado que aqui a música não para, promoção atrás de promoção e pra mocinha também. 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Essa vai pra quem ama viver romance com trilha sonora de respeito. Qual é a Planet? Conta pra gente aqui. Qual é a da parada? Ó, você e o Mozão, tá? 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

0: Sérgio Júnior. 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

Simplesmente a melhor programação está aqui em 98.1. Apagar! Grita lá. Ah, garoto! Esse menino ferrugem canta aqui na programação, hein, cara? Muito bom!

0: Rosin, Anitta com Felipe Amorim, Hitmaker. Fechou, hein? Fechou bonito.
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0: 2 horas se foi, se você notou lá 3 músicas ou 3 artistas, manda pra gente no site, no aplicativo. Estamos liberando o cartão no valor de 10 mil reais, que no final do mês de junho a gente libera esse resultado. E mais pra isso, tem que ficar ligado na programação da Rádio Globo. Manda aqui um abraço mais do que especial, hein?
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0: Salve aqui pro Fábio da Hit, da TV.
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0: Da TV Hit.

0: aqui na Rádio Globo. Pra você que liga, se liga todo dia. Alô, Nova Iguaçu! Pam, pam, pam. 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Rádio Globo, faltam 2 minutos para as 3, acabou, hein?
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2: 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Vamos nessa, senhoras e senhores. Agora, um minuto faltando pras três. Gira! Pode ir aqui o Planetão Taruara. A partir de agora, mais uma edição dos 45 minutos. Aí você anota lá três sons ou três artistas. Manda pra gente no site, no aplicativo. Tá valendo! Aquele cartão bonito com 10 mil reais. Mais uma de quem? Na Rádio Globo.

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1: Olha quem tá me mandando mensagem.

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3: Olá, encontrinho!
4: De propósito!
3: Obrigado pela presença de vocês e pela voz de vocês aqui nesse momento.

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Barulho do foguete. Sinto sua falta, namoro escondido com 12 horas. Olha, de propósito, Ian e Vitor Lima. Eu nunca amei assim. Jeito moleque. Fechou 45 minutos só de som. Anotou? Manda pra gente no site, no aplicativo. Finalzinho do mês de junho, vamos liberar, hein? Eita coisa boa essa Rádio Globo, cara. Só tem uma coisa pra falar. Pra falar pra vocês, ou pra todos vocês no geral. Obrigado pelo seu carinho, pela sua audiência, tá? Daqui a pouquinho vamos dar aquele abraço pra você que tá dando aquela carona pra gente, você que é motorista de aplicativo, sempre dando essa oportunidade da gente poder entrar no seu possante e te desejar boas corridas.

0: camelô, meus amigos motoristas, no geral, o nosso abraço todo especial. 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Rádio Globo, agora faltam 13 para as 4 no Rio.
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A gente no sétimo aplicativo, estamos liberando aquele cartão do valor de 10 mil reais. Rolou três sons, não teve lá interrupção do locutor, só mandar pra gente, tá, pai? No site ou no aplicativo. Manda aqui um abraço especial para todos os amigos motoristas, rodoviários, caminhoneiros, a turma do Volante Maior. Valeu pela moral, hein? Ah, você que é motorista de aplicativo também, tá conectado com a gente. Alô, Bia Betá Central. Valeu, Xerém Central também, a turma de Nova Campinas Central, ouvindo a programação da Rádio Globo. Alô, Zona Oeste. Alô, Itaguaí Central também, tá curtindo a programação da Rádio Globo. Salve aí pra essa turma que tá sempre dando aquela carona pra gente, nas combis, nas vans, no geral. Tá bom, meu povo? Obrigado pela carona. Você que é motorista de aplicativo, tá no dinâmico, hein? Passa pro outro, pelo amor de Deus, hein? E um abraço pra lá do que é especial pro Fábio, grande parceiro, tá lá na Simcar, cara, automóveis. A turma tá sempre ouvindo a programação da Rádio Globo, hein? Ele manda aqui um abraço especial para o Wellington, Rafael e o xará Paulinho, o maior lavador de carros do mundo. E o Paulinho manda dizer o seguinte: eu não aguento mais, planeta, tô segurando na mangueira direto, rapaz. É isso aí, cara, tem que segurar, só economizar água. Não marca bobeira não, hein? Lá ele mil vezes. Obrigadão pela moral, especialmente aqui a Ana e também a Dona Simone. E manda no cascalho, né? Pra poder pagar essa turminha aí. Dona Simone que manda. Ela falou que já tá pago o café, hein? Larga de cepidão, pelo amor de Deus. Valeu, Fábio. Obrigado, Dona Ana e também a Simone, especialmente aí, ouvindo a programação da Rádio Globo. 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
10: Opa, e logo mais tem, hein? Na pista com o DJ Marcelo Lírio e a Loki fica por minha conta. Simbora, mais uma edição chegando. Bum! Valendo, hein? 45 minutos. Tá valendo aquele cartão no valor de 10 mil reais que pode ser seu, hein?

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0: Fechou, hein? Passou por aqui Ferrugem, ainda Bom Gosto e muito mais. 45 minutos. Se você não tomou, manda pra gente no site, no aplicativo. Estamos liberando aquele cartão no valor de 10 mil reais que pode ser seu. Mais uma da Rádio Globo, hein? Já vou mandar aquele abraço pra você que tá participando, interagindo aí, já marcando o @planetalocutor. Vamos trocar uma ideia, tá? Logo mais, teremos Na Pista, hein? 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A rádio que vibra com você. 9 minutos, soltando agora para as 5.
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0: vocês.
1: Manda um gritão aí, ó.
0: Uhul, tamo junto. Tiagão Soares marcando presença, fechando mais uma edição. Aliás, de três sonzinhos. Rolou, manda pra gente no site, no aplicativo. Pede que eu dou um cartão no valor de 10 mil reais, pode ser seu, hein? Carlos Alexandre, com certeza, tá participando lá, dando aquela moral, num likezinho. Jorginho Presuntinho também tá dando aquela moral. É, valendo um cartão com 10 mil reais. Revela, passou por aqui também. Fala baixinho. Isso, nos braços da batucada, hein? É o Arlindinho fechando a tampa. Amigo, só lembrando você é o seguinte, deixa eu mandar um abraço aqui especial pro Eliel Campos, tá com a gente. Sally também, Oliver Pedrinho, Célio José, Nino Bim Barra, tamo junto, meu parceiro. Vanessa Rodrigues também tá com a gente, Nael, e um beijão pra lá do que é especial pra Maria Eli, a nossa ouvinte assídua, tá sempre conectada com a gente e falou que a programação da Rádio Globo tá uma beleza. Eu também acho, eu sou suspeito, né? Tá uma beleza. Salve Marcelo Lírico, logo mais a gente vai estar aqui, hein? No Na Pista, lá ele. 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Já já tem mais som na parada, hein? Fica à vontade aí, paizinho. Rapidinho. Rádio Globo agora 5:04 no Rio e já já tem essa aqui, ó.

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10: 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Opa, vamos nessa. Estamos de volta aqui na programação da Rádio Globo. Agora 5:07 no Rio de Janeiro. Pode escancarar que o planetão tá no ar. Lembrando que logo mais teremos o Futebol Globo CBN, hein? É o amistoso da seleção brasileira. Carlos Alexandre tá na área. Se derrubar é pênalti. 10 mil reais pode ser seu. Três sons ou três artistas. Vambora, carimba aí.
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0: Fechou, hein? Mais uma edição dos 45 minutos só de som. Se você anotou nesse sabadão, 45 minutos de música, manda pra gente no site, no aplicativo. Estamos liberando um cartão no valor de 10 mil reais, que pode ser seu no final do mês de junho. Mas pra isso tem que estar sempre conectado aqui com a gente, tá, meu parceiro? Seja no site, no aplicativo, a gente já direciona você lá pelo nosso WhatsApp também, fica à vontade. E, claro, manda aquele abraço, aquele beijo pra quem você quiser, mas anotando aí a sequência premiada Rádio Globo, porque a gente vai liberar um cartão num valor de 10 mil reais que pode ser seu, hein, amigo? 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
2: É, neguinho. Diga aí, Mugi. Só quero ver qual vai ser. Conta a verdade, meu compadre.

0: E daqui a pouquinho teremos mais uma edição dos 45 minutos. Aí você anota e manda pra gente no site, no app. A gente tá liberando aquele cartão no valor de 10 mil reais. Qual é, Planet? Explica pra gente aí. Daqui a pouco eu explico. Pra você que liga, se liga todo dia, o dia todo, amigo. 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

Alexandre. 6:05. Muito boa noite. Sábado, dia 6 de junho de 2026. É dia de amistoso gostoso do Brasil, com aquela mistura que o Brasil já consagrou.

0: a seleção brasileira já em solo estadunidense.
1: Brasil!
0: Para tentar o hexacampeonato mundial, jogando hoje em Cleveland. E quando a bola rolar na terra do tio Sam, quem dá o recado é o Bom de Bola! Ao lado dele, vendo tudo lá do alto, tem um gigante dos comentários. E tem também o trepidante Renan Moura de volta após seus 72 dias de férias. É, com frequência e intensidade na busca pelo hexa. É, e tem você também, meu parceiro. DDD 21 97099 88. Pra você participar com aquele jeitinho que só o Futebol Globo CBN sabe fazer. E aproveitando que você tá aí com seu celular na mão, segue a gente pra saber mais e melhor sobre futebol. Segue lá, @ Futebol Globo CBN.
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0: E aí, tá animado? Então vem com a gente, com muita bola rolando em 98,1 FM na Rádio Globo, em 92,5 FM na CBN, em toda a rede de afiliadas, nos canais de áudio da sua TV por assinatura e também no Globoplay, pelo aplicativo, pelo site, em todas as plataformas. Você tá com a gente em busca do hexa, junto com a seleção brasileira que enfrenta hoje o Egito nesse último teste,
1: Brasil,
0: antes de fato da Copa do Mundo, que começa já na próxima sexta-feira, e o Brasil entrando em campo no próximo sábado. E é claro, você acompanhando tudo aqui no Futebol Globo CBN, com a minha humilde coordenação e produção, os trabalhos técnicos de Jorge Presuntinho.
3: Eu gosto disso.
0: Está entrando no ar o Enquanto a Bola Não Rola.
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0: E aí, tá animado? 6:08, só corrigindo. Copa do Mundo começando na próxima quinta-feira. E é claro, você acompanhando tudo aqui no Futebol Globo CBN, porque aqui
4: desculpa, cara.
0: É, aqui tem Copa. E girando a informação no seu rádio, amistoso gostoso da seleção brasileira. Brasil e Egito em Cleveland. As primeiras informações do jogo. Boa noite, Renan Moura.
5: Boa noite, Carlos Alexandre e amigos ligados no Enquanto a Bola Não Rola. O Brasil chega à sua última etapa antes da estreia na Copa do Mundo. Hoje à noite em Cleveland, enfrenta o Egito. É o duelo entre o sexto contra o décimo, ou melhor, 29º do ranking da FIFA. Os dois times chegam confiantes no amistoso. O Brasil se despediu da torcida no Maracanã com uma goleada para cima do Panamá por 6-2. Já os egípcios venceram a Rússia por 1-0. A equipe de Salah está invicta na temporada. Ainda venceu a Arábia Saudita e empatou com a poderosa Espanha em outros dois amistosos. Ainda em busca da equipe ideal daqui a uma semana, Ancelotti fará 11 substituições ao longo do jogo e mais uma vez não repete a formação nesse ciclo à frente do Brasil. Para hoje, mais de 3 alterações em relação ao jogo no Rio de Janeiro. Marquinhos, Ibanez, Douglas Santos, Lucas Paquetá e Igor Thiago entram no time. Léo Pereira, que era cotado na vaga de Gabriel Magalhães, fica no banco de reservas, já que o zagueiro do Arsenal vai ser preservado, está relacionado, mas alegou cansaço na chegada aos Estados Unidos após a decisão da Champions League e por isso só vai ficar à disposição para a estreia contra o Marrocos. Caminho aberto para, portanto, uma concorrência no sistema defensivo. Do lado da seleção africana, o técnico Hossein Hassan, maior artilheiro da seleção nacional e grande ídolo no país, tem todo o elenco à disposição. Olho no craque Salah, que deixou o Liverpool, mas ele começa ainda bem no banco de reservas. Marmoush, também do futebol inglês, mas do City, é titular, assim como o Trezeguet, o experiente goleiro Mohamed Al-Shenawy completa a lista de nomes de destaque do time, mas o goleiro também vai ser preservado, até porque ninguém está querendo o corte antes da estreia na Copa do Mundo. Na próxima semana já começa o Mundial no Futebol Globo CBN, Carlinhos.
0: É isso, Renan Moura, muita bola rolando, você acompanhando tudo aqui no Futebol Globo CBN. 6:11, Carlos Eduardo Éboli, o que esperar desse jogo, último teste da seleção brasileira antes da Copa do Mundo, que começa na próxima quinta-feira. O Brasil joga sábado e hoje pega o Egito. É parecido com Marrocos? Boa tarde, gigante.
1: Boa tarde, Carlão, Xará, boa tarde para todo mundo que acompanha aqui o Futebol Globo CBN. Olha, Carlão, a hora é agora, né? De acertar o time, ou pelo menos dar sinais maiores de acerto e tomar decisões importantes. Eu classifico esse amistoso daqui a pouquinho em Cleveland como um bom amistoso, um bom teste para a seleção brasileira. Seleção do Egito vem numa sequência muito boa nessa temporada, resultados importantes. Na Copa Africana de Nações ficou na quarta colocação. É um time que tem jogadores internacionais com muita rodagem e experiência. Então, eu considero esse amistoso um amistoso importante para dar sinais ali do que pode ser o jogo contra Marrocos. Marrocos é hoje, na minha opinião, a melhor seleção africana. Mas o Egito está no máximo ali, um degrauzinho abaixo da seleção do Marrocos. Então, importante para o Brasil fazer esses acertos, fazer essas observações. É, como disse o Renan, né? Teremos uma troca geral, né, do time durante o jogo, como aconteceu contra o Panamá. Mas eu fico muito de olho nessa formação inicial. É uma formação que eu gosto. Resta saber se o Paquetá nessa formação vai jogar de meia, se o Rafinha vai jogar pela direita, Vinícius Júnior pela esquerda, com o Igor Thiago mais centralizado. É a arrumação que eu prefiro, mas a gente precisa esperar a equipe entrar em campo e a bola rolar para entender o que se passa pela cabeça do Carleto.
0: Pois é, vamos ver também, né? Como vai se comportar tanto o time titular e como vai se comportar também o time reserva, né? Contra o Panamá foi algo bem diferente, dois tempos bem distintos, né?
1: É que reserva e titular nesse momento se misturam.
0: Sim.
1: A partir do momento que a gente não tem uma formação definitiva, o time reserva, entre aspas, no jogo contra o Panamá, ele colocou dúvidas importantes na cabeça do Ancelotti. Então, há hoje uma coisa indefinida. Eu não sei hoje quem é reserva e quem é titular. O Ibanez ocupando, por exemplo, hoje o lugar do Léo Pereira. O Douglas Santos na esquerda, quem é titular? É Douglas Santos ou Alexandre? Então, dúvidas que devem ser solucionadas aí nesses próximos dias. Assim a gente espera até a estreia do Brasil contra o Marrocos.
0: Central. 6:13, amistosos internacionais pelo mundo afora. A Bélgica venceu a Tunísia por 5-0. A Romênia venceu o País de Gales por 2-1. E num jogo com muita confusão, Portugal e Chile. Portugal venceu nossos vizinhos chilenos por 2-1, mas teve uma confusão. Rafael Leão deu um soco no Ivan Romão do Atlético Mineiro, um soco bonito, até aquele soco de boxe. E aí levou cartão vermelho. Teve muito amistoso nesse amistoso, não. Portugal venceu por 2-1. A seleção dos Estados Unidos perdeu para a Alemanha. 2-1 para a Alemanha. Austrália e Suíça empataram em 1-1. Panamá e Bósnia também empataram em 1-1. Partida em andamento, partida no segundo tempo. A Escócia, que vai enfrentar o Brasil na primeira fase, está vencendo a Bolívia por 4-0. Eu quero ver vencer a Bolívia se o jogo fosse em El Alto.
1: Aí não rola. Você falou da Bélgica. A Bélgica tá no grupo do Egito, né?
0: Sim.
1: Bélgica, Egito, Irã e Nova Zelândia. É uma grande chance do Egito se classificar.
0: Sim, até porque a gente tem a questão do terceiro colocado, mas acredito que o Egito passa aí em segundo, né? Vai disputar com o Irã,
1: pode,
0: né?
1: Até mesmo se classificar em primeiro. Vamos aguardar direitinho aí, porque a Bélgica...
0: Mas não é a geração belga que vai...
1: Já tá acabando, acabando.
0: Enfim, a Inglaterra vai vencendo a Nova Zelândia, a partida também no segundo tempo, por 1-0, gol de Harry Kane. Fez o gol aos 47. Harry Kane.
1: Ah, tá.
0: Fez o gol da seleção inglesa. Hoje ainda, além de Brasil e Egito, bola rolando às 7 da noite também para Venezuela e Turquia. E às 9 da noite, os atuais campeões, a Argentina enfrentando Honduras. Eu lembro a você também que às 6:30 tem amistoso da seleção feminina. Botaram o mesmo horário do masculino. Não sei quem foi o gênio, não sei porquê, mas ó, parabéns aos envolvidos.
1: Eu acho que houve uma pressão dos Estados Unidos com relação ao horário dessa partida. Também não entendo porque que houve essa pressão dos Estados Unidos.
0: É.
1: Mas é ruim, né? Você tem ali quase que...
0: Simultâneo, jogo começando às 6:30. Itaquera é um Brasil-Estados Unidos, um jogo muito interessante, né?
1: Um baita clássico.
0: Exatamente.
1: Mundial, né?
0: Importante,
1: né, para o Arthur Elias fazer também.
0: Para preparação, sim.
1: Mais observações de olho na Copa do Mundo ano que vem.
0: Ano que vem, que vai ser realizada no Brasil. São jogos de hoje. Dessa sequência de amistosos. 6:16. Mais uma do Brasil. Bate mais uma pra gente, Renanzinho.
5: Brasil. Deixa comigo, Carlinhos. Deixa comigo lá ele. Aos 24 anos, Igor Thiago acabou sendo a principal novidade na lista de convocados de Carlo Ancelotti. Mas apesar de não ser mineiro, o atacante do Gama no Distrito Federal vem comendo pelas beiradas uma oportunidade na seleção. Convocado para a última perna de amistosos.

0: Pickford, da Inglaterra, mas foi vice-artilheiro da última edição da Premier League com 22 gols, só atrás do norueguês Haaland com 27. Igor Thiago iniciou a carreira como um bom brasileiro na várzea, até chegar à base do Cruzeiro. Fez parte do elenco que garantiu acesso à elite em 2020. Foi ele a primeira venda da SAF do Cruzeiro por modestos $700 mil, cerca de R$3.600.000, valor da sua casa, Carlos, ao Ludogorets da Bulgária. Passou por Bruges na Bélgica até chegar à Inglaterra em 2024. Com o apoio da mãe nos Estados Unidos, o atacante com pinta de camisa 9 espera mostrar serviço de fato, despontar como favorito à vaga de titular na estreia da Copa do Mundo, deixando para trás outros nomes badalados como o Endrick e também Matheus Cunha, Carlos.
1: Talvez o Éboli, aquele centroavante mais brigador, se de fato o Ancelotti quiser jogar com centroavante que tem esse perfil de jogar de costas, de fazer um pivô, esse nome é o Igor Thiago. Por mais que exista uma mobilização pelo Endrick, são jogadores com características completamente diferentes, né?
2: Sim, sim. O Igor Thiago, ele tem características únicas nesse elenco da seleção brasileira. Eu acho que para pisar na área, para ser a referência, é a melhor opção. Mas é um jogador que também joga fora da área. Inclusive, com o Endrick contra o Panamá, jogou mais deslocado para a esquerda.
1: E bate bem pênalti também, que é importante. Também,
2: né? Com muita personalidade. Ele está encarando essa oportunidade na seleção brasileira, uma primeira Copa do Mundo, com muita tranquilidade, muita personalidade. Mas é um jogador que oferece também essa versatilidade. Vou lembrar aqui novamente, contra o Panamá, o Endrick foi o jogador mais centralizado, ele ficou mais deslocado para a esquerda e o Rayan ficou deslocado para a direita. Mas ele faz muito essa diagonal também, trocava de posição com o Endrick, inclusive assim saiu o pênalti sofrido por ele e muito bem cobrado pelo mesmo. Então é um jogador que oferece essa característica para um elenco de 26 jogadores, fundamental ter um jogador com esse perfil, Carlão.
1: 6:19, mais um do Brasa, Renanzinho.
0: Brasil! Você gosta de Brasa?
1: Eu acho legal.
3: Eu gosto
0: de Brasa. Fala isso pra Nike, que teve que trocar, tirar da meio Brasa. Eu mesmo não gosto. Pra mim é Brasil, Carlinhos. Mas o papel de Marquinhos na seleção brasileira vem chamando atenção nesse ciclo pra Copa do Mundo. Aos 32 anos, o jogador bicampeão da Champions se mostra mais maduro para a responsabilidade após conviver com o medo do fim da carreira pelo pênalti desperdiçado nas quartas de final da Copa do Mundo do Catar. 4 anos depois, o zagueiro exorcizou esse fantasma e serviu como exemplo e consolo ao companheiro de zaga, Gabriel Magalhães, que perdeu também a penalidade na final da Liga dos Campeões há uma semana em Budapeste. Além disso, Marquinhos tem sido responsável por deixar a seleção mais próxima do público. Ele tem sido o cara chamar os companheiros para sentir o calor dos brasileiros em todas as chegadas e saídas da delegação, do hotel ou treinos. Marquinhos pode ser, inclusive, o segundo jogador da história a ser campeão da Liga dos Campeões e também do mundo. Só Franz Beckenbauer conseguiu esse feito em 1974. Ele era o capitão do Bayern de Munique e da seleção da Alemanha Ocidental. Levantou os 2 troféus aos 28 anos de idade. Marquinhos entrou para a história do PSG, sendo capitão na França e, ao mesmo tempo, nesse ano, nesse dia de bicampeonato que vai ficar marcado na história. Dia esse que também recebeu a notícia que carregaria a braçadeira de capitão na seleção. Na sua 3ª Copa do Mundo, o zagueiro tem como maiores feitos pelo país o título da Copa América de 2019 e a medalha de ouro nos Jogos Olímpicos Rio 2016, Carlos.
1: Valeu, Renanzinho. Éboli, braçadeira de capitão, tá bem entregue com Marquinhos?
2: Tá. Jogador super experiente, né? Conduziu aí o Paris Saint-Germain, esse bicampeonato na Liga dos Campeões da Europa. Eu acho que tá muito bem entregue. Ele, o Casemiro, são jogadores mais experientes aí pra assumirem essa condição. E eu acho que o Marquinhos deu um gesto, né, naquela final da Champions. É um gesto de liderança também. Aquele abraço do Marquinhos no Gabriel Magalhães, após o pênalti perdido pelo Gabriel, que deu o título ao Paris Saint-Germain e o vice-campeonato ao Arsenal. Ele...

0: os companheiros comemorando, mas antes preferiu dar um abraço ao companheiro de zaga de seleção brasileira. Então ali, para mim, já foi um gesto de liderança, de entendimento, de sensibilidade. Depois ele comemorou à vontade e foi uma festa, de fato, a comemoração do Paris Saint-Germain. Mas aquele carinho que ele fez no Gabriel Magalhães já foi pensando, inclusive, na parceria dos dois de olho na Copa do Mundo. Então é um jogador que tem esse cuidado. Recentemente também deu declarações da importância da mescla de juventude com experiência, que os mais experientes não são os donos da verdade, que é uma troca importante ouvir os mais novos, aqueles que estão chegando, e eu acho muito legal essa mescla. Eu acho que hoje na seleção brasileira a gente tem uma molecada que é a turma do fundão. Toda boa turma tem que ter a galera do fundão. Sei que você é professor, às vezes encrenca com a turma
1: não,
0: do fundão,
1: que faz bagunça. Eu adoro.
0: Mas toda boa turma tem que ter essa galera do fundão pra fazer aquela bagunça boa.
1: Sim.
0: Né? Então você tem essa mistura, né? Da molecada que tá chegando com personalidade, Ryan, Hendrick, né? Que estão meio com uma boa irresponsabilidade, e o Marquinhos, né? Pra dar aquela administrada e dar um equilíbrio a esse elenco aí da seleção brasileira. Então, acho um jogador importantíssimo, que conseguiu sair de uma situação muito dura, que foi na última Copa. Ele perdeu o pênalti, o último, que acabou dando a classificação à Croácia. Saiu dessa situação, conseguiu digerir, me parece um cara com isso totalmente resolvido na carreira, na vida, virou essa página e hoje tá curtindo glórias importantes com o Paris Saint-Germain. Tomara que seja um campeão também com a camisa da seleção brasileira.
2: Mistura do Brasil com o Egito.
1: Essa mistura tá, é outra mistura, né? É outra mistura. Brasil e Egito, daqui a pouquinho, a bola rolando em Cleveland. Ó, resultados de hoje pelo Campeonato Brasileiro da Série D. Times do Rio de Janeiro entrando em campo. O Madureira venceu a equipe do Pouso Alegre por 1-0 em Conselheiro Galvão. Em Edson Passos, o América venceu Água Santa de Diadema, não, ali da região de Piedade, esse outro Água Santa. Água Santa de Diadema 1-0. E a Portuguesa da Ilha perdeu para a Portuguesa de São Paulo no Canindé por 2-0. A Portuguesa da Ilha e o América estão classificados para a próxima fase do Campeonato Brasileiro da Série D. O Nova Iguaçu ainda joga também pelo Campeonato Brasileiro da Série D amanhã. Nova Iguaçu pega o 15 de Piracicaba e o Maricá pega o Velo Clube. As duas equipes, o Maricá e o Nova Iguaçu, ainda brigando por uma vaga na próxima fase do Campeonato Brasileiro da Série D. 6 horas, 24 minutos. É nesse clima, ó. Sobe aí, sobe aí, sobe aí.

Copa do Mundo, antes da abertura da Copa do Mundo pro time brasileiro, que vai acontecer no próximo sábado contra a equipe de Marrocos. E a gente faz um rápido break, na volta tem muito mais. Não sai daí, Futebol Globo CBN. Pode ligar, aqui tem Copa.

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recado pro goleiro, tem que respeitar.

0: aqui, ó, todo mundo dançando.
1: Brasil!
0: O gigante tá aqui dançando pra um lado e pro outro. Bom de bola tá ali também, não consegue ficar parado. O Renan Moura, então, amigo. Tá que não consegue ficar parado. E você, qual é a agenda da Copa do Mundo? Eu te falo, amigo. Eu te digo qual é a agenda da Copa do Mundo do Brasil. O Brasil estreia a primeira rodada em New Jersey. Vai enfrentar o Marrocos sábado, 7 da noite. Já prepara o churrasco. Só um conselho: não começa a beber cedo. Porque senão até 7 da noite, tu não vai chegar inteiro, guerreiro. Não vai. Então, começa mais 5 horas, coisa e tal, porque senão, não dá. Primeira rodada, o Brasil jogando em New Jersey. Segundo jogo, o Brasil joga na Filadélfia, terra de Will Smith, enfrentando o Haiti. É uma sexta-feira, o jogo é 9:30 da noite. E o terceira rodada, o Brasil joga em Miami na quarta-feira, dia 24, às 7 horas da noite. Ou seja, você muito provavelmente não vai sair mais cedo do seu trabalho para assistir o jogo da seleção brasileira. 6:32. As informações.
2: Que é uma pena, né?
0: Que é uma pena, né?
2: Todo mundo torce a cada 4 anos para que os jogos sejam o quê? No meio da tarde.
0: Não vai ser.
2: Para meter o pé meio-dia.
0: Não vai ser. A galera que trabalha à noite.
2: Não é isso. É isso sim.
0: É isso também.
2: Se você não for empregado e não for CLT. Fora isso, todo mundo torce pra jogo sempre 4 da tarde, meio-dia.
0: É isso.
2: Aí nem precisa trabalhar.
0: É isso.
2: Eu, infelizmente, não posso pensar dessa forma porque eu dependo do jogo pra poder fazer o meu, né?
0: Não vai dar. Você tá animado, Renan Moura?
2: Tô
0: você
2: sempre,
0: tá aqui apurando nas apurações
2: animado.
0: As informações da seleção do Scratch Canarinho, Renan Moura.
2: Tomara que seja assim. Scratch me remete o time do tricampeonato. Inclusive, tem uma informação, pode tirar aí a brincadeira aí, presuntinho, porque o assunto também é sério. Porque o Brito, tricampeão, ex-zagueiro do Vasco, né, tá internado em quadro grave, tá? Ele tá no 6º antibiótico para tentar regredir um quadro de pneumonia. Tá internado já há algumas semanas. A gente deseja aqui a pronta recuperação do Brito para que ele em breve esteja já em casa acompanhando esse caminho da seleção rumo ao hexacampeonato. Falando sobre o jogo de hoje, Carlos e amigos ligados aqui no Futebol Globo CBN, é a última chance do técnico Carlo Ancelotti, de fato, fazer as observações que faltam para a estreia daqui a uma semana, como você bem disse, contra o Marrocos, nesse grupo C da Copa do Mundo. Brasil que tem aí 26 nomes nessa Copa, nessa competição, mas se você perguntar, o técnico Carlo Ancelotti já sabe quais são os 11 para o primeiro jogo da seleção brasileira? Não sabe ainda quais serão os jogadores da seleção brasileira para esse primeiro compromisso, valendo, é claro, a classificação para as oitavas, ou antes disso, né? Uma fase anterior às oitavas de final da Copa do Mundo, com essa maior Copa de todos os tempos. Se você estava acostumado com aquela organização de fase de grupos, oitavas de final, quarta, semifinal, esquece. Tem uma fasezinha extra adicional agora que vai tornar esse caminho mais longo, mais difícil.
0: Seria a fase 16avos de final.
2: Pois é, mas falar isso pro torcedor, até eu já esqueci o que são 16 avos lá na escola, o que dirá a galera talvez mais velha do que eu.
0: 32 equipes.
3: Primeiro mata-mata. Pronto.
2: É,
3: primeiro
0: mata-mata. 16 avos é matemática.
2: 16 avos.
0: São 32 equipes em 16 jogos.
2: Muita gente não vai entender.
3: Mata-mata.
2: Exatamente. Para explicar para alguns o que é Copa do Mundo já é difícil, o que dirá 16 avos? Para mim já é difícil, então eu me incluo nesse bolo daqueles que não entendem. Então a gente está aqui para explicar. É uma fase anterior. Uma espécie de playoff, é uma palavra mais usada ultimamente,
0: devido à
2: Copa Sul-Americana. E também alguns outros torneios.
3: Teremos alguns cruzamentos bem desiguais nesse primeiro mata-mata. A Copa vai ficar mais longa, mas esse primeiro mata-mata aí vai. A expectativa.
0: Não vai matar ninguém.
3: É que vai ser um show de goleadas.
0: É, porque vai ter algum terceiro colocado aí,
3: alguns,
0: né? Vai ter.
3: Sei não, qualidade vai lá pra baixo.
2: Vai lá pra baixo, mas a qualidade da seleção brasileira contra o Egito não dá pra gente falar que o Brasil não é favorito. O Brasil tá enfrentando uma seleção que está entre as 30 melhores do mundo, tá na 20ª nona colocação nesse exato momento, o Egito. E o Brasil jamais, jamais perdeu para o Egito em qualquer jogo, seja ele Copa das Confederações, um simples amistoso. Brasil tem 100% de aproveitamento. 6 jogos, 6 vitórias, 18 gols marcados, 4 gols sofridos, e diante das 7 partidas com os brasileiros, o Egito se juntará a Camarões como o adversário africano que o Brasil mais enfrentou na história. Atrás da dupla estarão inúmeros de enfrentamentos à África do Sul e Gana com 5, a Argélia com 4, Tunísia, Senegal e Marrocos com 3 jogos, Nigéria 2, Zaire, Zimbábue, Tanzânia, Costa do Marfim, Gabão, Zâmbia e Guiné com 1 jogo disputado. Brasil e Egito estiveram frente a frente pela última vez em 14 de novembro de 2011 no estádio Al Rayyan, em Al Rayyan, onde o centroavante Jonas, lembra dele? Foi decisivo com 2 gols na vitória por 2-0. E dentre os atletas chamados pelo Ancelotti, o lateral esquerdo Alexandro é o único remanescente daquele jogo. 2011, hein? Só isso pra você ter uma noção do tempo como passou, e até hoje o Alexandro segue na seleção brasileira, mas hoje ele está preservado. Quem vai ser o titular na partida contra o Egito será o Douglas Santos na lateral esquerda, jogador que defende o Zenit da Rússia. Além dele, outras novidades em relação à goleada para cima do Panamá no Maracanã. Brasil também tem na defesa a presença de Ibáñez. Foi escalado naquela perna de amistosos antes da lista decisiva para a Copa do Mundo como lateral direito, mas hoje vai jogar na sua função de origem, que é zagueiro. O Gabriel Magalhães está relacionado, fica no banco de reservas, mas vai ser preservado, poupado, porque apresentou um desgaste muscular, e com isso o Ancelotti não quer correr o risco de um corte às vésperas da Copa do Mundo. E como o Léo Pereira já jogou a primeira partida contra o Panamá, hoje entra o Ibáñez na zaga ao lado do Marquinhos. Douglas Santos, mas, como eu disse,
3: na zaga pela esquerda.
2: Na zaga pela esquerda, exatamente. Esse é o detalhe.
3: O cara sai da lateral direita e vai jogar como zagueiro pela esquerda.
2: É, destro, mas vai jogar pela esquerda. São dois destros.
3: O Marquinhos é o nosso zagueiro titularíssimo.
2: Sim, é difícil encontrar zagueiro canhoto, né? Por isso até que o Léo Pereira conseguiu, talvez, essa vaguinha entre os zagueiros convocados pelo técnico italiano. Na esquerda, como eu disse, o Douglas Santos foi escalado, com o Alexandro sendo preservado também, até pela questão da minutagem dele pelo Flamengo e também pela idade dele, foi titular no último jogo no Rio de Janeiro. Meio campo com uma mudança na configuração, de um 4-2-4 para um 4-2-4 mais camuflado, porque você tem a presença do Paquetá e também do Rafinha jogando mais recuado em relação à forma como ele jogou no Rio de Janeiro, no Maracanã, como uma espécie de segundo atacante. Dessa vez não, vai jogar próximo do que é realmente o camisa 10, que ele é também na equipe do Barcelona, na forma de atuar. E na frente, Igor Thiago, também uma novidade, vem mostrando aí o seu valor e conseguindo essa concorrência com o Matheus Cunha e também com o Endrick, levar uma certa vantagem ao lado do Vinícius Júnior. Deixa eu trazer aqui a palavra do técnico Carlo Ancelotti, porque ele fala sobre justamente o esquema tático da seleção brasileira. Isso é algo que fica marcado em todas as gerações vitoriosas da seleção. Mas ele garante que 4-2-4, isso está mantido. Somente a forma de defender é que volta para aquele tradicional, do jeito que eu gosto, 4-4-2.
1: Obviamente, tu tem que ter conta do adversário, mas isso não é que vai mudar a nossa escalação, o nosso sistema, a nossa estratégia, tendo em conta as características do adversário. Como disse, vou quero ver outra opção da equipe. Então, é a última possibilidade de fazê-lo, e vou fazê-lo. O que queda claro, o sistema não cambia. O sistema é 4-4-2 e não vai cambiar. O sistema é só quando você não tem a bola, porque você não pode mirar o sistema quando tem a bola, porque nunca atacamos com 4. Então, é só defensivo, e defensivo é 4-4-2, não muda. Depois muda as características dos jogadores, porque se eu pongo Paquetá e não Luis Enrique, é claro que muda a posição de Paquetá com bola. porque sei perfeitamente que Paquetano pode jogar extremo. Isto, depois de 40 anos de futebol, eu entendi.
2: Alguns treinadores não entendem que o Lucas Paquetá não deve fazer essa função de um Luiz Henrique.
3: Não faz sentido, realmente, né, Renan? A tendência é, com a bola, a gente hoje ver um 4-3-3. Ver o Paquetá mais centralizado, abrindo espaço para o Rafinha na direita. Eu acredito ver um Rafinha mais na direita. O Vinícius Júnior vai ter uma diagonal para a esquerda. E o Lucas Paquetá com essa liberdade de movimentação. Podendo até, inclusive, se deslocar um pouquinho mais para a esquerda para abrir o corredor para o Wesley avançar pela direita e dialogar com o Rafinha. Eu entendo que esse é o modelo mais equilibrado, né? É o que eu enxergo e deixou claro aí. E ele nunca escondeu que sem a bola é o 4-4-2. A diferença é quem é que recua. Se você tem Rafinha, Vinícius Júnior, Luiz Henrique e Matheus Cunha, quatro homens mais avançados, dois bem abertos e dois trocando de posição, mas mais centralizados, o normal nesse sistema sem a bola é que os extremos desçam. Então Luiz Henrique desce, Matheus Cunha desce para formar a linha de quatro no meio de campo. O 4-3-3, um desce para formar também essa linha de quatro no meio de campo. Eu tô com o Ancelotti nessa. E ele nunca ficou amarrado, de fato, com nomenclaturas, com formações. Sempre deixou claro que no meio de campo ele quer quatro, no mínimo quatro homens fechando a linha e fazendo a defesa.
2: Eu não sei se vocês lembram, mas desde aquela eliminação lá no Catar, com a disputa de pênaltis que o Brasil perdeu para a Croácia, o Paris Saint-Germain passou por seis decisões nos pênaltis, incluindo a última final da Champions League. E a seleção teve a disputa com o Uruguai nas quartas de final da Copa América de 2024. E em nenhuma delas o Marquinhos cobrou uma penalidade. Inclusive, num documentário agora na Globoplay, Convocadas, as mulheres dos jogadores da seleção brasileira são as personagens, as protagonistas. E a esposa do Marquinhos revelou que ele acreditava que depois da perda daquele pênalti, a carreira dele iria ao fim. Ele chegaria ali à sua aposentadoria pela forma como a torcida e também a mídia iria tratar a perda daquele pênalti e talvez a fraqueza mental do Marquinhos para um desafio como aquele. Perdeu, Brasil estava eliminado, e foi isso que aconteceu. E ele viveu uma situação, dessa vez, pouco semelhante, né? Uma semana atrás, porque foi o Paris Saint-Germain, o campeão da Champions, e o Gabriel Magalhães, que é o companheiro dele, provavelmente titular na seleção brasileira, perdeu a última cobrança dando o título ao adversário, ao time francês. E enquanto todo mundo comemorava, o Marquinhos foi lá consolar e abraçar o Gabriel Magalhães, que estava aos prantos no estádio em Budapeste. E o Carlo Ancelotti falou sobre essa relação que há entre um jogador muito mais experiente com o Gabriel Magalhães, que vai para a sua primeira Copa do Mundo como titular, e a relação que vai se criando desse capitão de 32 anos, carregando a braçadeira de capitão da seleção brasileira e podendo igualar o Franz Beckenbauer, o único a conseguir ser campeão da Champions e também de um Mundial com a sua seleção.
1: É um gesto muito bonito, lo falamos disto, um gesto de um capitão, de um profissional sério, que entende perfeitamente o que pode passar no futebol. Então, e Gabriel também, que é uma pessoa inteligente, entendeu perfeitamente que no futebol se pode fazer errores. Isto que é o importante. O importante é ser capaz de sair rápido do erro. Eu acho que ele tem todas as características e já estou convencido que já saiu a este tema, porque está focalizado em lo que vai passar nos próximos dias.
2: E por fim, o Carlo Ancelotti também falou sobre Igor Thiago. Qual é a função do Igor Thiago? É um jogador de lado de campo? É um camisa 9 clássico? Ele é igual ou é diferente do Matheus Cunha e do Endrick? Explica a situação aí, o Carlo Ancelotti.
1: Não está avançado. Tem características diferentes. Jogaram muito bem na segunda parte contra o Panamá. Não é que um jogador tenha vantagem sobre outro. Tem características diferentes. Eu acho que é um combinam bem no jogo, os dois, porque, próprio por isso, porque eu acho que tem características diferentes. Mateo é um jogador mais associativo com a equipe, que tem muita qualidade no posicionamento, que tem um golpeio muito forte. Thiago é um delantero totalmente diferente, muito, muito potente, muito inteligente, muito forte na área.
2: Tá aí a palavra do técnico italiano em busca do hexacampeonato, técnico que já assinou o contrato por mais um ciclo. Veremos, portanto, o Ancelotti até 2030 com a camisa também da nossa seleção brasileira à frente de mais um ciclo em busca, tomara Deus, do heptacampeonato. Tomara que esse ano seja o ano do hexa. Brasil, portanto, escalado com Alisson, Wesley, Marquinhos e Banhas e Douglas Santos, Casemiro, Bruno Guimarães, Lucas Paquetá e Rafinha. Na frente, Vinícius Júnior com Igor Thiago. Do lado do Egito, time por enquanto não foi derrotado nessa temporada. Vem de uma vitória sobre a Rússia, venceu também a Arábia Saudita em outro amistoso, empatou com a poderosa Espanha. A parte boa é que pro jogo de hoje, Salah, o grande craque egípcio, tá no banco de reservas.
3: Mas a gente vai pegar o Zico.
2: O Zico? É, mas esse é com K. E tem Dunga também no banco de reservas, tá?
3: Rapaz.
2: O time do Egito.
4: Tem Zizu
2: agora
4: também.
2: Tem o Trezeguet também.
4: Tem Trezeguet, tem Zizu.
2: Tem.
4: Tem uma galera aí.
2: E outros nomes só na escalação. Vou trazer aqui a pronúncia de cada um desse time do Egito. E vale lembrar, né? Vou dar uma cornetada. Lá no Twitter, escreve o nome, aí tu vai ver a escalação da FIFA, é outro nome. Tem que saber que começou a Copa do Mundo, Egito!
4: Vocês não viram o Renan Moura desesperado aqui com a escalação da equipe egípcia. 6 horas 48 minutos, faltando 12 minutinhos pra bola rolar em Cleveland.
3: Onde?
4: Em Cleveland.
3: Opa!
4: E aí, o Éboli, assim...
3: Só um rapidinho, esse nome do Zico aí é uma demonstração de respeito ao Zico, porque ele adotou esse apelido para homenajar o Zico.
4: Sim, sim.
2: Isso aí.
3: Ele tem uma admiração incrível pelo Zico.
4: Sim.
3: Né? Não tem a mesma bola, lógico.
4: É
3: joga no Pirâmides.
2: O Dunga foi protesto, então?
3: Mas é um cara que... Não, o Dunga foi um baita
4: que
3: jogador.
4: Que maldade, cara.
3: O Dunga foi um baita jogador, hein? O Dunga foi um baita jogador, vou repetir. O Dunga fez uma Copa monstruosa em 94.
4: Só lançamento.
3: E foi profundamente injustiçado em 90. Jogou uma barbaridade no Vasco da Gama. O Dunga é um baita jogador, hein? Foi.
4: É, né? Enfim. Mas falando, Éboli, rapidinho, sobre esse jogo de daqui a pouquinho, né? Eu acho que a questão do esquema tático tá muito tranquilo na cabeça do Ancelotti, o que ele vai fazer com a bola, sem a bola. Eu acho que esse negócio de 4-2-4, 4-4-2 é tudo linha de ônibus. Que o que vale realmente é a organização da equipe. Essa questão numérica de 4-4-2, 4-3-3...
3: É, mas o ônibus tem que andar na faixa direitinho, tem que ter um bom motorista.
4: Inclusive o 4-4-2 faz a linha Itaguaí com o Pedro Neto.
3: Tem uma...
4: Confia. Pode pesquisar.
3: Tem alguns técnicos que param o ônibus na frente da área, né?
4: Tem isso.
3: Que é o Ancelotti, ele quer esse ônibus, né, parando em todos os pontos e pontualmente, de preferência.
4: O Renan foi conferir se a linha de ônibus estava certa. Está certo, bobão. Me respeita.
2: Pior que tá certo mesmo. Faz o trajeto intermunicipal entre Itaguaí e o metrô de Coelho Neto. E tem o 442B via central que faz o trajeto Cabo Sul e Nova Iguaçu até a Central do Brasil.
4: Para, gente. Ó, amistoso da seleção brasileira feminina, Brasil, Estados Unidos, 1-1. Jogo em Itaquera nesse momento, 20 minutos desse primeiro tempo. Bom, rapidinho, em um minuto, né, Presentinho? Um minuto? Em um minuto a gente tá de volta em definitivo com Brasil e Egito nessa última partida do Brasil antes da Copa do Mundo. Não sai daí que a gente já volta. 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
1: É nesse clima, o som do Maestro Júnior, para trazer bons ventos à seleção brasileira. Último teste do Brasil antes da Copa do Mundo dos Estados Unidos. A bola rolando em Cleveland. Isso é jogo da seleção. Se é pra gente rumar na direção do Hexa, a gente chama, a gente convoca o Bom de Bola.
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0: 5 dias para a Copa do Mundo México, Estados Unidos e Canadá começar na quinta-feira, dia 11, abertura no Estádio Azteca, no majestoso Estádio Azteca, na cidade do México, entre México e África do Sul. E vamos fazer esta fanfest maravilhosa do futebol mundial. Uma seleção brasileira estreando no sábado contra o Marrocos em New Jersey, às 19 horas. No Futebol Globo CBN. E agora é preparação da seleção, o último amistoso do Brasil antes da Copa do Mundo. Brasil e Egito vem aí em Cleveland, e o futebol mais vencedor do planeta encerrando a preparação para buscar o hexacampeonato, jogando hoje contra o Egito, ele que está na Copa do Mundo no Grupo G, Bélgica, Irã, Nova Zelândia, e estreia em Seattle no dia 15 contra a Bélgica. Então agora é Brasil e Egito no Futebol Globo CBN.
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Carlo Ancelotti, definido e escalada para a última etapa antes da Copa do Mundo, com um goleiro Alisson, na lateral direita Wesley com a 2, zaga formada por 4, o capitão Marquinhos na esquerda, na defesa 24 Ibanhas, na lateral Douglas Santos 16, meio campo 5 Casimiro, 8 Bruno Guimarães, 20 Lucas Paquetá e 11 Rafinha, mais à frente 7 melhor do mundo Vinícius Júnior e 25 Igor Thiago. No banco de reservas o Brasil tem à disposição 12 Everton, 23 Ederson, 3 Gabriel Magalhães, 6 Alexandro, 13 Danilo, 14 Bremer, 15 Léo Pereira, 17 Fabinho, 18 Danilo Santos, 9 Matheus Cunha, 19 Endrick, 21 Luiz Guilherme, 22 Martinelli e 26 Rayan.

0: Guerreiro maior do Egito, Hossein Hassan, definido e escalado, me ajude Jesus Cristo. 23 Chobi, 3 Rani, 14 Fati, 2 Yasser, 13 Fatu, 17 Lachim, 19 Atia, 7 Trezeguê, 11 Fácil é Zico, 12 Hassan e 22 Marmush no banco de reservas. Omar Chenawi, 16 Solimã, 26 Alá, 24 Tarek, 4 Abdel Maguid, 5 Rabia, 6 Abdel Monem, 15 Rafés, 8 Achur, 18 Dunga, 9 Karim, 21 Saber, 10 Salá, 25 Zizu e 20 Adel.
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0: De casa, porque a Copa do Mundo também tá no México. O árbitro Adonai Escobedo, nome de mercado. O assistente 1, Ibrahim Martínez. O 2, Maximiliano Gomes. E tem bar. Olho nele, bom de bola. Carlos Ribeiro.
2: Meu Deus!
3: Faltam 5 dias para a Copa do Mundo. Copa do Mundo que terá sua abertura na quinta-feira, dia 11, no jogo entre México e África do Sul, no majestoso estado Azteca, que tem muito a ver com a seleção brasileira. Foi lá que o Brasil conquistou o seu título de número 3, o tricampeonato mundial, em 70 no México, com um show, com a maior seleção já formada em todo o tempo, em todo o planeta. E hoje temos aí esse amistoso preparatório para a Copa do Mundo que vem aí, uma Copa do Mundo em formato inédito, com 48 seleções. Antes tivemos 32 seleções, agora agregadas mais 16 seleções, são 12 grupos de 404 partidas e vai por aí então essa Copa do Mundo, que é a maior Copa do Mundo de todos os tempos. Esperamos que no dia 19 de julho, às 16 horas, no estádio MetLife em New Jersey, esteja lá a seleção brasileira para dar a volta olímpica. O time do Ancelotti escalado com algumas alterações. O Duda já passou pra gente toda a sua opinião, o que ele espera desse time do Brasil, mas temos aí um banco também muito forte e a promessa de que hoje todo mundo joga, hein, Duda?
4: É, assim como foi contra o Panamá, né? Então te prepara, né, pra aquela mudança geral do primeiro pro segundo tempo. O que eu espero que não aconteça e que a gente viu no Maracanã é que o primeiro tempo de hoje tire muitas dúvidas do Carlo Ancelotti. E pro lado positivo, né? Porque a gente precisa arrumar a casa. A estreia na Copa do Mundo é logo ali. É no próximo final de semana, contra Marrocos. Então, a hora é agora de dar sinais de arrumação. E eu espero que o primeiro tempo apresente mais soluções do que dúvidas ao Carlo Ancelotti. Porque contra o Panamá, terminou o primeiro tempo, ele ficou cheio de dúvidas. Terminou o jogo, ele ficou todo confuso. E agora bolou essa estratégia para o primeiro tempo contra o Egito. Tomara que os jogadores deem uma resposta diferente e positiva.
3: A seleção do Egito vem aí de camisa vermelha, o Brasil hoje de camisa azul. Temos então nesse momento o estádio que não recebe realmente seu público total, o estádio Huntington Bankfield, que tem capacidade para 73 mil pessoas, na cidade de Cleveland, no estado de Ohio, nos Estados Unidos. E temos aí uma previsão inclusive de chuva. O tempo agora clareou um pouquinho, a temperatura de 26 graus em Cleveland para esse jogo entre o Brasil e o Egito. O Egito que vai disputar a sua quarta Copa do Mundo, hein? O Egito participou da primeira Copa do Mundo em 1930, depois na Itália em 90, em 2018 na Rússia e agora nessa Copa México, Estados Unidos e Canadá, participa pela quarta vez. O Egito é um país que fica no nordeste da África, fronteira com o Oriente Médio, e tem na sua história história, a história dos faraós, um país extremamente turístico, com seus monumentos construídos há milênios, localizados no Vale do Rio Nilo e suas colossais pirâmides. O Egito tem 110 milhões de habitantes e a sua capital, cidade do Cairo, tem 10 milhões. Essa aula de geografia me foi proporcionada aqui pelo Renan Moura, que pescou tudo no Google, né, Renan?
0: Com toda certeza, bom de bola, com certeza. Nesse exato momento, o hino nacional brasileiro a capela sendo concluído pela torcida brasileira que está em maior número no estádio em Cleveland, nos Estados Unidos, para esse último compromisso importantíssimo da seleção brasileira antes da sua estreia na Copa do Mundo. O detalhe é que hoje o coordenador técnico da seleção, o Juan, que adotou o seu sobrenome Santos, mas o Juan, ex-zagueiro da seleção do Flamengo, Internacional, Roma, Bayer Leverkusen, todo mundo sabe quem é o Juan. Ele tem história, tá? Contra o Egito, porque na Copa das Confederações de 2009, quando o Brasil foi campeão, o Brasil iniciou aquela trajetória vitoriosa contra o Egito, venceu por 4-3 e o Juan marcou um gol de cabeça no estádio Free State, lá na África do Sul, na cidade de Bloemfontein. É assim mesmo, bom de bola? Lembra do nome dessa cidade?
3: Sim.
0: Bloemfontein, é isso, né?
3: Sim.
0: Nome dessa cidade, portanto, onde o Brasil iniciou a sua trajetória para conseguir o título da Copa das Confederações de 2009. E o Juan disse que foi um jogo bem eletrizante. Seleção estava ganhando por 3-1, tinha feito o terceiro gol e no segundo tempo eles empataram e no final o Brasil conseguiu vencer pelo placar de 4-3. Ou seja, é uma seleção que vem apresentando aí, né, uma evolução ao longo dos últimos anos. O Egito, entre 2006 e 2010, ocupava a 40ª posição no ranking mundial masculino da FIFA, conquistou 3 Copas das Nações e se tornou o maior campeão da competição com 7 títulos. E tá lá o Varejão, que é um dos grandes ídolos também do Cleveland, time da franquia de basquete, né, da NBA norte-americano, jogou também no Brasil, no Flamengo.
4: No Flamengo,
0: também tem história aqui no nosso basquete brasileiro e tá lá. Vai participar, não sei se da moedinha, é isso mesmo, do cara e coroa, vai ser ele. Vamos ver quem vai ganhar o cara e coroa.
3: Podia fazer uma cesta, né, Renan Moura?
0: Poderia. Com a moedinha ele não é muito bom não, tá bom de bola. Não jogou pro alto não, jogou foi pra baixo a moeda. Mas o importante é que...
3: Será que ele tentou quicar a moeda, Renan Moura?
0: É bem possível. E botou a moeda no bolso, hein? Vai levar pra casa, hein, Varejão?
3: Claro, claro, claro, de lembrança. Tá aí então.
0: Só pra fechar,
3: Varejão,
0: o bom de bola.
3: Ele que é um dos ídolos do basquetebol do Cleveland. Diga lá, Renan.
0: Só para fechar, para trazer aqui a informação que entre 2006 e 2010 o Egito ocupava a 40ª posição do ranking mundial masculino da FIFA e hoje está na 29ª colocação. Só um detalhe, apareceu agora a barriguinha do goleiro Alisson, hein? Não sei se ele tá com uma camisa térmica por baixo, mas tá com aquela pochete, hein, bonibola, do Cícero Melo, da nossa querida ESPN, tá aparecendo, hein?
3: Ai, ai, ai, ai, ai. Renan Moura tá aí, então, com seus detalhes e finalmente a bola vai rolar. O time do Brasil, nesse momento, vai dar a saída exatamente às 19h06. O juiz mexicano apita aí. Rolou a bola, começa o jogo.
2: Brasil!
3: A saída foi dada pela seleção brasileira, que já domina pela direita com Wesley. Ele devolve na chegada da intermediária, volta a bola para Marquinhos. Marquinhos vira o jogo na esquerda para Ibanhas, ainda com a bola dominada. A seleção brasileira no seu campo de defesa, no impecável gramado do estádio Huntington Bankfield, em Cleveland, nos Estados Unidos. A bola vem da intermediária para a defesa brasileira. O toque feito pelo Bruno Guimarães devolve para o Ibanhas, que dá para Marquinhos. O capitão brasileiro procura evoluir pela intermediária, volta a bola de novo pelo lado esquerdo, busca a jogada pela ponta, entrega para Douglas Santos, dá para Vini, Vini devolve para Douglas, Douglas retoma a bola, volta na intermediária para Ibanhas, ainda pela defesa brasileira. 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A bola ainda pela defesa brasileira, volta finalmente para Paquetá, ele procura puxar o primeiro ataque do Brasil, levantou, a defesa corta pela direita com o jogador Fati, ele retira de cabeça e coloca a bola pela linha lateral, vai ser cobrado pela primeira vez, um lateral para a seleção brasileira, dá uma posição para fazer a cobrança pelo lado esquerdo, o Douglas Santos devolve na intermediária brasileira para Ibanhas, o camisa 24 do Brasil com a bola dominada, volta na esquerda, lá de novo no meio campo para Casemiro, Casemiro para Ibanhas, Ibanhas pela direita para Marquinhos, ele ainda com a bola dominada pela intermediária do Brasil, volta a bola, vira, Paquetá, devolve, dá para Ibanhas, reinicia a jogada pelo lado esquerdo, bota a bola na ponta, faz a tentativa já para Igor Thiago, ele vai lá, dá uma esquentada agora no ataque brasileiro, marcado por dois jogadores, devolve a bola para Vini, ele tenta o drible do elástico, a bola bate na chuteira dele, vai pela linha de fundo, é tiro de meta pela primeira vez para o Egito cobrar, aos 2 minutos do primeiro tempo, apenas começando o jogo entre Brasil e Egito no Futebol Globo CBN.
4: Só um detalhe, Edson, nesse início de partida, o Rafinha tá mais deslocado aqui pra esquerda, o Paquetá faz um meia pela direita, mas com liberdade.
3: Volta, Paquetá domina, bota na grande área, tentava com o Igor Thiago, a bola escapou, vai pela linha de fundo, é tiro de meta outra vez para o Egito cobrar. 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
3: Agora já são 3 minutos do primeiro tempo e aparece no telão o mister sempre impecável e com aquele chicletinho e ele não abandona nunca. A bola volta na intermediária pelo lado esquerdo, faz a tentativa Hassan, ele é desarmado, a defesa para, marca, dá uma falta cometida pelo Wesley aos 3 minutos do primeiro tempo. A falta vai ser cobrada na intermediária, dá uma posição para fazer a cobrança pelo meio campo, o jogador Trezeguet deixa a bola mais atrás da defesa para Fator, Fator levanta a bola, volta ao seu goleiro, volta a bola para Chobei, ele vira o jogo na esquerda, a defesa faz o corte parcial, volta a bola na esquerda, ainda pela ponta para o capitão, mas ela volta no ataque do Brasil, a bola na direita no complemento no Paquetá, vai pela linha de fundo e ele fica reclamando, Renan.
6: É, reclama, mas para mim não foi absolutamente nada, a questão é que o Brasil tem duas chances de bater da entrada na grande área, mas prefere um toque, primeiro o Paquetá e agora o Vinícius Júnior, foi nada, apenas tiro de meta 0-0.
3: 3 e meio do primeiro tempo, 0 para o Brasil, 0 para o Egito, e o jogo tá só começando, é a última partida na preparação da seleção brasileira para estreia do Brasil, sábado 19 horas em New Jersey, Brasil e Marrocos, no Futebol Globo CBN. A bola é do Egito pela direita com Rani, entra a jogada pela intermediária brasileira, vai lá Ibanhas, faz o corte, a bola volta pela direita para Rani, devolve pelo meio campo, vai lá, retoma a bola pelo meio aí do jogador Atia, Atia retoma a bola, corre na esquerda, agora para Marmos, ele correu, é desarmado, a defesa corta e a bola volta para Casemiro, Casemiro arma a jogada para Rafinha, ainda Rafinha com a bola dominada, cruza a linha que divide o campo, arma a jogada pela ponta direita, bota a bola na ponta para o Wesley, ainda pela direita, volta a bola pela defesa do Brasil para Marquinhos, Marquinhos outra vez da intermediária para Casemiro, ele retoma a bola, volta o jogo pela meia direita, busca a jogada mais uma vez pela intermediária, Bruno Guimarães vai lá, briga pela posse da bola, retoma definitivamente pelo Brasil e devolve para Ibanhas, Ibanhas entra de novo no campo do Egito, passa a bola no lado esquerdo para Douglas Santos, trabalha no meio, dá para Igor Thiago, toca a bola e ela vai pela linha lateral para o Egito cobrar. Marque o tempo! Faltando 40 para acabar, para terminar o primeiro tempo em Cleveland. E o placar, eu te conto daqui um pouquinho. A bola na intermediária, vai o Zico, dominou, botou na esquerda para Trezeguet, vai bater, tenta o drible, devolveu para Fatu. Ele levanta a bola na área brasileira e vai lá do outro lado. Renan!
6: Sorte que o Marmucci não conseguiu chegar nessa bola no segundo pau, porque teve muita liberdade o Zico para encontrar esse belo passe pela esquerda e o cruzamento passou por todo mundo, foi pela linha de fundo, 0-0.
3: E o placar eu confirmo para você, olha ele aí.
2: Brasil
3: 0, também 0.
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3: Faltam 5 dias para a Copa. É isso aí, é o Futebol Globo CBN. 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A bola volta na intermediária para a defesa do time do Egito pela direita. A bola dominada na intermediária, vai Hassan. Ainda Hassan com a bola dominada, dá uma paradinha, leva ali um empurrão do Douglas Santos, toma a bola, volta pro Rafinha, ele recua pro goleiro Alisson no interior da grande área. Alisson de pé, bota a bola ainda no interior da área brasileira, devolve a bola para Marquinhos vira o jogo de novo para Ibanhas, liga a jogada de novo com Rafinha na intermediária, vira pela direita, tentava Igor Thiago, a defesa chega primeiro, corta e a bola vem pro goleiro Chobei devolve na frente da grande área, o Brasil vai lá, retoma, vai Bruno, colocou!

0: da criança. Aos 7, a pressãozinha brasileira funcionou. A bola retomada e o Bruno coloca a bola pela primeira vez no fundo da rede. E bola no fundo da rede, tem aquele barulhinho bom. Aquele barulhinho bom, galera brasileira. Faz dancinha, Brasil. É festa, é samba, é dança, é Brasil. Futebol brasileiro. É bola no fundo da rede. Bruno Guimarães meteu essa, hein, Bruno? E ele foi lá e deu recado pro goleiro. Tem que respeitar. E agora tá lá.
1: Brasil.
0: Ô, Bruno Guimarães. Zero. Começou bem, hein, Renan?
2: Plaxim parecia que tava com um pacote de M&M na mão. Aí, meu amigo, Bruno Guimarães falou, vem cá que é meu. Roubou a bola, invadiu a grande área e bateu no cantinho do goleiro Chubi. Não pode fazer nada. Abre o placar o Brasil em Cleveland. 1-0, Bruno Guimarães.
0: Que maravilha, Brasil já tá aí se habituando a fazer gol cedo, hein, Duda?
3: É, encaixou uma boa pressão. Né? E um trabalho bem feito também do Rafinha. Rafinha foi o cara que fez a pressão impedindo o Laxinho girar. Quando ele girou para o outro lado, quem estava lá? O Bruno Guimarães, que roubou bem a bola e bateu com muita categoria para fazer 1-0. O Brasil está tentando ainda um encaixe no trabalho de construção. Eu prefiro o Rafinha mais pela esquerda, pela direita. Mas ele está fazendo um papel aqui pela direita muito semelhante ao que vinha fazendo o Matheus Cunha, de pressão, acompanhando o lateral, bem destacado aqui pela esquerda. Vai você.
0: 9-9-9, a bola volta pro ataque do Brasil. Brasil tenta, Rafinha desarmado. A defesa corta e a bola volta para Laxim pela intermediária. Ele vira o jogo pela ponta direita, procura Hassan. Hassan devolve a bola de novo no meio-campo para Laxim. Passa mal a bola, o Brasil pressiona. Vai lá, retoma, vai lá, Paquetá reclama de um toque de mão. O juiz manda rolar o árbitro mexicano Escobedo. Ela volta de novo para a defesa brasileira. O Marquinhos domina pela intermediária, aproveita o embate. Volta a bola pela meia direita para Casemiro. Casemiro retoma pelo Brasil, devolve a bola para Marquinhos. Marquinhos outra vez a Ibanhas. Ibanhas devolve a bola de novo na intermediária para Douglas Santos. Quase 10 minutos do primeiro tempo. O Brasil já abre a contagem aos 7 minutos com Bruno Guimarães, o camisa 8 da seleção brasileira. E o Brasil bota o bloco na rua de novo na esquerda com Douglas Santos. Douglas Santos devolve na intermediária para Ibanhas. Ibanhas vira o jogo pelo meio-campo, entrega dado de novo para Bruno. Bruno vira a bola para Casemiro, que passa errado. Ele arma a jogada do time egípcio. A bola volta ainda para Marquinhos, passou errado. A bola na grande área, saiu o goleiro. Gol tá aberto, chutou. Bingo! Zico! Gol do Egito! Uma falha do Marquinhos, que vou te contar, hein, Marquinhos? Aos 10, o Egito empata o jogo em Cleveland. E o placar, olha ele aí. 1.
1: Brasil.
0: Também 1. Ah, quero tudo explicadinho, Renan Moura.
2: Dessa vez é o Marquinhos, que tava com o pacote de M&M na mão e falou assim, toma aqui, esse é meu, mas

0: invadiu a grande área, na saída do camisa 1 da seleção brasileira, bateu por baixo, cruzado, empatando o jogo em Cleveland. Vacilo lá, vacilo cá, Carlo Ancelotti não gostou, reclamou. Esse é o capitão da seleção brasileira, vacilando no último jogo antes da Copa. Que aprenda, 1-1.
1: Pois é, e tá com cara de jogo com o Panamá. Abrimos cedo o marcador e sofremos o empate também cedo, Duda.
2: É, dois presentes, né? Dois presentaços. A gente recebeu um presente e fez um gol. E devolvemos esse presente, e o Zico, fazendo jus aí o apelido de um grande craque brasileiro, foi lá e com muita categoria botou a bola na rede. Edson, 11 minutos, o Brasil com a bola no pé mostra dificuldade para construir o jogo. Não está totalmente encaixado ainda não. Paquetá está flutuando bastante, buscando esse espaço, mas não conseguiu se entender da melhor forma com o Rafinha, que é o jogador que mais recua. Vinícius Júnior, preso demais no lado esquerdo. É preciso dar um pouquinho mais de liberdade, deixar o Vinícius Júnior fazer mais uma diagonal. Então a verdade é que a gente abriu o placar com um presente. A gente não fez por onde, não construía, não pressionava o adversário. Lógico, fruto de uma boa marcação, pressão na saída do Egito. Mas com a bola no pé, tá faltando ainda.
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1: Pois é, vamos aguardar aqui no chat ao vivo a reação da nossa galera. E já está chegando aqui o Rodrigo Pierre, o nosso Almiro Ferreira Gonçalves, o presidente do chat ao vivo no YouTube, no Futebol Globo CBN. E você manda o seu recado e a gente manda pro ar. Agora já são 13 minutos do primeiro tempo. O Brasil abriu a contagem com Bruno Guimarães aos 7 e o Zico empatou para o time do Egito aos 10 minutos. Nesse jogo que é a última partida preparatória da seleção brasileira para a Copa do Mundo, a bola vem de novo na intermediária para a defesa brasileira, mas o Egito retoma de novo, a bola vem pela intermediária, retoma lá Hassan, Hassan bota pela ponta direita para Rani. Não será um jogo, não será um jogo fácil, minha gente. O Brasil agora procura pressionar com Rafinha, ele é desarmado, a defesa corta, a bola volta ainda na defesa para Yasser, ele devolve para o goleiro Chobei no interior da grande área, vira o jogo no lado esquerdo para Fatu, Fatu adianta pelo lado esquerdo, bota a bola pelo meio campo, vai lá e banha, retoma com perigo, mesmo assim retoma a bola, vai e devolve mais uma vez ao goleiro Alisson no interior da grande área. O goleiro do Liverpool bota a bola na frente da grande área para Marquinhos, ele domina, ele que teve um erro terrível no gol de empate do time egípcio. Ela volta de novo na intermediária pelo time do Brasil, retoma e banha devolve a bola para Marquinhos pela intermediária. E o Marquinhos que na hora do gol, na hora que ele entregou aquela bola de presente pro Zico, o camisa 11 do Egito, fazer o gol, ele tava lá pelo lado direito. Agora acho que o professor trocou, hein, Duda?
2: É, teve uma troca agora momentânea, né? Do Rafinha, do Marquinhos aqui pela esquerda e o Ibanez lá pela direita. Foi uma baita desatenção do Marquinhos, né? Um jogador com a categoria dele, carreira internacional, não pode dar um vacilo desse.
1: Volta o Brasil. O Brasil tem de novo a posse na bola com Bruno Guimarães. Adianta pela intermediária, volta pela direita para Paquetá. Paquetá devolve para Bruno, para Paquetá. Dividiu, ganhou. Hora da área. Arma jogada para o Ever. Vai dar a balançada. Levantou. E o goleiro Chobei tá lá para pegar. Renan.
0: Bola teve um leve desvio. Foi na direção da meta do Egito. E o goleiro, reserva do El Shenawy, foi lá para fazer defesa em dois tempos. 1-1.
1: Marque. O tempo! Faltando meia hora para acabar, para terminar o primeiro tempo em Cleveland, nos Estados Unidos. E o placar, olha ele aí.
4: Brasil.
1: Bruno Guimarães.
5: Egito.
1: Zico.
4: Central.
6: Partida encerrada no Barradão. Vitória venceu Fortaleza por 2-1 e é o campeão da Copa do Nordeste. Quinto título do Vitória.
1: Faltam 5 dias para a Copa começar. Vamos fazer a FanFest do Futebol Globo CBN. Opa, Renan Moura.
0: Wesley parece que está passando mal nesse exato momento, pede ali o auxílio do departamento médico da seleção brasileira. Não sei se foi algum problema muscular, ele coloca a mão ali na altura da virilha. Doutor Rodrigo Lasmar está indo

0: Nesse exato momento para fazer o atendimento inicial do lateral direito da seleção brasileira e a preocupação, né? Porque o Brasil não tem de fato um outro lateral direito. Tem o Danilo, que é zagueiro hoje no Flamengo. Tem o Ibanhas, que também não é lateral, é zagueiro. Então a situação não tá fácil pro Brasil. Manda um alô aqui rapidamente pro Sidney, motorista de aplicativo no Fiat Mobi, tá indo em direção à Ilha do Governador e tá ouvindo, sabe quem? Você, bom de bola, o Sidney. Alô, Sidney!
1: A minha dúvida aqui é se foi uma questão muscular ou uma disposição dele, mas ele no movimento, né? Acho que é músculo mesmo, né, Renan? No movimento, ele já levantou o braço, é um problemaço, né? É o único, ó, vai sair, lógico, você não pode forçar, não pode forçar. Danilo vai entrar por ali, tanto ele pode entrar por ali, quanto o Ibanhas também, né? O Danilo e Ibanhas fazem um zagueiro pela direita ou lateral, também ali pela direita. Problemaço, problemaço. A gente não tem outro. A gente não tem outro lateral direito. É inacreditável isso também.
2: Bom, entrando então Danilo com a camisa número 13, jogador do Flamengo, saindo ele da Roma, contundido, e deixa ali no banco da seleção brasileira um clima de preocupação para o Mr. Ancelotti e o seu assessor técnico Ancelotinho, o David Ancelotti, ex-técnico do Botafogo, saindo então ele, entrando Danilo pela lateral direita no Brasil. A bola é brasileira com Ibanhas da intermediária, dá para Bruno Guimarães, lança na frente, Igor Thiago entrou na área, primeiro goleiro Chobei para pegar pelo time do Egito, aos 18 minutos do primeiro tempo, a bola vem de novo circulando na intermediária do Egito, recupera mais uma vez o goleiro Chobei de pé direito, volta pela direita para Yasser, Yasser pela intermediária, adianta a bola pela ponta para Rani, Rani volta a bola, toca ainda no jogador brasileiro, a bola saiu, vai pela linha lateral, outra vez vai ser cobrada na intermediária pelo time do Egito. Aos 18 minutos do primeiro tempo, 1-1 é o marcador no último jogo de preparação da seleção brasileira. E o Brasil vai à luta de novo com Casemiro. Casemiro devolve pela direita para Danilo, jogador do Flamengo, na intermediária para Marquinhos. Marquinhos novamente para Ibanhas. Ibanhas vira o jogo no meio-campo. Tentativa feita agora por Vini. A defesa para e o Vini vai lá. Olha, e o goleiro Chobei está lá para pegar pelo time do Egito. Ele imediatamente volta a bola para Yasser pela intermediária, vira o jogo na esquerda para Fatu, Fatu devolve a bola para Fati, ainda Fati devolve ao goleiro Chobei no interior da pequena área, marcado lá pelo Igor Thiago, mas a bola volta pela direita para Yasser dominar pelo time do Egito, ele dá um chutão, bota no campo do Brasil, a defesa brasileira faz o corte, a bola volta para Paquetá, adianta por Rafinha, Rafinha desarmado, mas o Brasil retoma mais uma vez a posse da bola com Danilo, Danilo cai pelo meio campo, ainda Danilo com ela dominada, volta a bola na esquerda para Ibanhas, ele cruza de novo a linha que divide o campo, vai com a bola dominada pela esquerda, entrega na ponta para Douglas Santos, levantou, procura o Igor Thiago, é desarmado a defesa, corta de novo e a bola volta na intermediária para Fati, Fati domina pelo Egito, já perde a bola no meio campo para Bruno Guimarães, adianta, dá para Casemiro, volta na esquerda para Vini, vai Vini, vai Vini, ele correu, ganhou, vai levantar, fica caído o jogador do Egito e o juiz para, marca a falta cometida pelo Vini no ataque brasileiro. Marque o tempo. 20, faltando 25 para acabar, para terminar o primeiro tempo em Cleveland. E o placar, olha ele aí.
3: Brasil.
2: O Bruno Guimarães.
4: Egito.
2: O Zico.
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2: 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Qual é a info, Renan?
0: Wesley tá no banco de reserva chorando, porque não sabem do grau da lesão, mas gesta uma semana para estreia na Copa do Mundo, né, Edson?
2: 20-20, agora já passamos de 20, a bola vai lá pro Rafinha, o árbitro da partida, o Adonai Escobedo, marca uma falta cometida pelo Rafinha no jogador da camisa 2 e Yasser, o camisa 2 do Egito, que está caído. E agora a gente vê na tela vários jogadores da seleção brasileira vão lá para poder confortar o Erne, que está com a cabeça coberta por uma toalha e, obviamente, chorando, lamentando essa contusão rigorosamente na boca, na porta da Copa do Mundo. 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No Brasil, são parceiras do Instituto Ayrton Senna. 21, uma nova falta vai ser cobrada na intermediária para a equipe do Egito. 1-1 é o marcador. O jogo foi paralisado pela reclamação do Rafinha, mas houve a falta cometida pelo jogador brasileiro em cima do jogador Yasser do time do Egito. A falta já cobrada pelo time egípcio. Ela vem de novo na intermediária, retoma Lachin, que devolve para o goleiro Chobei no interior da grande área. Ele de pé direito passa a bola pela ponta, busca a jogada com Hassan. Hassan perde no meio campo, retoma Casemiro, volta a bola pelo lado esquerdo, chega pro Vini. Vini tenta a jogada, ele calcanhar é desarmado pelo Rani. Rani volta a bola pela ponta direita, vira o jogo para Yasser. Yasser novamente para Rani. É o time do Egito que troca passes agora com Lassin. Lassin cruza a linha que divide o campo, adianta para Hassan na intermediária, tenta a jogada, vai lá, Zico caiu, vai pro chão. E o juiz agora aplica o primeiro tarifaço do jogo, Renan Moura.
0: De 25% para ele, tá bom de bola, porque é cartão amarelo. O próximo, meu amigo, aí a tarifa vai mais alta, vai para 100%, porque é expulsão.
2: 22, faltando 23 para acabar, entrou Marquinhos, que hoje, depois daquela jogada em que entregou a bola de presente para marcação do gol de empate do Zico, ele anda meio apavorado, tá precisando ficar mais calmo o jogador Marquinhos, quando o juiz da partida aplica o primeiro cartão amarelo justamente para o jogador e capitão da seleção brasileira. Agora, aos 23 minutos, o tempo técnico é tempo do professor. Sou Ancelotti do Mister Arrumar Casa, Duda.
1: Tá feia a coisa, viu, Edson? Tá feia a coisa. O Brasil não faz uma boa partida, tirando o gol do Bruno Guimarães, foi um presentaço, um erro do Lachin, lógico, teve ali uma marcação forte, uma marcação alta na saída de bola do Egito, e o Brasil construiu essa situação do gol, mas tirando isso, o Brasil não consegue construir nada, nada. Tem muita dificuldade para trocar passes no meio de campo. Porque, né, não adianta só você trocar os jogadores. Eu acho que o posicionamento não tá legal. O Lucas Paquetá tá muito distante do Rafinha. Rafinha tá muito aqui pela esquerda. Eu repito, eu prefiro o Rafinha pela direita. O Vinícius Júnior tá preso na marcação, não faz uma boa partida. A bola chega praticamente, chega muito pouco no homem de frente, no Igor Thiago. Então, é um Brasil preso mesmo com jogadores diferentes. É uma disposição tática que facilita muito a transição em velocidade do Egito, que gira em cima da marcação alta do Brasil com seus zagueiros. O Marquinhos cometeu a falta fazendo a marcação acima do círculo central. Então a gente está avançando as linhas, sem organização e oferecendo campo para o contra-ataque do Egito. E o Egito se mostra mais equilibrado na partida. Também não faz assim um grande jogo, mas endurece o jogo para o Brasil. O Brasil cria muito pouco. É mais uma partida ruim da seleção brasileira agora com essa baita dor de cabeça. Que é o Wesley.
2: Pois é, o Wesley saiu contundido aos 17 minutos do primeiro tempo, foi substituído por Danilo, camisa 13, ele que é do Flamengo. E aqui no chat ao vivo a galera já tá reagindo, o Gumercindo Barranqueiro manda aqui um alô para todo mundo, dizendo que hoje é dia para, né, desaparadrar a múmia. Olha que loucura, vamos aproveitar que é a brinca hoje, tomar um cafezinho, curtir o jogo, porque na quinta-feira o bicho começa a pegar. É verdade, então, Gumercindo? Vem aí a abertura da Copa do Mundo na quinta-feira com o jogo entre México e África do Sul, no Azteca, no México, abrindo a 23ª Copa do Mundo. Já são 25 minutos, acabou o tempo técnico e o Brasil tem contra ele um tiro livre. A falta cobrada na intermediária pelo Hassan, passa a bola pelo meio-campo, entrega pelo lado esquerdo, vem a bola, levanta agora a Atia, põe na área, a defesa corta, vem a bola de novo no ataque do Egito, corta Casemiro pelo time do Brasil e tira a bola da grande área, bota a bola para Rafinha, Rafinha bota para correr o Vini, ele entrou na grande área, pode desempatar, saiu o goleiro, chutou, salvou o goleiro Chobei. onde foi que o Vini errou, Renan Moura?
0: Na verdade, ele não errou, bom de bola. Quem acertou foi o goleiro Chubei para fazer uma defesaça, pegando pelo rabo da bola, viu, Egito?
2: E o Egito responde de novo para a esquerda com Fatu, tenta a jogada marcada pelo Danilo, dá uma canseira no jogador do Flamengo, enfia a bola, tenta a canetinha, é desarmado, Danilo vai pro chão, sofre a falta, mas o árbitro para a marca, quando o jogador do Egito esnobou, hein, Renan?
0: Exatamente, fez uma boa jogada, a bola quase que ele passa entre dois marcadores da seleção na grande área, mas na sequência ele fez a falta, jogo paralisado, 1-1.
2: Marque o tempo! Faltando 19 para acabar, para terminar o primeiro tempo em Cleveland, nos Estados Unidos, no cenário da Copa. E o placar, olha ele aí.
3: Brasil.
2: Bruno Guimarães.
4: Egito.
2: Zico.
3: Central.
5: Em Itaquera, amistoso da seleção brasileira feminina. O Brasil vai vencendo os Estados Unidos por 2-1.
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2: Faltam 5 dias para a Copa do Mundo. Abertura na quinta-feira com jogo entre México e África do Sul. E o Brasil estreia no sábado contra o Marrocos às 17 horas. E vamos fazer a fanfest do futebol do CBN.
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2: Volta o Brasil. O Brasil tem de novo a posse da bola na intermediária. Retoma pelo lado esquerdo e Banhas. Volta na ponta para Douglas Santos. Douglas Santos adianta para Paquetá. Paquetá devolve a bola pela defesa. Volta para Douglas. Douglas outra vez para Paquetá. Força a passagem na esquerda com Vini. Vini engana dois. Passa por dois. Bota na frente. Lá vem o Vini com perigo. Devolve a bola na esquerda. Tenta Rafinha. Completa. E o goleiro Chobei está lá de novo para pegar. O Vini agora fez bonito, Renan.
0: Exatamente, passou por três marcadores, serviu 11, jogador do Barcelona, mas a conclusão foi fraca para a defesa do Chubei. 1-1.
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2: 28 minutos do primeiro tempo, time supostamente principal do Brasil, obviamente a base é a base principal, mas ainda não tá com cara de time de Copa não, hein, Duda?
1: Não, Edson, agora uma coisa me chama a atenção mais uma vez, né? Essas duas últimas jogadas, as finalizações do Vini e do Rafinha, elas mostram como esses dois jogadores se sentem mais à vontade no jogo vertical, né? Quando eles têm o campo para atacar, o espaço para atacar, aí eles funcionam.
2: Volta o Brasil, são 29 minutos do primeiro tempo, 1-1 é o marcador no último amistoso preparatório da seleção brasileira, contra o Egito, 1-1 é o marcador, o Brasil ataca, vai Rafinha, perde a bola, tenta a retomada, mas comete uma falta na passagem em cima do Zico, o juiz para a marca, dá uma nova falta na intermediária pro time do Egito cobrar. É o Brasil empatando, gol do Bruno Guimarães aos 7, Zico empatando aos 10 minutos, um gol atrás do outro praticamente, e o Brasil tem aí basicamente a mesma configuração, o mesmo cenário que aconteceu contra o Panamá no Maracanã, marcou cedinho e sofreu um gol de empate também muito cedo, ainda no primeiro tempo. A bola é do Brasil na intermediária com Marquinhos devolve na esquerda para Ibanhas, Ibanhas novamente na intermediária para Casemiro, que dá para Marquinhos pela parte central da intermediária do Brasil, volta a bola pela direita para Danilo, Danilo devolve a bola, passa mais atrás da intermediária para Marquinhos, vai reiniciar a jogada do Brasil agora com Ibanhas, Ibanhas tenta pela intermediária, ainda no campo do Brasil, volta a bola na esquerda para Douglas Santos novamente para Ibanhas, o Brasil não consegue ultrapassar agora a linha que ele vive do campo, Ibanhas pela direita para Marquinhos, ele finalmente cruza a linha, bota pela direita para Danilo, Danilo volta na intermediária, arma jogada de novo para Marquinhos, do Brasil fica ali preso na pressãozinha do time do Egito, a bola de novo com Ibanhas, bota pela direita para Marquinhos, Marquinhos inverte a jogada na intermediária, procura uma saída na esquerda com Douglas Santos, que dá para Vini, adianta, tenta Rafinha, desarmada, defesa corta, vai lá Rafinha, retoma de novo, volta a bola no meio pro Bruno, pro Casemiro, retoma a bola pela ponta direita, adianta para Danilo, vai tentar a balançada na grande área, adianta para Paquetá, que é desarmada a defesa, cortou de novo e a bola volta mais uma vez para o time do Egito na intermediária. Ela chega pelo lado esquerdo para o jogador Atia, ele devolve para Fati, que retoma no interior da grande área. Marque o tempo! Faltando 15 para acabar, para terminar o primeiro tempo em Cleveland. E o placar, olha ele aí.
3: Brasil.
2: Ombro do Guimarães.
4: Egito.
2: Zico. E aí, beleza? Ligado no Futebol Globo, CBN. A Copa vem aí, como diz o Carlão. Tá animado? Não é isso mesmo, Carlão?
5: Sempre animado, bom de bola.
2: Volta o Brasil. O Brasil retoma a bola, vem da intermediária com o Ibanez, devolve no meio, dá pra Casemiro. Casemiro mais atrás da intermediária para Marquinhos. É o Brasil. O Brasil tá bem enrolado pra sair do seu campo de defesa, Duda.
1: É isso. Toca muito pro lado, não consegue encontrar o espaço diante do Egito bem armado.
2: Volta o Brasil. O Brasil pela meia direita retoma ainda. Bruno Guimarães devolve a bola, dá pra Paquetá, fica caído de bumbum no chão. O Bruno vai lá, retoma, tenta a bola. Quatro jogadores do Egito na marcação em cima ali do Bruno Guimarães, retoma uma bola. Ele vira o jogo pela direita, bota na intermediária para Hassan. Hassan cruza a linha, aquele vídeo campo, adianta pelo meio, tenta a jogada pro Zico. Ele tenta na grande área, vai lá o goleiro Alisson e pega pelo Brasil. 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
2: 32, faltando 13 para acabar, para terminar, vem aí o intervalo e o professor prometeu, lá o Mister Ancelotti prometeu e vai mexer em todo mundo joga. O Brasil com Rafinha na meia lua, entrou na área, na canhota, vai bater, chuta o goleiro Chobei, bate e ela vai pela linha de fundo e o Brasil ganha o escanteio. Rafinha agora acordou, hein, Renan?
0: Depois um belo passe do Lucas Paquetá. Trouxe pra dentro, trouxe de novo pra fora, bateu com a canhota e o goleiro, meio que de manchete, colocou pra escanteio. É a chance do Brasil pra fazer o segundo bom de bola.
2: 33, o Brasil tem um escanteio pelo lado esquerdo, escanteio, tem alerta de gol. Bruno Guimarães toma posição pra fazer a cobrança, vai botar lá no bolinho, é um bom momento pro Brasil, vai levantar a bola na grande área, tá lá Marquinhos, tá lá o Casemiro, que é bom de cabeça. Casemiro agora chama a atenção do jogador Bruno Guimarães para fazer a cobrança, combina lá uma jogadinha e vamos ver se dá certo, hein, Casemiro? Quem sabe vem coisa boa aí. Vai partir para a bola, Bruno Guimarães vai levantar no interior da grande área, escanteio para o Brasil pelo lado esquerdo. Partiu Bruno, levantou, botou na área, subiu Ibanez. Primeiro goleiro Chobei desloca a bola e coloca de novo pela linha lateral pela direita para o Brasil cobrar. Danilo toma posição para fazer a cobrança pelo time brasileiro. Já chegamos a 34 minutos do primeiro tempo, 1-1 é o marcador no último amistoso no Brasil antes da Copa do Mundo. Depois deste jogo é Copa, é sábado, é Brasil e Marrocos, 19 horas. Lateral cobrado pelo Danilo, de calcanhar, tenta Igor Thiago, a defesa corta, a bola sai da área, vai lá Danilo, chama de novo a bola, toca nela e ela vai pela linha lateral novamente para a seleção do Egito cobrar. Quais as dificuldades da seleção brasileira até agora, Duda?
1: A dificuldade que a gente já viu em outras oportunidades, né? Num jogo assim, contra um adversário plantado, é um time muito previsível, de poucas ideias.
2: O Brasil tenta pela ponta com Bruno Guimarães, é desarmado, vai pro chão, sofre a falta e o Brasil agora vai tentar mais uma balãozada, Renan.
0: De balãozada em balãozada, quem sabe sai o segundo gol. Falta pela direita em cima do Bruno Guimarães. Foi calçado por baixo, é a chance do Brasil.
2: É a chance do Brasil tentar o gol do desempate, 1-1 marcador em Cleveland, no último jogo antes da Copa do Mundo. A falta vai ser cobrada pela ponta direita pelo Brasil, uma posição, vamos ver se o Rafinha tá lá, é ele mesmo. Rafinha toma posição para fazer a cobrança, dá uma olhada geral lá no interior da grande área, quem sabe vem coisa boa aí, galera brasileira. Lá vai Rafinha, toma posição para fazer a cobrança. Já está autorizado, Rafinha sinaliza para a grande área, pede calma, calma, porque a bola vai chegar. Partiu Rafinha, levantou, ela sai à direita do goleiro Chobei pela linha de fundo. Marque o tempo. 36
8: 5, faltando 10 para acabar, para terminar o primeiro tempo em Cleveland, no amistoso final antes da Copa do Mundo. E o placar, olha ele aí.
3: Brasil.
8: Bruno Guimarães.
9: Egito.
8: Zico.
3: Central.
5: Em amistoso internacional, a Venezuela vai vencendo a Turquia por 1-0.

0: Faltam 5 dias para a Copa do Mundo. Vem aí no sábado, Brasil e Marrocos, 19 horas da estreia brasileira no Futebol Globo CBN. Já são 36, faltando 9 para acabar o primeiro tempo. A bola volta pela defesa do Egito. Na direita, o jogador Rani devolve pela intermediária. Volta a bola pela defesa para Lachin. Vira o jogo pelo lado esquerdo. Bota a bola na ponta com Trezeguet. Ainda Trezeguet domina, devolve, volta a bola para Lachin no lado esquerdo. Ainda Fatum prepara, cruza, põe na área, sumiu e cortou pelo Brasil. Douglas Santos, ele retira da grande área, volta na esquerda para Vini. Vini devolve no meio campo para Casemiro. Casemiro passa a bola erradamente. A defesa brasileira agora é pressionada. Vem a bola mais uma vez com Átia pelo meio campo. Devolve na esquerda para Trezeguet. Ele dominou, tenta o drible, prende a bola no bico direito na grande área, pelo setor de defesa do Brasil. A bola recuperada na esquerda com Fatu. Ainda Fatu com a bola dominada, tenta, passa mais atrás, devolve a bola para Trezeguet, outra vez pelo meio campo. É o time do Egito que pressiona o Brasil no campo brasileiro. A bola recuperada pela defesa, pela direita com Yasser. Yasser devolve a bola pela ponta, vai lá, retoma Rani e coloca pela linha lateral para o Brasil cobrar. 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
0: 38 do primeiro tempo, daqui a pouco vem aí o Carlão, com a resenha do Carlão no intervalo. 1 para o Brasil, gol do Bruno Guimarães, 1 para o Egito, gol do Zico. O Brasil tenta se organizar na direita com Marquinhos. Marquinhos adianta na intermediária, dá para Bruno. Bruno Guimarães com ela dominada, ele cruza a linha que ele vira o campo, mas volta pro campo do Brasil para Ibanha, agora para Rafinha. Rafinha outra vez na intermediária para Bruno, em profundidade pro Igor Thiago, entrou na área, vai marcar, chutou, salvou o goleiro de novo. Mais um chute do ataque do Brasil, salvo pelo goleiro Chubei. Brasil volta a pressionar, quase Renan.
2: Teve uma grande chance, o Igor Thiago finalizou cruzado e o goleiro Chubei fez uma defesa com um antebraço, parecendo até goleiro de handball. 1-1 em Cleveland.
0: Há pouco o chute do Rafinha, agora o chute do Igor Thiago. Tá melhorando a seleção, Duda.
3: Essa foi a melhor jogada do Brasil até agora no jogo, né? Primeira jogada realmente coletiva, de movimentação sem bola, puxando a marcação, abrindo um corredor central pro Igor Thiago receber um belíssimo passe do Bruno Guimarães, que seja a primeira de muitas.
0: Volta o Brasil retoma com Bruno Guimarães, bota na área, vai lá, Chobei, goleiro do Egito para pegar, devolve a bola mal pela intermediária, o Brasil tenta a retomada, o Douglas Santos desarmado pela direita pelo Rani, bota a bola na intermediária brasileira, vai Alisson, o goleiro do Brasil fora da grande área para fazer o corte. Na sequência, uma falta cometida em cima do jogador Marmoux, o árbitro para, marca, dá uma nova falta na intermediária do Brasil, quase 40 no primeiro tempo, 1-1 é o marcador, o amistoso Internacional, a falta cometida pelo Casemiro. Casemiro tá meio sem freio, hein, Renan?
2: Total, volta o Egito.
0: Volta o Egito pelo direito, a bola na ponta, tentativa do Marmoux, levantou, a bola bate no Ibanhas e o Brasil cede um novo escanteio pela ponta direita, 39,5, daqui a pouco vai acabar, vai terminar o primeiro tempo e vamos ver as mexidas do Ancelotti, hein? Ele prometeu que hoje todo mundo joga, inclusive o goleiro Everton, o terceiro goleiro da seleção brasileira hoje também, tem a promessa de entrar em campo nesse amistoso contra o Egito, último amistoso antes da Copa do Mundo. O escanteio pela direita para o Egito cobrar, vai Hassan, vai levantar a bola, vai botar lá no bolinho, alô Alisson, meu goleirão, é sair com você, lá vai Hassan, vai levantar a bola na grande área, partiu, levantou, botou na área, a defesa corta com Casemiro, retira da grande área e ela volta de novo no meio campo para Bruno Guimarães, a bola vai e volta, retoma ainda pelo lado esquerdo, Douglas Santos alivia a pressão, mas a pressão não passa, a bola volta para Zico, o autor do gol do empate, dominou, a bola fugiu, vai pela linha lateral, outra vez para o Brasil cobrar. Marque o tempo, faltando 5 para acabar, para terminar o primeiro tempo. E o placar nos Estados Unidos? Olha ele aí!
4: Brasil!
0: Bruno Guimarães!
5: Egito!
0: o Zico.
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5: Quarenta e um,
0: faltando 4 para acabar, para terminar o primeiro tempo, 1-1, marcador Danilo retoma, vem a bola para Casemiro, virou para Igor, pode marcar, o goleiro saiu, voltou, Vini ainda, chuta de canhota, mas a bola é defendida, ela é recuperada pelo Rani, o Brasil tenta recompor de novo, a bola vem da intermediária, vai lá e banha, ele é desarmado, a bola é recuperada pela direita pelo jogador Marmos, ele correu, tentou a jogada, bota na frente, vai lá, retoma, Marquinhos de novo pela seleção brasileira, devolve a bola na ponta para Douglas, que devolve no interior da grande área para Ibanhas, Ibanhas bota a bola na frente da grande área, passa a bola novamente pelo meio campo, entrega, dá para Bruno Guimarães, o autor do gol do Brasil, tá 1-1, marcador Brasil e Egito, dispara Rafinha, bota na ponta, na esquerda para Vini, tenta a jogada, vai pro chão e a falta tá marcada e o juiz aplica um tarifaço. Renan Moura.
2: Esse aí foi de 15%, tá? Porque essa daí foi por excesso de faltas do Rani, o lateral direito, camisa número 3, fechou a porta na cara do Vinícius Júnior e aí o cartão tá aplicado.
0: Pois é, e o Igor Thiago mais uma vez perdeu uma excelente oportunidade pelo ataque do Brasil, agora aos 42,5, mas o Brasil tem uma falta e o cara tá enrolado, hein, Duda?
3: Todo enrolado, todo cheio de perna, já duas bolas na cara ele perdeu, ele parece que tá assustado de ser titular, cara.
0: Pois é, ganhou de presente a condição de titular o camisa 25 Igor Thiago do Brasil, vamos ver se ainda tá, essa vaga tá aberta aí. De Igor Thiago, e o Brasil tem uma nova falta pelo lado esquerdo, tá lá Bruno Guimarães para fazer a cobrança, passou pela bola, vai Rafinha, levantou, o goleiro desvia, tira da grande área, volta pela direita para Danilo, levanta, bota na área, tentando o Casemiro, ela vai pela linha de fundo, e o Casemiro reclama, Renan.
2: Gesticula com bandeirinha, diz que o último toque foi do jogador do Egito, mas o árbitro assinalou o último toque de fato do Casemiro, colocando a bola pela linha de fundo. Olha o Alisson, olha o Alisson.
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0: 44, faltando um minutinho para acabar, para terminar o jogo. Daqui a pouco vem aí a resenha do Carlão no intervalo com o Renan Moura e o Duda Éboli no Futebol Globo CBN. O Brasil se enrola para sair do seu campo. Vai lá, Marquinhos, bota para Casemiro na grande área. Tenta Rafinha, vai lá, apertou a defesa. O Rani falha, Rafinha volta, cruza, bota na pequena área, a defesa corta e o Egito cede um novo escanteio. Brasil acelerando no finalzinho do primeiro tempo, 1-1 o marcador, quase 45. O Mister Ancelotti, sempre muito bem vestido, com aquele seu ternaço italiano, e hoje de colete, numa temperatura de 26 graus em Cleveland. O escanteio vai ser cobrado na ponta esquerda pelo Brasil. Bruno Guimarães toma posição para fazer a cobrança, vai botar lá no bolinho, é um bom momento para a seleção brasileira, ele sinaliza, vem coisa boa aí, partiu pra bola, levantou, subiu, Casemiro não pegou, a defesa corta e o Brasil tem novo escanteio agora pela ponta direita, aos 45, esgotado o tempo normal do primeiro tempo, vamos agora para os acréscimos nesse primeiro tempo, 1 para o Brasil, Bruno Guimarães, 1 para o Egito, gol do Zico, escanteio pela ponta direita para o Brasil cobrar, vamos até 49, escanteio para o Brasil na ponta direita com Rafinha, também sinaliza, tem alerta de gol, levantou, bota na área, defesa corta com Yasser de cabeça, retira da grande área, volta de novo pelo lado esquerdo para o Brasil com Douglas Santos, bota na ponta, tenta, volta a bola para Casemiro, pela direita para Rafinha, fora da área, ele procura ângulo, cruza, põe na área, a defesa corta de novo com Rani, retira da área, bola fica presa e a defesa retoma com o jogador Adia, ele vira o jogo pela direita ainda. olha para Hassan, Hassan domina, prende a bola, vai lá, Casemiro comete a falta, vai puxando o jogador do Egito e a falta está cobrada o lateral, mas fica lá prejudicado Hassan, o jogador da camisa 12 do Egito. 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
0: E a nossa galera chegando aqui no chat ao vivo, Reginaldo Campelo em Recife acompanhando, manda aqui o placar, Brasil vai chegar a 3 gols do Brasil. Hoje ele tinha mandado aqui um placar de 3-0, mas agora não dá mais, hein, Reginaldo? Já são 40, vamos até 49. Aparece lá Mohamed Salah, o maior jogador da atualidade. E o cara tá sem clube, hein, Renan Moura?
2: Exatamente, encerrou, né, a passagem dele, o contrato dele com o Liverpool, no fim da temporada europeia na Premier League.
0: Pois é, e a janela tá aberta aí para Mohamed Salah. Quando o Brasil procura apertar o Egito no campo dele, já são 47. Vamos entrar daqui a pouco no último minuto do jogo. Neste primeiro tempo, o Brasil vai empatando por 1-1 com o Egito. O Egito retoma uma posse na bola de novo na esquerda com Fator, tentou a jogada, bate no jogador do Brasil, bate ainda no jogador do Egito, o juiz para, marca, dá lateral pela direita para o Danilo cobrar pelo Brasil. Ele devolve a bola para Rafinha, devolve a bola para Marquinhos, Marquinhos adianta pela intermediária para Ibanez, Ibanez procura fazer a jogada pelo meio campo, volta pela defesa para Casemiro, Casemiro de novo para Marquinhos, Marquinhos volta a bola na intermediária para Casemiro, Casemiro vira o jogo pela ponta, procura a jogada na esquerda com Douglas Santos bota para correr o Vini, vai Vini, ainda Vini domina a bola, bota na grande área, devolveu, virou, tenta de novo Douglas e o Igor Thiago chega atrasado, a defesa corta, o Brasil procura retomar com Casemiro, adianta ainda para Bruno, vira pela meia direita, devolve a bola pela intermediária para Danilo, levanta, põe na área, tenta Vini, a defesa corta parcialmente, a bola sai da área, Vini vai lá, retoma, entra na área de novo, inventa uma jogada, vai pro chão, mas o juiz dá tiro de meta. Renan,
2: pra mim foi apenas tiro de meta, se enrola o Vinícius Júnior, tenta até cavar um pênalti na linha de fundo e o árbitro não foi na dele. Bem marcado por dois jogadores, eu sinceramente não acho que foi pênalti esse lance que o Vinícius Júnior considera como trança-pé.
3: É, ele gira, né, em cima do jogador do Egito, tem uma calçada ali, mas eu acho que não foi o suficiente para derrubar o Vini, não. Acho que no giro ele já gira caindo. Eu tô contigo nessa, né?
0: 48 e meio, entramos no último minuto no primeiro tempo, no estádio Huntington Bankfield, com capacidade para 73 mil torcedores. Esse estádio que é a casa do Cleveland Browns, que joga na NFL, no futebol americano. Revendo, Duda.
3: Eu acho que pega, hein? Pega sim, hein? No giro ali, tem um toque na perna do Vini quando ele gira, o jogador deixa o pé, mas não foi o que viu a arbitragem.
0: Pois é, na revisão aqui da imagem do Duda, houve pênalti em cima do Vini, não marcado pelo árbitro mexicano, anda a bola, vem ainda, tenta a jogada, Zico é desarmado pelo Casemiro, Casemiro toma a bola na mão grande, o juiz apita e termina o primeiro tempo nos Estados Unidos.
5: Brasil!
0: Com Bruno Guimarães. O Zico. E agora vem aí.
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6: E aí, tá animado? Faltando 5 minutinhos para as 8 da noite. Intervalo de jogo em Cleveland. E a seleção brasileira vai empatando com o Egito. 1-1. Bruno Guimarães abriu o placar numa bobagem da defesa egípcia. E depois uma bobagem do Marquinhos que, vou retribuir a gentileza. Recuou uma bola nos pés de Zico. O Zico egípcio foi lá, tirou do Alisson com muita facilidade e fez o gol. E a nota vamos dizer assim, preocupante desse primeiro tempo, a contusão do Wesley. Sentiu ali um problema, me pareceu ali um problema muscular ali na região da virilha, e a gente fica aqui na expectativa para saber se de fato foi algum problema mais sério ou é aí uma questão muscular que de repente pode não atuar no primeiro jogo, pode jogar no segundo. A gente vai ver o que aconteceu de fato com o Wesley, lateral direito. Danilo entrou no lugar dele. 7:56, Futebol Globo CBN, pode ligar, aqui tem jogo.
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1: E aí, tá animado? 7:57. Amistosos rolando pelo mundo afora. Hoje, a seleção belga, a incrível geração belga, venceu a Tunísia por 5-0. A Romênia venceu o País de Gales por 2-1. Portugal venceu o Chile por 2-1. A Alemanha venceu os Estados Unidos por 2-1. A Austrália e Suíça ficaram 1-1. Panamá e Bósnia-Herzegovina também ficaram 1-1. A Escócia, que está no grupo do Brasil, meteu 4-0 para cima da Bolívia. E a Inglaterra, com gol de Harry Kane, venceu a Nova Zelândia por 1-0. Está rolando também Venezuela e Turquia. Turquia empatou. Um para a Venezuela, um para a Turquia. E também amistoso da seleção brasileira feminina. E o Brasil vai vencendo a seleção dos Estados Unidos por 2-1. Carlos Eduardo Éboli, eu quero o seu spoiler do comentário que já você vai ampliar aqui dentro dessa central da bola. Empate em 1-1 em Cleveland, gigante.
2: De novo, né? Um primeiro tempo que deixa mais problemas do que boas respostas na cabeça do Carlo Ancelotti.
1: Daqui a pouquinho, o Carlos Eduardo Éboli vai contar essa história pra você. 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
1: E aí, tá animado? Faltando um minutinho para as 8:00 PM. Intervalo de jogo é em Cleveland. A seleção brasileira vai empatando com o Egito em 1-1. E para contar essa história pra gente, o que foi esse primeiro tempo, quem tá chegando é um gigante dos comentários.
2: Carlão!
1: Oi.
2: Tá enrolado, Carlão?
1: Eu não, mas eu acho que tem gente que tá.
2: Companheiro. Vamos lá. É um primeiro tempo que deixa mais problemas aí na cabeça do Ancelotti. O mais sério de todos é essa questão do Wesley. A gente não tem outro lateral direito, gente. A verdade é essa. O Danilo há um tempo não joga nessa função. O Ibanez é um lateral direito improvisado. Hoje está jogando como um zagueiro pela esquerda. Marquinhos, logicamente, pela direita. Fez uma grande lambança no gol do Egito. Assim como o Brasil também se aproveitou de um erro do adversário para fazer o seu gol, né? O gol do Bruno Guimarães, uma marcação forte, alta, na saída de bola do Egito, com o Rafinha e com o Bruno Guimarães. O Lachin se enrolou todo, perdeu a bola para o Bruno Guimarães, ele foi lá e botou a bola na rede com muita capacidade, muita categoria. O mesmo fez o Zico. Recebeu um presente do Marquinhos, mas quem atrasou para o goleiro, sem olhar, cara. Isso é beabá, né? Beabá, né? Aí o Zico saiu da intermediária por trás do Ibanez, recebeu esse presente com muita calma também, tirou do goleiro Alisson e empatou o jogo 1-1. Então, presente para um lado, presente para o outro. Agora, com a bola no pé, o Brasil demorou muito para encaixar uma movimentação realmente coletiva, uma boa movimentação coletiva. Foram duas jogadas que pararam nos pés do Igor Thiago, que hoje está todo enrolado. Recebeu duas bolas na cara do gol, na cara. Na primeira, ele parou no goleiro, no Chebeir, e no Chabeir, né? E na segunda se enrolou todo, com o pé esquerdo, com o pé direito, um não conversou com o outro, se enrolou todo e perdeu uma chance clara de frente pro goleiro do Egito. Duas jogadas, gente, em que houve movimentação dos homens de frente, abrindo espaço, chegada dos volantes, porque na primeira chance, o passe foi do Bruno Guimarães, do Igor Thiago. Na segunda chance, O passe foi do Casemiro. Então, aquela história da gente ver o Paquetá no meio armando o jogo não tá rolando, tá? Não tá rolando. O Paquetá não tá conseguindo dialogar, principalmente com o Rafinha. O Rafinha tá fazendo às vezes do Matheus Cunha, tá jogando pela esquerda, recua para ajudar a marcação pelo corredor do campo, dando uma liberdade pro Vinícius Júnior. Vinícius Júnior só entrou no jogo no finalzinho, quando o jogo começou a ficar mais aberto. É um time que tem muita dificuldade com a bola no pé, diante de um adversário posicionado principalmente em duas linhas de quatro. Tem muita dificuldade para furar bloqueio. Tem muita dificuldade. Repito, foram apenas duas chances com movimentos coletivos que criaram espaço para a finalização do nosso centroavante. Duas em 49 minutos de primeiro tempo é muito pouco. Eu tô falando de seleção brasileira, gente. É muito pouco. Não dá para apenas depender de jogo aberto, jogo sem controle, de contra-ataque. O Vinícius Júnior e o Rafinha só aparecem no jogo vertical. Só aparecem no jogo de contra-ataque. Ou acertando uma ou outra jogada individual, que foi o caso, inclusive, de uma boa jogada individual do Vinícius Júnior, que ele enfia para o Rafinha e o Rafinha chuta mal e perde o gol. Mas a gente está falando de lampejos. Um lampejo individual de um, uma corrida de outro. Cara, a seleção não está conseguindo explorar o que esses jogadores têm de melhor. O Ancelotti falou, e eu concordo com ele, Rafinha é um dos melhores jogadores atacando espaço no jogo vertical, mas não dá para ser só isso. Rafinha parece que está preso aqui na esquerda, buscando sempre essa bola vertical com o Vinícius Júnior. Funcionou duas vezes. Duas vezes. Em 49 minutos de futebol. É muito pouco. Mostra pobreza de ideias. E numa reta final, uma dependência até da chegada dos volantes. Casemiro e Bruno Guimarães começaram a armar o time do Brasil, avançando essa linha de volantes para dentro do campo do Egito. Lógico, ficando exposto também ao contra-ataque, é que o Egito, vamos lembrar, o Egito está mexido, não é o time principal, é um time mesclado e que também não encaixou grandes contra-ataques, mas incomodou em alguns momentos, incomodou. E essa questão do Wesley, isso é uma baita dor de cabeça, porque há uma semana da estreia na Copa, problema muscular, Carlão, e a gente viu a reação do Wesley, né? Chorando, inclusive, no banco de reservas. O jogador conhece o próprio corpo. Logicamente que ali também tem um pouquinho de susto, né? Assim, pô, agora, nesse momento.
1: É, porque assim, o Brasil joga o primeiro jogo na sexta-feira que vem, né? No sábado que vem, perdão. E depois joga na outra sexta. Então a gente tem duas semanas para a segunda rodada. Dependendo do grau da lesão, se for uma lesão grau 1, né? Pode ser que ele fique apto pro jogo contra o Haiti. E aí não vale a pena cortar. Penso eu, porque na lista larga, eu fui dar uma olhada. Os dois laterais direitos que estão na lista larga: Vitinho e Paulo Henrique. Vitinho do Botafogo e Paulo Henrique do Vasco. Enfim, ele pode trocar até 24 horas antes do dia 13. Então ele tem até sexta-feira que vem para fazer essa troca. Se eu, na minha humildíssima opinião, em Wesley, tendo condições de jogar numa segunda rodada, manteria o Wesley.
2: É, porque ele vai usar o Ibanez por ali, né?
1: Ou o próprio Danilo, né?
2: Não, agora, hoje ele tá usando o Danilo porque o Ibanez começou na zaga pela esquerda, né? Então, para não mexer demais, então bota o Danilo, que na sua origem é lateral, muito tempo não joga nessa função, mas bota o Danilo por
1: fazer
2: ali.
1: Fazer o feijão com arroz ali.
2: É, mas a zaga titular do Brasil é Marquinhos e o Gabriel Magalhães. E aí você tem o dublê de lateral direito, que é o Ibanez. É para começar, para um jogo contra Marrocos, eu não vejo problema. A questão é que o que vai determinar isso é o exame, é o departamento médico da seleção. É uma baita dor de cabeça. A gente tem uma crise seríssima nas laterais do campo. Eu estou em crise permanente com as opções que o futebol brasileiro apresenta. E hoje a gente tem o Wesley, que está indo para a primeira Copa do Mundo dele, não tem experiência nesse nível de competição.
1: E mesmo, nem está jogando de lateral direito, está jogando de ponta esquerda na Roma.
2: De ponta esquerda, e é o nosso único lateral direito mesmo. de ofício. Então é complicado. Mas o Brasil, independentemente dessa lesão do Wesley, ele, mais uma vez, mostra muita dificuldade de fazer leitura de jogo. E o Paquetá, do jeito que está, nesse primeiro tempo, mostrou nada. Voltamos a estaca zero.
1: Bom, 8:07, mandar um abraço pro Maurício Habib, rapaz, da Bahia FM, acompanhando a gente lá em Salvador. Um abraço da nossa equipe, um abraço especial do Jorge Presuntinho pro Maurício Habib lá da Bahia FM. 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

0: E aí, tá animado? 8 horas, 11 minutinhos. Muito boa noite para você acompanhando a gente aqui na Rádio Globo, na CBN, em todo o Brasil, pelo Dial, pelo aplicativo, pelo site, pelo Globoplay, em todas as plataformas, você acompanhando o Futebol Globo CBN. Intervalo de jogo em Cleveland, o Brasil vai empatando com o Egito em 1-1. E agora a gente vai ter aquela, a tendência daquela substituição de todo mundo. Aí eu te pergunto, Éboli. Não é se está com aquele negócio em dia, não. É outra coisa. Certamente você está. Mas aí eu te pergunto, gigante. É papo de mudar todo mundo mesmo para teste, para todo mundo jogar? Ou é papo de tentar fazer esse time titular jogar? Porque contra o Panamá, o time titular não foi tão bem. Saiu vencendo no primeiro tempo, mas quem de fato deslanchou aquela goleada foi o time reserva.
1: É. Não, eu, não é o que vai acontecer, parece que vai ter a mudança geral, mas eu usaria esse jogo contra o Egito para acertar o time que vai começar a Copa. Então assim, o que não deu certo no primeiro tempo, fazer mudanças pontuais para o segundo tempo, mas não mexer geral, porque você descaracteriza. Eu não gostei desse primeiro tempo. Ah, você vai falar foi tudo horroroso? Não, alguns pontos positivos. Mas longe daquilo que eu considero um time pronto para jogar uma estreia de Copa do Mundo.
0: E isso já tinha acontecido contra o Panamá.
1: É isso.
0: Já tinha acontecido
1: contra o Panamá. Contra o Panamá foi um jogo ainda mais descontrolado. O Panamá levou mais perigo do que o Egito. Agora, a gente também tem que considerar que o Egito, ele entrou em campo bem mexido, com muitas preocupações aí para não forçar jogadores importantes. E mesmo assim, dentro da sua proposta, colocou algumas dores de cabeça à seleção brasileira. Ah, ameaçou pouco? Ameaçou pouco. Mas o Brasil também demorou a despertar numa melhor forma de atacar, de construir jogadas. Então, eu insistiria nessa tentativa no segundo tempo de aprimorar mais isso, de criar mais oportunidades, de melhorar essa movimentação na frente. Não mudaria todo mundo, não.
0: Não mudou todo mundo. Eu vejo o Rafinha de volta, eu já vejo o Luiz Henrique em campo, eu vi Matheus Cunha também adentrando ao gramado. Essa é aquela parte que o trepidante gosta, que o repórter gosta. Vai mudar 9 jogadores, 10, 11 de uma vez, e o Renan Moura...
2: Vai mexer praticamente todo o time, tá?
0: É.
2: Vem o Everton, vem Matheus Cunha, sim, vem Danilo Santos.
0: Danilo Santos.
2: Se bobear, até minha mãe aparece aí em campo.
1: Isso.
2: É, e vai jogar melhor do que o Igor Thiago.
0: Ela joga de quê?
2: Centroavante.
0: Joga de centroavante?
2: Centroavante. Lá na frente, ela bota pro fundo da rede.
0: Dona Lourdes, certamente, cara. É. Certamente. Melhor que o Matheus Cunha. Quer dizer, Matheus Cunha e Igor Thiago. Matheus Cunha, acho que ela tá ali no mesmo patamar.
1: O Igor Thiago recebeu oportunidades nesse primeiro
0: todo
1: momento.
0: Enrolado, hein?
1: Todo enrolado. Faltou simplicidade, calma, frieza dentro da área. As duas melhores oportunidades nos pés do Igor Thiago, ele se enrolou todo.
0: É. Bom, Brasil voltou, Egito também, Mohamed Salah em campo. Se tá a galera de volta pro gramado, se voltou Brasil, se voltou Egito.
2: Ah, só ficou o Rafinha. De resto, todo mundo saiu.
1: Só o Rafinha.
0: Te vira trepidante, te vira narrador. Enfim, as equipes estão de volta ao gramado. Então também volta o Bom de Bola.
3: E aí, beleza? Ligado no Futebol Globo, CBN. Vamos então pro segundo tempo de Brasil, gol do Bruno Guimarães, 1 pro Egito, gol do Zico, último jogo de preparação da seleção brasileira pra Copa do Mundo. E a galera, olha aqui, a galera tá chegando aqui no chat ao vivo do Futebol Globo, CBN, o Fernando Capixaba manda aqui um boa noite pra galera toda e diz o seguinte: eu lembro muito que Alisson, Casimiro, Bruno Guimarães, Rafinha, me lembra o título daquele filme, Os Intocáveis. Intocáveis, realmente um filme de sucesso, uma série de sucesso, e vamos ver porque o Brasil mexeu em muita gente. O juiz apita e rolou, a bola começa o segundo tempo.
4: Brasil!
3: A saída agora foi dada pelo time do Egito, 1-1 o marcador, a bola chega no interior da grande área com o jogador Chobeir, bota pelo lado esquerdo, adianta pelo meio campo do Brasil, a bola recuperada pela lateral direita, procurava jogada pelo lado direito, Bremer, que entrou também na seleção brasileira, já fez ali uma primeira dividida com o jogador do Egito e comete uma falta, é o Danilo. Danilo agora é o capitão. Saiu Marquinhos, entrando Danilo, que comete uma falta, ele que agora agora está com a braçadeira de capitão, o jogador número 13 na seleção, número 13 no Flamengo, e fica caído um jogador do Egito. O Duda já reforçou aqui que não gostou desse pacotão, né, Duda?
1: Para mim esse jogo deveria servir para arrumar o máximo o time que vai começar a Copa do Mundo. Não é assim que está pensando o Ancelotti, que é botar todo mundo para jogar. Ok, todo mundo joga, corre, mas jogo coletivo que é bom, fica em segundo plano.
3: E aí não temos ainda um time com cara de Copa do Mundo. Tudo isso o Duda vai, durante todo esse segundo tempo, fazendo todas essas análises nessa formação da seleção brasileira, que ainda não nos dá um time com cara de Copa do Mundo, Renan.
2: Exatamente, só confirmando, Douglas Santos também continuou, tá, para esse segundo tempo, só ele e o Rafinha, de resto todo mundo mexeu. Danilo também tá, porque já entrou na vaga do Wesley, né? Mas de resto, todas as outras posições com alterações.
1: Aí tá o Matheus Cunha no lugar do Vinícius Júnior, o Endrick no lugar do Igor Thiago, né?
2: Isso.
1: O Paquetá saiu para a entrada do Luiz Henrique. Tá lá o Fabinho e o no meio de campo.
3: Volta o Brasil. O Brasil tem a posse da bola pela intermediária. A bola recuperada pelo lado esquerdo, pelo Léo Pereira. Léo Pereira bota a bola na ponta pela defesa brasileira. Devolve a bola outra vez para Douglas Santos. Passa para Léo Pereira. Léo Pereira para Bremer. Bremer vira o jogo pela direita para Danilo. Ele aproveita o embalo dado para Luiz Henrique. Corre com a bola dominada fora da área. Trabalhou, se apresenta ainda pelo ataque do Brasil. Pela direita, o Danilo Santos. Passa a bola para Danilo. Devolveu na direita. Ainda Matheus Cunha. Vai com a bola dominada. Prepara, tenta o levantamento.

0: Dois minutos e meio do segundo tempo, 1-1 é o marcador, o Brasil dispara, Léo Pereira bota na ponta para Douglas Santos outra vez do lado esquerdo, faz uma nova tentativa pela intermediária, passa a bola na ponta, é o Brasil outra vez com Léo Pereira retoma pelo meio campo, volta pela defesa para Danilo, ele cruza a linha e vai à luta pela direita, passa para Luiz Henrique e a bola vai pela linha lateral para o time do Egito cobrar. E olha aí, a Copa vem aí, faltam 5 dias para começar a Copa do Mundo e vamos fazer a fanfest do futebol do Globo CBN. Brasil dispara com Rafinha de calcanhar na intermediária, trabalha a bola no meio para Matheus Cunha, novamente Rafinha pela direita, para Danilo Santos, domina a bola, dá na intermediária, arma jogada pela meia direita, para Danilo na área, Luiz Henrique domina, tenta, prepara, chuta, bota na área, bola bate na defesa, vai pela linha de fundo e o Brasil aos 3,5 ganha o primeiro escanteio do segundo tempo, já são 3,5.
1: Sim. Duas alterações no time do Egito, ainda bem que só duas. Trezeguet com a 7 e o Hassan com a 12 deixaram o gramado. Entraram o Salah com a 10 e o 6. O Abdelmonem, ou também o Ahmed. Pode chamar de Ahmed, que ele também vai entender normalmente.
0: Ahmed entrando então, jogador da camisa número 6. Ahmed pelo time. É ele, o Abdelmonem. Ahmed. A lateral cobrado, Luiz Henrique domina, entrou na área, vai bater, devolveu, bota na área, volta a bola chutada ainda pelo Matheus Cunha, bate na defesa e o Brasil ganha o novo escanteio pelo lado esquerdo. Quase 5 minutos do segundo tempo, mais um escanteio para o Brasil cobrar pelo lado esquerdo. Salah, o grande jogador do Liverpool, hoje sem time, sem clube, tá em campo, minha gente. O escanteio vai ser cobrado pelo Matheus Cunha pela esquerda, tem alerta de gol, devolve a bola, Luiz Henrique fora da área, prepara, cruza, põe na área, a defesa não cabeceia com Léo Pereira, ela sai da grande área, volta pela ponta direita para Rafinha, Rafinha domina pelo Brasil, faz a tabelinha, bota na direita para Endrick, devolve na intermediária, vem a bola de novo pelo meio campo para o ataque brasileiro, a bola é retomada pelo Fabinho, devolve na esquerda, bota a bola na ponta, faz a tentativa Douglas Santos, passa a bola para Matheus Cunha fora da área, devolve a Luiz Henrique, vai cruzar na grande área pelo lado esquerdo, dominou, dá uma sambadinha, correu, viu uma brecha, prepara, cruza, a bola passa pelo Rafinha, vai pela linha de fundo, tá com problema. Dá a bola pro Luiz Henrique, Renan.
1: Linda jogada, botou pra sambar o adversário na linha de fundo. Dois se enganaram com ele. Fez o cruzamento, mas cadê o 9? Não apareceu. Cadê o 11? Também não apareceu. Cadê a bola? Foi na linha de fundo. 1-1.
0: Marque o tempo. Faltando 39 para acabar, para terminar o jogo. E o placar no último jogo de preparação para a Copa do Mundo. Olha ele aí.
2: Brasil.
3: Egito.
0: Também 1.
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0: 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O Brasil mais animadinho nesse segundo tempo com o time misturadão. A bola vem para a defesa brasileira com Bremer, volta na intermediária para Léo Pereira. Ele cruza a linha, aquele vídeo campo, bota na esquerda para Douglas Santos. Tenta dar uma embalada ao Brasil. Levantou, virou para Matheus. Matheus devolve a bola na ponta para Rafinha. Rafinha desarmado, a defesa corta. O Rafinha vai lá, retoma, entra driblando na grande área, devolveu Luiz Henrique e Hendrick.

completar e botar a bola no fundo da rede. E bola no fundo da rede tem aquele barulhinho bom, aquele barulhinho bom, Hendrick. Meteu essa, hein, Hendrick? Samba Brasil, faz a festa Brasil, é futebol brasileiro colocando a bola no fundo da rede. Hendrick desempata o amistoso enrolado em Cleveland. E ele foi lá e deu recado pro goleiro, tem que respeitar. E agora tá lá

0: Gol do Casemiro aí, Renan.
1: Belíssima jogada pelo lado esquerdo, dessa vez do Rafinha. Valeu a pressão pra cima do Rani, 3 em cima dele. Bola sobrou pro 11 da seleção brasileira. Levantou a cabeça, cruzou pra trás. O Endrick já tinha passado da linha da bola. Mesmo assim, com o pé canhoto, encosta nela o suficiente pra tirar do goleiro Chobei pra fazer o segundo. Volta, Brasil.
0: Volta, Rafinha, na meia lua, dominou. Brasil volta com vontade e vem a bola pro Danilo. Adianta, a bola bate no jogador egípcio e chega limpa pro goleiro Chobei. Olha aí o time do segundo tempo em campo, Duda.
2: eu tô achando que o senhor tá virando superstição. E o Endrick, que vai deixar essa última impressão, e a Copa é logo ali, é capaz de começar como titular a Copa.
0: Olha que loucura, hein? Deixa aí uma confusione na cabeça do Ancelotti, o italiano Ancelotti, tá com confusione na cabeça. Olha o Brasil, vai Fabinho na área, devolveu, a defesa cortou, voltou na direita, Luiz Henrique, ainda a bola na grande área, vai Endrick, não pega, a defesa corta e a bola volta, vai saindo na grande área. Acho que o professor vai ter que mexer muito naquele time que ele pensa pra Copa do Mundo, hein? A rapaziada do banco, quando entra, entra com a vontade impressionante, como agora com Danilo. Danilo vira o jogo na esquerda, dá para Matheus Cunha. Matheus Cunha outra vez pela intermediária, volta a bola pelo meio campo para Léo Pereira. Léo Pereira bota a bola na frente para Fabinho. Fabinho vai pelo grande círculo, vira na ponta para Douglas Santos, ainda Douglas com ela dominada, já no campo de ataque. É o Brasil pressionando, 2-1, vai ganhando o Brasil. Endrick desempatou há pouco para o Brasil. Volta a bola, tenta Rafinha, a defesa corta com Rani, bota pela linha lateral para o Brasil cobrar. E o professor, o mister agora, tá com a cara melhor, não tá não, Renan Moura?
1: Mais ou menos, bom de
0: mais
1: bola.
0: Mais ou menos.
1: Nesse
0: ainda
1: momento, nem mascando o chiclete,
0: nem
1: um
0: sorrisinho.
1: Nada.
0: Volta enquanto o Brasil, daqui a pouco vai sorrir, vem aí o terceiro gol do Brasil. Danilo bota a bola na ponta direita para Luiz Henrique, lá vem ele com aquele futebol moleque na linha de fundo, prepara, cruza, mais um drible, na área, mais um, mais outro, ainda Luiz Henrique, é uma fábrica de dribles o camisa 21 do Brasil. Vem a bola, Danilo cruza e o goleiro Chobei tá lá pra pegar. Marque o tempo. 10, faltando 35 pra acabar, pra terminar o jogo. E o placar em Cleveland, olha ele aí.
3: Brasil
0: 2, Bruno Guimarães e Endrick.
4: Egito
0: 1, Zico.
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0: 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Abertura da Copa do Mundo, quinta-feira, México e África do Sul, 16h no Azteca. A bola volta novamente para o Brasil com Danilo. Danilo devolve na intermediária, dá para Breme, vira o jogo pelo lado esquerdo para Douglas Santos, ele corre, cruza a linha, que divide o campo. Brasil com o time do banco, o time de reservas animadão no segundo tempo, até o Rafinha agora tá soltinho, Duda.
2: Acho que a gente tem que começar a fingir que não tem primeiro tempo, né? O Ancelotti fazer a preleção assim, olha, vamos jogar 2 segundos tempos, pronto.
0: Não faz, tem... faz de conta que é segundo tempo.
2: Não tem mais primeiro tempo, porque no primeiro tempo é uma lástima.
0: 12 minutos do segundo tempo, a bola vem na ponta para Fatu, domina já no campo do Brasil, vira na intermediária, devolve a bola na ponta para Átia, dá uma paradinha, outra vez para Fatu, para Átia, levanta perto da área brasileira, sobra a bola pela direita, retoma na intermediária, a bola recuperada pela direita pelo Mar Mosh, bota pelo lado direito, trabalha mais atrás, a Lachim cruzou, botou na área, Alisson, não, é o Alisson, não, é o Everton, que tá lá pra pegar, Renan Moura.
1: E não é o Everton mais do Palmeiras, é o Everton agora do Grêmio.
0: Sim.
1: Tricolor gaúcho, 2-1 Brasil.
0: É verdade, jogador de 35 anos, participou do time do Brasil, jogou inclusive uma partida na Copa do Mundo do Catar, né? Jogou uma partida na Copa do Catar, o Everton, que era o terceiro goleiro da seleção brasileira. 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Agora o Egito aperta, a bola vem no meio, tenta, Salah chuta, não, completou lá o jogador, é ele, o Salah, completou, a bola longa foi pela linha de fundo, mas tocada ainda pelo goleiro brasileiro. Não, bateu na zaga, né, Renan Moura?
1: Bateu no Léo Pereira. Bola pela linha de fundo, escanteio pela direita, cobra o capitão egípcio.
0: 13 minutos, o novo escanteio vai ser cobrado pelo lado direito, tá lá Mohamed Salah, toma posição para fazer a cobrança, o lendário jogador egípcio, vai partir pra bola, ídolo do Egito, toma posição para fazer a cobrança, vai levantar na grande área, ordenou o juiz, partiu pra bola, bateu curtinho, Rafinha cortou pelo Brasil, a bola retomada já na intermediária pelo Luiz Henrique, ele tenta o drible, dá pro Rafinha, bota pra correr lá na área, chega primeiro goleiro Chobei, corta de pé e recua a bola, passa de novo na intermediária para Yasser. Yasser vira o jogo pelo lado esquerdo, entrega a bola na ponta para Zico, Zico mais atrás pelo meio campo, já são 14 e o melhor é que o jogo no segundo tempo com a galera do banco de reserva, deu uma animada legal, hein, Duda?
2: Eu queria destacar, Edson, dois jogadores que contra o Panamá também entraram no segundo tempo e proporcionaram aquela boa atuação e que a gente precisa observar com muito carinho a personalidade desses dois jogadores, Danilo e Endrick.
0: 14 minutos, Danilo Santos, jogador do Botafogo, que tem muita gente de olho no mercado internacional, e o Endrick, que disputou a temporada europeia pelo Lyon da França, e agora volta ao Real Madrid, com moral o garoto que é, essa joia rara do futebol brasileiro. Marque o tempo! Faltando meia hora para acabar, para terminar o jogo no estádio Huntington Bankfield, em Cleveland, nos Estados Unidos. E o placar no cenário da Copa? Olha ele aí!
3: Brasil!
0: 2, Bruno Guimarães e Endrick.
4: Egito!
0: 1, Zico!

0: Faltam 5 dias para a Copa do Mundo. 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Já chegamos a 16 minutos do segundo tempo. O Brasil tem a posse da bola com o Fabinho. Lá vai o Careca com ela dominada pela intermediária. Dá uma paradinha. Devolve a bola para Léo Pereira. Léo Pereira ainda pela defesa brasileira. Cruza a linha que divide o campo. Entrega a bola na ponta. Adianta pelo lado esquerdo, devolve a bola para Rafinha, volta pela intermediária para Léo Pereira, Léo Pereira outra vez da ponta para Rafinha, adianta, tenta Endrick, corre, vai lá, briga pela posse da bola, perde, ganha, retoma ainda o garoto, empurrado, vai pro chão, o juiz para, marca, dá uma nova falta, cometida na intermediária pelo Ahmed, o camisa número 6 do time egípcio, e essa falta leva perigo, hein, Renan?
1: Sim, pelo lado esquerdo, já próxima entrada na grande área, foi agarrado, puxado, empurrado, o que você quiser, fizeram para cima do Endrick. Bola parada e a chance do Brasil.
0: 16, o Brasil tem uma nova oportunidade. A bola vai lá para a grande área, a bola vai lá pro bolinho. Quem sabe vem coisa boa aí, minha gente. É o segundo tempo, o emblemático segundo tempo da seleção brasileira. Foi assim contra o Panamá. O primeiro tempo enrolado, o segundo tempo legal. E o Brasil disparou uma goleada de 6-2 no Panamá. A falta cobrada, a bola vem ainda. Bruno levanta, levanta a bola. Bola na grande área, o Matheus Cunha levantou e o goleiro Chobei tá lá para pegar pelo Egito. Ele bota a bola de novo no campo do Brasil, ela vem na intermediária, retoma Fabinho, Fabinho pelo grande círculo, vira o jogo pro Danilo Santos, devolve a bola do lado esquerdo para Matheus Cunha na ponta para Rafinha, ele bem à vontade, tenta o drible, Rafinha jogando lá pelo lado esquerdo e agora muito mais à vontade, Dudão.
2: Jogando solto pela esquerda, o Matheus Cunha, ele faz aqui um trabalho mais centralizado na recomposição, ele que recua, assim como o Luiz Henrique, que está mais destacado pela direita, faz a recomposição, deixando o Endrick mais solto para fazer todo o balanço de movimentação.
0: 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No Brasil, são parceiras do Instituto Ayrton Senna. 17-17 agora no segundo tempo, 2-1, vai ganhando o Brasil, gols do Bruno Guimarães e Endrick, descontando Zico pro Egito, a bola volta a circular da intermediária do time egípcio, ela vem na esquerda com Fator, devolve a bola pelo meio campo, passa da intermediária, ela é recuperada pelo Ahmed, bota na ponta direita para Rani, cruza a linha que divide o campo, é desarmado pelo Léo Pereira bota a bola para frente, mas o Egito retoma de novo com Átia pela intermediária, procura soltar a bola de novo para Ahmed com ela dominada, vira o jogo pela defesa ainda, volta pela intermediária para Yasser pela direita, para Rani com ela dominada, para Fati tenta de novo no meio campo para Lassim com a bola dominada, vira o jogo na esquerda para Fator, bota na ponta, adianta, faz a tentativa na esquerda com Zico, ele correu, domina a bola, dá uma paradinha, devolve, arma, jogada na grande área, Fator cruzou, corta, o Everton desviando a trajetória da bola, tirando na grande área, volta para Salah de novo na direita, para Rani bota a bola na grande área, trabalhou, Átia levantou, corta pelo Brasil, Danilo de cabeça, mas o perigo não passa, e não aumenta a cabeçada pela defesa brasileira, a bola não sai da zona de perigo, volta novamente o time do Egito pressionando o Brasil pela ponta direita, chega a bola na intermediária para Salah, domina Mohamed Salah, prepara, tenta o drible, ele é habilidoso, é desarmado, vem a bola pela ponta para Rani de novo, vê Salah, pede a bola, devolve, passa mais atrás na intermediária para Yasser domina, volta pelo meio campo para Lachim vira o jogo na esquerda, entrega a bola para Zico devolve na esquerda, retoma a bola Fatu, agora é o time do Egito que parte para cima do Brasil, dominando a bola no campo brasileiro, empurrando o Brasil contra a grande área, é o Brasil de novo procurando a retomada, mas a bola volta no meio campo para o jogador Átia devolve pelo lado esquerdo, procura Zico, entrou na área, olha o perigo, vai bater, trabalhou, a defesa cortou, vem a bola retomada pelo lado esquerdo, vai Ahmed, dominou, mas o bandeirinha para tudo, Renan.
1: Para marcar o impedimento, 2-1 Brasil.
0: Marque o tempo. 20, faltando 25 para acabar, para terminar o jogo em Cleveland. E o placar, olha ele aí.
3: Brasil
0: 2, Bruno Guilherme. Guimarães e Hendrick. Um Zico. E aí, beleza? Ligado no Futebol Globo CBN. Daqui a pouco vem aí o Carlão comandando a central da bola e a resenha final com o Duda e o Renan. Duda, esse impedimento agora marcado, viu o tempo para marcação do impedimento? Várias jogadas depois, hein?
2: É, exatamente, né? A FIFA tá ensaiando aí algo mais dinâmico, que a gente de repente vai ver nessa Copa do Mundo, mas ainda há uma insegurança muito grande naqueles lances mais ajustados. Eu acho que alguém cantou no ouvido ali do auxiliar, hein?
0: Pois é, tem o mexicano lá, impedido, aí é que o cara se tocou. 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
0: E a bola é do Brasil na intermediária, bola pela defesa brasileira, retoma, vai Bremer, devolve, vira o jogo na esquerda para Léo Pereira, já passamos de 21, Léo Pereira para Fabinho, é atacado por trás pelo Lachim, o juiz para, marca, dá uma nova falta da intermediária do Egito para a seleção brasileira cobrar. Uma posição para fazer a cobrança pelo Brasil, Fabinho posicionado, devolve a bola, bota pelo lado esquerdo, tentativa do Rafinha, entrou na área, empurrado Rafinha, mesmo assim fez a tentativa, a bola foi pela linha de fundo e o Rafinha vai lá cumprimentar o Yasser Enamora.
1: Exatamente, porque ele fechou a porta na cara do Rafinha, os dois saíram pela linha de fundo e a bola também. Tiro de meta é 2-1 Brasil.
0: O Duda, já projetando o time para a estreia de sábado da seleção brasileira, depois dessa mistura que o Ancelotti está fazendo aí, manteve apenas 3 jogadores em campo do time que teve no primeiro tempo, o Danilo, Douglas Santos e também o Rafinha. Qual é a tendência que você percebe, Duda?
2: Ah, Edson, assim, eu nunca achei assim tão difícil de fazer uma projeção de time titular para o início de Copa do Mundo. Porque os esquemas vão mudando, os jogadores vão mudando, dão respostas diferentes. Vai você, ó. Não é nada. E o time do segundo tempo, né? A gente brincou aqui, a intensidade do segundo tempo. Ok, no início os jogadores querem mostrar serviço, mas já voltou a cair porque é uma questão de arrumação coletiva. O Egito já se posiciona melhor no meio de campo, já ganha os combates no meio de campo, o Brasil já não consegue mais ter a infiltração, a jogada diária, depende novamente da bola longa. Há pouco a gente viu o gestual do Carlo Ancelotti reclamando, inclusive, desse excesso de bola longa, que é um jogo mais tocado, mas para fazer esse jogo tocado, você tem que ter um preenchimento diferente do meio de campo. O Brasil tá abrindo dois homens, abre o Rafinha, abre o Luiz Henrique, deixa o Hendrick lá na frente e o Matheus Cunha, ele tá fazendo ali uma movimentação muito mais sem a bola do que com a bola. Então, ainda não é um Brasil que consegue preencher da melhor maneira o setor de meio de campo. O Danilo entrou bem nesse segundo tempo, como também já tinha entrado bem no jogo contra o Panamá, mas contra o Panamá, o Danilo tinha ao lado dele o Paquetá. Foi uma outra formação contra o Panamá, meio que um triângulo formado no meio de campo. Ele, nesse jogo de hoje, no primeiro tempo, ele não fez esse triângulo, no segundo tempo também não faz esse triângulo. Então ele continua dependendo da criação dos dois volantes, com jogadores muito abertos, e falta esse trabalho mais centralizado. A gente sobrevive da bola esticada, da bola vertical, ainda acho que é um jogo pobre e que impede prognósticos, impede uma projeção. Qual é o time titular? Sinceramente, não sei.
0: não sabemos e vamos ficar de olho, porque a seleção brasileira amanhã certamente deve ter folga, né? Vai voltar obviamente para New Jersey, mas a partir de segunda-feira a gente vai então acompanhando as tendências da escalação do Mister, que nesse momento conversa com os jogadores do Brasil, aproveitando o tempo técnico, aproveitando ali o tempo para reidratação da seleção do Brasil e da seleção do Egito. Marque o tempo. 25, faltando 20 para acabar, para terminar o jogo em Cleveland, nos Estados Unidos. E o placar no cenário da Copa. Olha ele aí.
4: Brasil
0: 2, Bruno Guimarães e Hendrick.
5: Egito 1,
0: Zico
5: 0.
4: Central.
5: Fim de papo em Itaquera, amistoso da seleção feminina. O Brasil venceu os Estados Unidos por 2-1. Bola rolando também para amistoso internacional, a virada da Turquia. Turquia vai vencer a Venezuela por 2-1.
0: E aí, beleza? Faltam 5 dias para a Copa do Mundo. Vamos fazer a fanfest do futebol do

0: 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E o Brasil mexe mais um, hein, Renan?
1: É, saíram os dois que ainda não tinham saído. Douglas Santos com a 16 e o Rafinha com a 11. Entrou o Gabriel Martinelli com a 22. E só sobrou o Alexandro, né? Com a 6, né? Não sei que ele tenha inventado aí um Rayan. Não, é o Alexandro, sim.
2: O Rayan tá no banco, né?
1: Tá, não entrou.
2: Hoje eu acho que o Rayan não vai entrar. É, ele que entrou muito bem na partida contra o Panamá. Ele renova o lado, ele muda todo o lado esquerdo, né? A tendência é o Martinelli jogar lá pela esquerda junto com o Alexandro.
0: Bom, o professor mexe e ele não dá realmente uma estrutura mínima, não dá uma dica mínima do que pode ser a formação da seleção brasileira. E a nossa galera do chat ao vivo, olha, você já pode aí, atenção, nossa galera, você que é um fã do nosso chat ao vivo do Futebol Globo CBN, manda pra gente sugestão de escalação que a gente manda pro ar, porque tá todo mundo louco aqui nessa confusão. Jones, sem saber, na verdade, o que é que o Mr. Ancelotti está pensando. Ele não dá um mínimo de dica, não dá um mínimo de instabilidade em relação à escalação da seleção brasileira. Uma vida que segue, vamos ficar de olho. Na semana que vem, o Brasil dispara com o Endrick na intermediária, bota a bola na ponta, tenta bate nele, devolveu a defesa, corta a bola, volta na esquerda para Alexandro, o jogador do Flamengo domina, vai na linha de fundo, devolveu, botou na área, corta Fati, retira. Tira a bola da grande área do Egito. Ele é recuperada pela direita. Retoma ainda Lachin. Lachin pela extrema direita. Tenta Salah. A bola bate no lateral esquerdo do Brasil. Alexandre vai de novo pela linha lateral para o Egito cobrar. 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
0: 28, lateral cobrado pela direita, pelo Rani, pelo time do Egito, ainda no seu campo de defesa. O Brasil retoma com Danilo. Danilo na intermediária para Luiz Henrique. É ele com o drible maluco, beleza. Devolve a bola na intermediária, volta pela defesa para Bremer. Bremer novamente no meio-campo para Fabinho. Fabinho para Bremer pelo grande círculo. Ele já na intermediária, corre, vai pro campo egípcio, volta a bola agora para Léo Pereira, o zagueiro do Flamengo. Ainda Léo Pereira cruza a linha de novo, entrega pro Fabinho, devolve para Léo Pereira. Outra vez para Fabinho, é o jogador do Flamengo, Léo Pereira, que retoma de novo e recua pro goleiro Everton na chegada na grande área. Ainda o Everton com a bola dominada, o goleiro do Grêmio, altura da meia-lua, dá uns passinhos para frente, bate de pé direito e adianta a bola pelo lado direito para Luiz Henrique, devolve para Endrick, Endrick devolve para Martinelli, tenta a jogada, é desarmado. A defesa corta de novo e a bola volta pela lateral direita para Rani. Rani engana muito bem o Alexandro, evolui na intermediária com Salah, Mohamed Salah levanta, põe a bola na grande área, vira pela esquerda, devolve a bola na ponta para uma ainda tentativa do Marmoush, ele é desarmado, a bola saiu, havia impedimento, a bola realmente saiu, o árbitro para, marca, dá tiro de meta pro Brasil cobrar. E olha aí, o Egito também está mexendo, fazendo os seus testes. Renan Moura.
1: Sai o 17, o Lachin, para a entrada do 8, Achur. Sai o 13 também, o Fatu, para a entrada do 15, o Afes. E sai o 3, o Rani, para a entrada do 24, Tarek. O 20 também saiu, bom de bola. Mas o 20 não está em campo. Não tem 20. Ih! 20 não tem. Entendi. Meu quarto árbitro, 20 não tem. 11 tem. Zico, tem. Zico saiu. É. E entrou 20. Entrou, Adel.
2: Entrou 24, né?
1: Adel.
2: É o 20.
1: O Adel também tá em campo. Adel, lá no final, bom de bola. Adel, lá embaixo.
0: Ah, é.
1: Isso, lá embaixo.
0: Na segunda linha. Ah, tá,
1: sim, isso, daqui, isso. Daqui, daqui, daqui. Basicamente é isso, bom de bola. É. Mas não me pergunte para responder qualquer questionamento, nem voltado o primeiro substituído, porque eu só fui no cara crachado a plaquinha.
2: E não me pergunte também o que muda no Egito, por favor.
0: Não, Duda, mas você tem intimidade. A bola volta na intermediária. O Brasil dispara de novo no meio-campo, busca Matheus Cunha, vai na esquerda, devolve a bola na ponta para Alexandro, o lateral do Flamengo, passa a bola para o Matheus Cunha, dá uma paradinha, desloca no meio para Martinelli, devolve a Danilo Santos, fora da área, à direita para Luiz Henrique, prepara, vai bater, ainda aplica mais um drible maluco, devolveu, retomou, tenta mais um drible, volta a bola, tenta, passa a bola pelo Luiz Henrique, retoma Danilo Santos, o ex-jogador do Botafogo, ele tem cara de seleção brasileira, se dedica, se aplica, ele tem foco, consegue ainda um lateral, quando o Luiz Henrique, com aquele drible maluco, beleza, deixou os caras loucos, Renan.
1: Exatamente, mas não conseguiu progredir da forma que gostaria. Lateral a favor do Brasil, 2-1.
0: Marque o tempo. 31, faltando 14 para acabar, para terminar o jogo em Cleveland. E o placar, olha ele aí.
4: Brasil.
0: 2, Bruno Guimarães e Hendrick.
5: Egito.
0: 1, Zico.
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0: 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E você de olho na telinha e áudio do Futebol Globo CBN. Para você em movimento pelas ruas do Rio, pelas ruas do Brasil, pelas ruas do mundo. Vamos acompanhando o áudio do Futebol Globo CBN com você em movimento. Já são 32, faltando 13 para acabar, para terminar o jogo. Duda, de forma letal, fatal, mortal, o que é que o professor está aproveitando, tirando proveito desse jogo?
2: Olha, Edson, e nesse jogo nem o segundo tempo. O encanto no segundo tempo terminou com 15 minutos. Vai, Egito.
0: Quando a bola volta de novo, fora da intermediária, faz a tentativa, chuta lá de longe, o camisa número 8 achou, a bola bate na defesa e volta limpa pro goleiro, o Everton, pelo time do Brasil. Duda, quer dizer que nada, nada, nada?
2: Não, no jogo coletivo, na minha opinião, nada. Se alguém enxergou alguma coisa positiva no primeiro tempo, eu digo, se a seleção brasileira exigir muito pouco da seleção brasileira, é muito difícil. E nunca aconteceu isso comigo. Chegar para trabalhar numa Copa do Mundo sem ter a mínima ideia de um do 11 titular. E eu desafio qualquer um aqui. É chute. Qualquer tentativa de acertar o 11 titular da seleção brasileira é chute. É chute.
0: Que
2: porque
0: loucura.
2: A gente não conseguiu ter sinais claros em dois jogos. Em dois jogos contra Panamá e Egito.
0: Mas o professor, o mister, tem os planos dele, hein, Duda?
2: Tem. Renovar a caixinha de chiclete lá, é o plano dele.
0: Volta novamente ao Brasil com o Luiz Henrique.
6: Eu gosto disso.
0: Alguém foi ao supermercado já comprar um estoque novo de chiclete pro mister, minha gente. Já são 34, faltando 11 para acabar, para terminar o jogo. Brasil ganha. Mas ainda não temos um time para a Copa do Mundo, ao menos para que todo mundo já tem uma noção. O mister deve ter lá o plano dele, mas vamos aguardar. A bola vem de novo na esquerda, tentativa do Egito, a bola chega na ponta, vai lá, domina ainda o jogador Rafez, é desarmado, a defesa corta na direita com Danilo, sofre uma nova falta, o juiz para, marca, dá uma nova falta na intermediária, em cima do jogador brasileiro, era ele lá, o Bremer, o lateral direito no Brasil. 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
0: Pois é, e o Miro tá perguntando aqui, o Duda, que eu já perguntei. Pergunta aqui, Duda, afinal de contas, qual seria o time titular? Fala aqui pra nós, Duda, tá pedindo. Mas ninguém sabe,
6: Miro. Não.
0: Ninguém sabe, Miro. Vamos aguardar. Mas eu garanto, o professor, o Mister Ancelotti, ele faz essa confusione bem à moda italiana, mas temos aí, então, a seleção brasileira sem definição para esse jogo. para esse jogo de estreia no sábado contra o Marrocos, entre Brasil e Marrocos, 19 horas, abrindo o caminho da seleção brasileira na Copa do Mundo. Renan Moura, saiu público, hein, Renan?
1: 64.311 torcedores em Cleveland.
0: Pois é, público de Maracanã, hein? É público de Maracanã. Marque o tempo! 35, faltando 10 para acabar, para terminar o jogo. E o placar, olha ele aí.
4: Brasil!
0: Bruno Guimarães e Endrick.

0: Volta novamente o Egito. Egito pela intermediária, bola com Ahmed, domina, vira o jogo pela meia direita, bota a bola na ponta, faz a tentativa com o Rafez, agora com Achu, devolveu, vai Achu, fora da área, trabalha, devolve a bola no meio campo, passa no interior da grande área para Marmoche, desarmado, vai lá, o Salah retoma novamente, Marmoche, Salah, a defesa corta na esquerda pela seleção brasileira, novamente o lateral Alexandro, Alexandro bota a bola no campo do Egito, vem a bola pela defesa, Fati domina, dá para Yasser, numa nova paradinha na intermediária, trabalha a bola pelo meio campo para Ahmed, Ahmed outra vez pela direita, para Fati, Fati cruza a linha que divide o campo, entra no campo do Brasil, volta a bola pela meia direita, passa na intermediária para Chu, agora para Salah, ainda Mohamed Salah com ela dominada, dá uma paradinha, devolve a bola na grande área, adianta, tenta Marmoche, a defesa corta na esquerda com Léo Pereira, coloca de novo pela linha lateral para o Egito cobrar pela ponta direita. Já são 37, faltando 8 para acabar, para terminar o jogo. E a seleção brasileira, o Ancelotti, não dá nenhuma pinta para a gente, uma possibilidade para a gente começar a dizer, não, goleiro está pronto, Duda?
1: Não, tem jogadores, eu acho que não, em algumas posições não há dúvida, mas há quatro dúvidas, na minha opinião. Quatro pontos de interrogação com essa lesão do Wesley. É muito, com a estreia acontecendo no próximo sábado. Se hoje tivesse que escalar a seleção brasileira, escalaria assim: Alisson, ponto de interrogação.
0: Só?
1: Marquinhos, Gabriel Magalhães, ponto de interrogação. Casimiro, Bruno Guimarães, ponto de interrogação. Rafinha, Vini, ponto de interrogação. São quatro. É muita coisa. E quatro que mexem com o esquema tático, inclusive, com o modelo que a gente vai adotar. Então, falta muita coisa. Sinceramente, Edson, com um ano de trabalho, o Ancelotti completou agora um ano de trabalho. Eu esperava mais.
0: É?
1: É.
0: Ô, Duda cravou, hein? Mereceu aplauso.
2: Até que enfim alguém falou a verdade, né?
0: Olha aí, rapaz, o Duda cravou, esperava mais do Ancelotti, que até agora não tem, ao menos publicamente. Ele deve ter lá os carneirinhos dele, quando ele vai dormir, aí passa o Alisson, aí ele pá, mas aí vem a interrogação. Já pensou em interrogação, seu craque da Copa, hein, Duda?
1: Só faltava essa agora. Ele deve ter na cabeça o time titular, mas para esse time titular funcionar bem na estreia, é um exercício de fé.
0: 39, lá vem o Egito de novo, a bola chega para Salah pela intermediária, devolveu agora para Machu, adiantou para Salah fora da área, vai bater, devolveu, tentou, a defesa corta a bola, volta fora da grande área, retoma ainda pelo lado esquerdo o jogador Achu, ainda Achu com ela dominada, é desarmado, vai lá pro chão, o Matheus Cunha, o juiz marca falta, o lateral para o Brasil cobrar. 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
0: 39, faltando 6 para acabar, para terminar o jogo. Mais uma alteração no Egito, Renan Moura.
2: Sai o Atia com a 19, o Marmoush com a 22. Entra o 25, Zizou. E também vai entrar quem? Qual a outra fera que vai entrar? Tchan, tchan, tchan, tchan. Vem o 9. 9 é o Dunga? Não, é o Karim.
0: É o Karim. Karim, que é um jogador do Barcelona. Isso. Do Barcelona.
2: É um jovem,
0: tem,
2: né?
0: Tem 18 anos. Isso. 18 anos. E é o Razan Abdel Karim. É o nome
2: Karim,
0: completo dele.
2: Karim só, né?
0: Pois é, o Razan Abdel Karim. Eu prefiro chamá-lo pelo nome completo, Renan Moura. Não
2: fica
0: é mais fácil.
2: Vontade, bola, não, mas na hora que eu for falar, vai ser só Karim.
0: Tá legal, Renan. Ô, Duda, tem muita gente já comparando esse garoto, o Razan Abdel Karim, com o Haaland. Olha que loucura.
1: É, né? O Haaland é novo pra caramba, né? O novo Haaland. O Haaland ainda é novo pra caramba. E eu acho que vai fazer uma bela Copa do Mundo. Mas o Egito tá fazendo o papel dele também, movimentando jogadores, mas com um plano muito mais bem definido que a seleção brasileira. Quem diria? O Egito, até o Egito, tá à frente da seleção brasileira em termos de esquema de jogo.
0: Já tem time, já tem time.
1: Tem time, pirâmide, tudo tem direito.
0: Volta o Brasil. O Brasil arranca de novo com o Matheus Cunha dentro da intermediária. Passa a bola para Endrick. Para Matheus, entrou na área. Volta Endrick. A defesa corta com Fati, coloca pela linha lateral. Mais uma vez vai ser cobrado pelo time egípcio. Marque o tempo. faltando 4 para acabar, para terminar o jogo em Cleveland. E o placar, olha ele aí.
4: Brasil
0: 2, Bruno Guimarães e Endrick.
1: Egito
0: 1, Zico. A Copa vem aí, vamos fazer a FanFest do Futebol Globo CBN.
4: Brasil 2,

0: pra dar moral, né, Renan?
1: A música tá melhor do que o jogo, né, Bom de Bola?
0: Da FanFest do Futebol Globo, CBN. Lá vem o Brasil, vai Danilo, tenta Endrick, devolve a bola pra Danilo na frente da área, adiantou Martinelli, o goleiro Chobei tá lá pra pegar. 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
3: Vocês estão dançando aí, querendo festa, né? Então é o seguinte, não sei se jogo bom a gente vai ter, mas uma coisa o Ancelotti garante, a cerveja.
0: Em grandes emoções.
4: Eu gosto disso.
0: Por enquanto, grandes emoções. Obviamente, tá todo mundo aqui na expectativa, o Brasil inteiro na expectativa, esperando o time do Ancelotti, que obviamente deve estar lá no caderninho, ele deve conversar com o Ancelotinho, né?
3: Não, os dois estão lá, trocando figurinha.
0: Filho,
3: tá
0: filho.
3: Lá, filho.
0: Ajuda, filho. É verdade. Filho, anota, filho. Prego, anota. A bola vem na ponta, vai lá, corta Danilo, cede um escanteio contra o Brasil. O escanteio de novo do lado esquerdo vai ser cobrado na ponta. Uma posição lá, é ele, o Adel. Adel cobra, bate curtinho, devolve a bola na esquerda, passa na ponta, retoma da intermediária para Karim, fora da área, vai bater, devolve no meio, ele retomada pelo Yasser, prepara, cruza, põe na área, a bola vai pela linha de fundo, é tiro de meta outra vez para o Brasil cobrar. 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
0: 43, 43, o Ancelotti tá meio agitado, hein, Renan?
1: Ele e o Ancelotinho lá também, tá todo revoltado, o Ancelotinho também atrás do papai. E gesticula pra lá, gesticula pra cá. E nada dá certo. 2-1 Brasil.
0: 2-1, placar ao menos dá certo. 2-1, Brasil ganhou do Panamá por 6-2. Agora vai então ganhando do Egito pelo placar de 2-1. Mas ainda não temos time. Ainda não temos time. Se você souber qual é o time da seleção brasileira, qual é a seleção brasileira, qual é o 11? Ainda se fala 11, ô Duda?
3: É o 11, né? O 11, os números, né, são variados, mas são 11 ainda na linha. E seja o que Deus quiser.
0: É verdade, já pensou, minha gente, a seleção brasileira ainda não está escalada, a seleção brasileira ainda não tem os seus 11 jogadores definidos, há um ou outro, mas o Duda tem algumas perguntinhas ainda para fazer ao Ancelotti. A bola vem de novo pelo lado direito pro time do Egito, a bola agora com Salah fora da área, o cara é um perigo, devolveu, rolou no meio, a bola chutada de longe, ela vai pela linha de fundo, Ahmed chutou, não, quem completou a jogada foi justamente o garoto Karim, de 18 anos, ele que é do Barcelona B, completou e ela foi pela linha de fundo, é tiro de meta para o Brasil cobrar. Estamos chegando aos 45 desse segundo tempo, daqui a pouco o Carlão vem aí, a resenha do Carlão, essa resenha vai ser animada, hein, Carlão?
1: Sempre animado, Bom de Bola.
0: Pode ligar, Carlão.
1: Aqui tem Copa.
0: Pode conectar, Carlão.
1: Claro, Bom de Bola.
0: É, a corneta vai tocar, já são 45, esgotado o tempo normal. Quanto tempo mais, Renan Moura?
1: 5.
0: Mais cinco, a bola volta novamente na intermediária. Ela vem de novo para o jogador Karim, fora da grande área. Ele ficou ali na jogada, retoma a bola de novo, passa pelo meio-campo, entrega a bola agora para Achoa. Achoa vira o jogo na ponta, trabalha na esquerda para Rafez. Rafez retoma a bola, bola longa, saiu, foi pela linha de fundo, é tiro de meta novamente pro Brasil cobrar. Faltam 5 dias para a Copa do Mundo. E olha aí, a Copa do Mundo vem aí no dia 11, abertura, quinta-feira, México e África do Sul, 16 horas, no majestoso Estádio Azteca, na cidade do México, todo reformado, estádio histórico para o futebol brasileiro. Foi lá que o Brasil conquistou o tricampeonato, ganhando da Itália por 3-1. E o Brasil vai à luta de novo, vem a bola com Fabinho, levanta na área, sem nenhuma pretensão de chute, o goleiro Chobei tá lá para pegar pelo Egito, ele com as mãos vira a bola pela intermediária, vamos então até 45, já são agora 46, faltando 4 para acabar, para terminar o jogo, Brasil ganha por 2-1, Bruno Guimarães e Endrick, um gol em cada tempo, descontando Zico. no primeiro tempo para o time do Egito. O Egito tem a posse da bola ainda pela intermediária, retoma Fatih. Fatih devolve a bola pelo meio campo agora com Ahmed. Ahmed vira o jogo na intermediária, bota pela ponta na esquerda para Hafez. Ele evolui pelo campo de ataque, domina, bota pela intermediária, trabalha de novo na esquerda para Hafez. Hafez pelo meio campo, tenta o drible, vai com a bola dominada pela intermediária brasileira, trabalha, volta pelo meio campo para Adel. Adel tenta, Salah vai lá, corta novamente pelo Brasil. O Bremer retira a bola da grande área. Já são 47, faltando 3 para acabar, para terminar o jogo. O Brasil é atacado outra vez pelo Egito. O Egito tem a posse da bola na intermediária, retoma ainda o jogador Ahmed. Ahmed devolve na defesa para Yasser, vai botar pelo lado esquerdo, prefere a jogada pelo meio campo, retoma de novo Ahmed, ainda com ela dominada, volta pela defesa, dá para Yasser. Yasser para Fatih, Fatih novamente para Ahmed pelo lado esquerdo, bota a bola na ponta, no lado esquerdo para Hafez. Hafez na intermediária, volta de novo no meio campo, trabalha a bola pela metade do campo, vai Hafez, domina, bota na esquerda para Adel, é desarmado na defesa pelo Danilo. Danilo adianta a bola para Matheus Cunha.